0: Você ouviu Serge Gainsbourg e Jane Birkin, também Scorpions, Dream On e Joe Esposito, Lady, Lady, Lady.
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0: A música, claro, continua aqui no Gigante do Ar. Agora, ótima lembrança do Supertramp, It's Rain Again.

0: Esse foi John Legend com Darkness in Light. Também Simple Red, Something Got Me Started. E abrindo o bloco, Supertramp com It's Rain Again.
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0: Sting, Fragile, Smokey Robinson, Just to See Her e abrindo o bloco, John Mayer com Daughters.
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4: Último bloco desta noite começa com Marvin Gaye.

0: Você ouviu Seal, Kiss from a Rose, também Simple Minds, Mandela Day e Marvin Gaye, Come Together This. Bom, assim a gente encerra esta edição do Flashback, que esteve com você nesta segunda-feira. A programação musical foi do Cristiano Batista, o programa volta amanhã e eu volto daqui a pouquinho, depois do intervalo com Seleção em Confidência M. Não saia daí, um instante só.
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0: Muito bem, conforme eu prometi, estou de volta após o intervalo e trazendo agora o Seleção em Confidência M para a gente encerrar em grande estilo a nossa segunda-feira. A partir de agora, você ouve programação musical da Lúcia Carneiro. Ela quem escolhe as canções, quem escolheu as músicas que a gente vai ouvir neste fim de noite. Bom, sucessos nacionais e internacionais é o que te espera a partir de agora. A gente começa o programa dessa noite com o grande sambista Jamilão.

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1: Esse foi Cartola, sim, de Cartola e Martins. Também Paulinho da Viola, Pra Que Mentir, de Noel Rosa e Vadico. Elisete Cardoso, Três Apitos, música também do Noel Rosa. E abrindo o programa desta noite, Jamelão, Folha Morta, de Ari Barroso.
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0: Muito bom ter a sua companhia aqui no Gigante do Ar. Vamos juntos com Seleção Inconfidência, Ângela Maria e Fagner.

0: Rita.
1: Obrigado, Paulo. Linda. Olha, olha os aplausos do Paulo. É bonita, bonita. Parabéns. Oh. Linda. Muito bom. Obrigado.
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0: Dolores Duran, Manias, Calbi Peixoto, Velho Realejo, de Custódio Mesquita e Sadi Cabral, Ângela Maria e Fagner, Lábios de Mel. Tem intervalo, mas eu volto com mais música daqui a pouquinho.
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0: De volta com Seleção Inconfidência AM, agora destacando Tom Jobim e Nova Banda.
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0: Nova banda Passarim. A música é do próprio Tom.
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0: Música boa no seu fim de noite, claro que você encontra aqui na Inconfidência AM. No ar, o Seleção Inconfidência, agora com Alan Jackson.

0: Ney Mato Grosso, Cordas de Aço de Cartola. Adriana Calcanhoto, Marina, da obra do Dorival Caymmi. E Alan Jackson com I'll Try.
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0: Ótima noite para você acompanhando o Gigante do Ar em Confidência M, comunicação pública de qualidade. De volta agora com Seleção e trazendo Nara Leão.

0: Esse foi Barry Manilow, Young at Heart, também Francisco Petroni de Lermando Reis, no Rancho Fundo, Eduardo Sec, Serra da Boa Esperança, e abrindo o bloco, Nara Leão, Casinha Pequenina, de Luciano Galê, aliás, uma gravação de 1975.
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0: A gente continua aqui no Seleção Inconfidência AM, tocando canções nacionais e internacionais para você. Agora, Charito.

0: Esse foi João Só, Menina da Ladeira, de João Evangelista. Também Paulinho Nogueira, Menina, a canção é dele. Antônio Carlos e Jocafe, Você Abusou, música deles. E abrindo o bloco, Charito, Anos Dourados, de Tom Jobim e Chico Buarque.
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0: De volta com Seleção, uma ótima noite de segunda-feira, muito bom ter a sua companhia. Roberto Carlos.

0: Fábio Júnior, O Que É Que Há, Ivete Sangalo, Quando a Chuva Passar, de Ramon Cruz, e Roberto Carlos, Outra Vez, música de Isolda.
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0: De volta com Seleção Inconfidência, a gente vai agora para o último bloco desta noite. Para começar, tem Fernando Mendes e Banda.

0: Esse foi Ger Adriane, Tudo Me Lembra Você. Também Martinha, Nossa Canção, de Luiz Airão, Michael Bublé com Hold On. E abrindo o bloco, Fernando Mendes e Banda, Você Não Me Ensinou a Te Esquecer. A canção do Fernando Mendes, do José Wilson Lucas. Bom, assim a gente encerra mais uma edição do Seleção em Confidência M, que te fez companhia nesta noite de segunda-feira. A programação musical foi da Lúcia Carneiro, eu sou Márcio Roney, trabalhos técnicos de Ronilda Mendes e Eliezer Ferreira. Valeu pela sintonia, uma ótima madrugada. Quem vai com você até às 5 da manhã, daqui a pouquinho, depois do intervalo, é a Valesca Falsi com Memória Nacional. Um grande abraço, se cuide, fique bem. A gente se encontra amanhã à noite aqui no 880 M da Inconfidência. Até lá!
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4: Olá, uma ótima madrugada. Você está ouvindo a rede Inconfidência de Rádio, AM 880, FM 100,9. A partir de agora, você ouve o programa Memória Nacional, que toca para você clássicos da música popular brasileira contemporânea. Eu sou Valesca Falsi, a programação é da Lúcia Carneiro, trabalhos técnicos de Nilda Mendes, na mesa de som, Zé Carlos Figueiredo. E vamos abrir então o nosso programa de hoje com Ivan Lins, Lembra de Mim.

0: Luiz Melodia, salve linda canção sem esperança, a música é dele. Nana Caymmi e Erasmo Carlos, Não Se Esqueça de Mim, de Roberto e Erasmo. Djavan cantou Nenhum Dia e Van Lins Lembra de Mim, parceria dele do Vitor Martins.
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0: E agora tem Adriana Calcanhoto.

0: Vanessa da Mata, Amado, música que ela fez com Genesi, Ney Matogrosso, Poema, de Cazuza e Frejá, Adriana Calcanhoto foi a primeira com Naquela Estação, música de João Donato e Caetano Veloso.
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0: Meia-noite 28.
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0: E agora vamos ouvir Chico Buarque e Hermínio Belo de Carvalho.

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0: Paulinho Boca de Cantor, Com Qualquer, R$2.000 e Bestetu, de Moraes Moreira e Pepeu Gomes, Toquinho e Vinícius, Samba de Orli, de Chico Buarque, Toquinho e Vinícius de Moraes, Demônios da Garoa, Iracema, de Adoniran Barbosa, Elis Regina, Marambaia, de Henricão e Rubens Campos. A primeira foi o Chico Buarque, com Hermínio Belo de Carvalho, Mudando de Conversa.
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0: Obrigada pela sua audiência. Agora vamos ouvir Suzana e Bob Tostes.

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1: Afonsinho, aquela bossa axé, a música dele do Ronaldo Bastos, Tim Maia, Por Causa de Você, de Tom Jobim e Dolores Duran. Carlos Lira, dele do Ronaldo Boscoli, Lobo Bobo. A primeira foi Suzano e Bob Tostes com O Negócio é Amar, a música do Carlos Lira e da Dolores Duran.
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1: Meia-noite 58.
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1: Uma ótima madrugada. Memória Nacional no ar aqui na Rede Inconfidência de Rádio, trazendo para você clássicos da música popular brasileira contemporânea. Agora MPB4.

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0: Fagner, Flor da Paisagem, de Robertinho do Recife e Fausto Nilo. Belchior, Espacial, Maria Bethânia cantou Retrato Falado, de Alceu Valença. MPB4, Pois É Pra Quê, de Sidney Miller.
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0: Chegando Cássia Eller com o Segundo Sol.

0: Lulu Santos, Um Certo Alguém, parceria dele do Ronaldo Bastos, Skank, Acima do Sol, música do Samuel Rosa e Chico Amaral. Lobão, Essa Noite Não, a música é dele, do Bernardo Vilhena, Ivo Meirelles e Daniele Dumerry. Cássia Eller cantou Segundo Sol, música do Nando Reis.
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0: 1:28.
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0: Muito obrigada pela sua companhia, você que está ligado aqui no Memória Nacional, chegando Rapa com o clássico A Minha Alma.
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0: Ed Mota, Baixo Rio, a música dele do Fábio Fonseca, Luiz Fernando e Marcelo. Fernanda Abreu, Rio 40 Graus, música que ela fez com Fausto Fawcett e com Laffer. A primeira, o Grupo Rapa, com A Minha Alma.
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0: Mais uma sequência para você, Fafá de Belém, foi assim.

0: Pepeu Gomes, Ela é Demais, música dele da Baby. Cleiton e Cledir, Paixão. Fafá de Belém, Foi Assim, de Paulo André e Rui Barata.
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0: 1h56.
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0: Uma ótima madrugada, você está ouvindo Memória Nacional, programa aqui da Rede Inconfidência de Rádio, que toca clássicos da música popular brasileira contemporânea. Chegando Toquinho com Ao Que Vai Chegar.

0: Guilherme Arantes, fã número 1, Beto Guedes, Luz e Mistério, música que ele fez com Caetano. Zizi Posse, Mistério do Prazer, de Cláudio Nutti, Juca Filho e Zé Renato. Toquinho, Ao Que Vai Chegar, de Toquinho e Mutinho.
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0: Ouça agora a Miúcha com Tom Jobim.

Leila Pinheiro, Catavento e Girassol, de Ginga e Aldir Blanc, Caetano Veloso, Lua e Estrela, música do Vinícius Cantuária, Roberta Sá, Coisa Mais Linda, de Carlos Lira e Vinícius de Moraes, Miúcha e Tom Jobim, Pela Luz dos Olhos Teus, de Vinícius de Moraes.

0: Justiça da Democracia.
1: 2h26.
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3: Obrigada pela sua audiência, você que nos ouve aqui todas as madrugadas de meia-noite às 5, chegando Joyce com Clariana.

0: Eduardo Duzek, Nostradamus, Tunai sobrou pra mim. Lô Borges, Vento de Maio, a música dos irmãos Telo e Márcio Borges. Marisa Monte, Pra Ser Sincero, a música ela fez com Carlinhos Brown.
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0: 2h56.
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0: Uma ótima madrugada, esta é a rede Inconfidência de Rádio, transmitindo pelo AM 880, FM 100,9. Você também pode nos ouvir pela inconfidência.com.br, de qualquer lugar do mundo. Chegando Léo Jaime.

0: Paralamas do Sucesso, Capitão de Indústria, de Marcos e Paulo Sérgio Valle. Moraes Moreira, Sintonia, deles Zeca Barreto e Fred Góes. Naozete, Atlântida, de Roberto de Carvalho e Rita Lee. Léo Jaime, Gatinha Manhosa, de Roberto e Erasmo Carlos.
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0: Seguimos aqui no Memória Nacional com Marina Lima.

0: Nando Reis cantou Relicário, Patufu, Perdendo os Dentes, de Fernanda Takai e John Lua. Cazuza, Codinome e Beija-Flor, de Arias, Cazuza e Ezequiel Neves. Marina Lima, O Solo da Paixão, música que ela fez com Antônio Cícero.
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0: 3h25.
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0: E agora tem o grupo J Quest.

0: Zé Cavaleiro e Landau, Tão Só. Teve também Transmissor, Só Se For Domingo, de Leonardo Marx, Marina Machado, Loa, e Jota Quest, O Sol, de Antônio Júlio Nastassi.
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0: Mais uma sequência para você aqui no Memória Nacional. Vamos abrir com Jorge Benjor.

0: Marco Ribas, Mussulo, Emílio Santiago, Bananeira, de Gilberto Gil e João Donato. Joyce Maracangalha, de Dorival Caymmi. Teve também o Jorge Benjor, dele do Toquinho, que maravilha.
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0: 3h52.
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0: Esta é a rede Inconfidência de Rádio, você está ouvindo o programa Memória Nacional, que toca para você clássicos da música popular brasileira contemporânea. Eu sou Valesca Falsi, continuo com você até às 5. Agora Gilberto Gil.

0: Luiz Melodia, Maura, de Oswaldo Melodia, Baby do Brasil, Cósmica. Teve também Davi Moraes, Bateu no Paladar, de Zeca Barreto, Moraes Moreira e Fausto Nilo, Gilberto Gil, Cores Vivas, música do Gil.
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0: E agora tem Erasmo Carlos com Sementes do Amanhã.

0: Gabriel Guerra, a vida tem dessas coisas, de Hit Bernardo Vilhena. Paula Toller, Céu Azul, de Chorão e Castanho. Paulinho Mosca, Pensando em Você. E Erasmo Carlos, Sementes do Amanhã, de Gonzaguinha.
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1: 4h22.
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1: Vamos ouvir Elba Ramalho.

0: Gonzaguinha, Lindo Lago do Amor, Alceu Valença, Girassol, música do Alceu Valença, Geraldo Azevedo, Dona da Minha Cabeça, Elba Ramalho, Me Diz Amor. 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
0: Nosso último bloco de hoje abre com Nando Cordel, Flor de Cheiro.

0: Ednardo, Receita de Felicidade, Rui Maurite, Bananeira, Mangará, Gal Costa, com o grupo Roupa Nova, Açaí, música do Djavan, Nando Cordel, Flor de Cheiro. Eu sou Valesca Falsi, a programação é da Lúcia Carneiro, trabalhos técnicos de Nilda Mendes, na mesa de sons é Carlos Figueiredo. Estou de volta logo mais com mais uma edição do Memória Nacional, a gente se encontra à meia-noite.
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2: 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Cinco horas.
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4: Alô, Brasil! Pelas ondas médias e curtas da sua rádio em Confidência, o Gigante do Ar. Começa agora mais um Estação Caipira, programa que toca o sertanejo raiz e a música regional. A seleção musical é do Cristiano Batista. Eu sou o Tarcísio Lopes. Obrigado a todos e a todas pelo carinho da audiência. E a gente começa com Cleuton e Karen.

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0: Estação Caipira, você conferiu Gino e Geno, Sítio no Araguaia, Irmãs Galvão, Tristeza do Jeca, de Angelino de Oliveira, Silvério e Barrinha, Berrante do Chico Mineiro, de Silvério, Cleuda e Karen, Recanto Caipira, de João Miranda e Paraense.
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0: Estação Caipira, todo dia tem, de segunda a segunda, tu e Pardinho.

0: Sucupira, Rosa Amélia, esqueci você. Serrinha, Zé do Rancho, Velho Gaúcho de Serrinha e Arlindo Pinto, João Mulato e Pardinho. Por que fugiste de mim? De João Mulato e Valdemar de Freitas Assunção.
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0: Estação Caipira, todo dia tem, de 5 até às 7 da manhã. Vamos em frente agora, chamando aí goiano e paranaense.

0: Joá e Sandy, Bate Paixão de Devanil de Joá, Sérgio Reis e Filhos, Cantar para Ser Feliz, de Marco Bavini, Marco e Mário, Loira Encantada, de Joel Marques e J.B. Freitas, Goiano e Paranaense, Peão Caminhoneiro, de Goiano e Donizete Santos.
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0: Bom dia, Minas. Bom dia, Brasil. Aqui, Rádio Inconfidência M880, o gigante do ar. Programa Estação Caipira. Chegando aí, Samir e Satiro.

0: Você conferiu Gaúcho da Fronteira, Saudade de Querência, de Adelar Bertucci, João Moraes e Galvão, Retrato do Meu Avô, de Jaime Galvão, e Johnny Marcos e Maurinho, Chico Mineiro, de Francisco Ribeiro e Tonico, Samir e Satiro, Pagodeiros do Pé Quente, de Lúcio e Samir.
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0: Olá, gente. Aqui a Rádio Inconfidência é o gigante do ar, AM 880. Seguimos em frente agora chamando João Mineiro e Marciano.

Estação Caipira, você conferiu Gilberto e Gilmar. Fazer amor sem ter você vai ser difícil. De Ailton Alexandre, Liu e Léo, Colheita de Dor, de Zancopé Simões e Paulo Gaúcho, Lourenço e Lorival, Burro Inocente, de Laranjinha e Zequinha, João Mirene e Marciano, Dama da Noite, de Peão Carreiro.

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8: Bom dia, Minas. Bom dia, Brasil. Esta é Inconfidência, o gigante do ar, Estação Caipira. Chegando agora, Inesita Barroso e Roberto Correia.

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1: Bom dia para você, ouvinte em Confidência, uma excelente terça-feira a todos. Começa o meu destaque de hoje, falando de anel rodoviário no sentido Rio de Janeiro, que já tem trânsito lento desde a passagem pelo Trevo do Betânia. Lentidão que chega até a altura do Olhos d'Água, excesso de veículos por lá, incluindo os pesados daquela subida do Olhos d'Água. A dica é insistir com paciência neste momento. No caminho oposto, quem segue pelo anel rumo à Vitória, na passagem pelo Buritis, Betânia, o trânsito é bom. 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Eliseu Júnior para a Rádio Inconfidência.
2: 6 e 19.

0: Estação Caipira, você conferiu Felipe Falcão, Amantes e Inimigos, de Carlos César e José Fortuna, Lorito e Loreto, O Homem e a Natureza, Luizinho e Lemeira, Fandango, de Arlindo Pinto e Priminho, Inesita Barroso e Roberto Correia, Siriema, de Mário Zan, em O Pai.
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2: Destaque agora de Avenida Antônio Carlos, você motorista que deixa a Pampulha e segue rumo ao centro, enfrenta fila na passagem pela UFMG, lentidão que chega até a altura do bairro São Francisco, motivo um carro com defeito bloqueando uma das faixas por lá. A fila ainda é pequena, vale insistir com paciência, quem deixa o Ouro Preto, a melhor opção rumo ao centro é a Avenida Carlos Luz. 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Eliseu Júnior para a Rádio Inconfidência.
0: 6:30.
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0: Oi, gente, esta rádio Inconfidência, o gigante do ar. E nós agradecemos pelo carinho da sua audiência. Então vamos de Romero Bicalho agora, hein?

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1: Nós tivemos aí nesse bloco Jackson Antunes e Chico Lobo, Cabocla Tereza de João Pacífico e Raul Torres, do Siriema, Rio de Lágrimas e Piraci, Tião Carreiro e Lorival dos Santos. Também Macedo e Marcenildo, Curva do Adeus de Domiciano e Pedro Paulo. Romero Bicalho, Coração de Mãe de Romero Bicalho.
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0: 6h47.
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1: Olá, esta é a Rádio Inconfidência M880, o Gigante do Ar. Estação Caipira, todo dia tem, de 5 até as 7 da manhã, você ouve aqui o Sertanejo Raiz. Chegando aí, Ronaldo Viola e João Carvalho.

0: Geraldo Alveoli Pantanal, Azulão do Reino Encantado, de Lorival dos Santos, Pardinho e Arlindo Rosas. Grupo lá do interior, Chave de Ouro, de Pedro Walter, Ronaldo Viola e João Carvalho, Sem Terra e Sem Caminho, de Tião do Carro e Caetano Erba. E aqui termina mais um Estação Caipira. Prometemos voltar amanhã, se Deus quiser. Até lá.
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3: Trânsito é lento neste momento para quem deixa Ribeirão das Neves e segue pela BR-040 rumo a Belo Horizonte. Lentidão começando desde o Vereda e que chega até a altura do Cabral em Contagem. Por lá, uma ocorrência. A dica para o motorista que faz esse trajeto neste momento é muita paciência e vale insistir, já que rotas alternativas ainda não compensam. Na chegada ao Trevo da Ceasa, a dica para o motorista é acessar a Avenida Helena de Vasconcelos Costa, na sequência, via expressa até o anel rodoviário, já que a reta do Califórnia também tem trânsito complicado neste momento. 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Eliseu Júnior para a Rádio Inconfidência.
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1: Na saída da capital rumo ao Rio de Janeiro, o trânsito é complicado neste momento. BR-040, lentidão começando já na altura do viaduto da Mutuca e que se estende até a chegada ao Jardim Canadá. O motivo, uma ocorrência por lá envolvendo 6 carros e que bloqueia a faixa da esquerda. Você que segue rumo ao Rio de Janeiro nesta manhã, a dica é muita paciência. Vale insistir, já que rotas alternativas dariam muito mais trabalho. Porém, fica este ponto de alerta e vale sim insistir. No caminho oposto, quem deixa o Jardim Canadá e segue rumo à capital, trânsito flui bem na BR-040. 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Eliseu Júnior para a Rádio Inconfidência.
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0: Belo Horizonte, são 7:30. Bom dia, hoje é terça-feira, dia 1 de setembro de 2026. Eu sou Regina Pala.
1: Bom dia, eu sou Renato Silveira. A temperatura agora em Belo Horizonte é de 21 graus. Confira os destaques de hoje no Jornal da Inconfidência.
0: Sargento vira réu por feminicídio de capitã da PM em BH.
1: IBGE inicia fase de testes para censo da população em situação de rua.
0: Atlético e Cruzeiro decidem hoje vaga na semifinal da Copa do Brasil.
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0: 7:31, atenção motoristas, começa nesta terça-feira a fiscalização do CRLV, Certificado de Registro e Licenciamento de Veículo de 2026. O documento será exigido de forma escalonada, conforme o final da placa. O primeiro grupo é formado por quem possui veículo com placa terminada em 1, 2 ou 3.
1: Já para quem possui final de placa 4, 5 ou 6, a exigência do CRLV 2026 será a partir do dia 1º de outubro. A fiscalização do documento para veículos com placas terminadas em 7, 8, 9 ou 0 será feita a partir do dia 1º de novembro.
0: Quem circular sem o licenciamento em dia pode ter o veículo apreendido e pagar multa de até R$293,47. A exigência vale para carros, motos, caminhões e ônibus. A emissão do CRLV é feita online, por meio do aplicativo CNH do Brasil ou do MGAPP. O documento também está disponível nos sites do Detran e da Senatran.
1: 7:32, a BR-040 terá aumento nos pedágios a partir do dia 10 de setembro. E na Grande BH, os motoristas também enfrentam obras ao longo da rodovia. Quem traz as informações é o repórter Rafael Nasta.
3: Regina, Renato, bom dia para vocês, bom dia para quem acompanha o Jornal da Inconfidência. Essas mudanças, elas passam a valer a partir do dia 10 de setembro e foram autorizadas pela Agência Nacional de Transportes Terrestres. O reajuste dos pedágios será uma média aí de 6,99% nos valores, nas 7 praças, ou seja, em 7 cidades: Paracatu, Lagoa Grande, João Pinheiro, São Gonçalo do Abaeté, Félixlândia, Curvelo e Capim Branco. Os novos valores consideram a variação do índice de preços ao consumidor entre janeiro do ano passado até julho deste ano. Para os carros de passeio, os valores vão variar de R$ 12,10 a R$ 16,60. Para os veículos de carga, os valores aumentam e variam conforme o número de eixos. Motos e triciclos continuam isentos. E além do aumento no bolso, o motorista precisa ficar atento às obras, que acontecem das 7 da manhã às 5 da tarde nos dois sentidos da rodovia. Em Paraopeba, também haverá preparação da rodovia para instalação de um sistema de pesagem em movimento. A tecnologia deve permitir a fiscalização de veículos com excesso de peso, sem que eles precisem parar. Rafael Nasta para o Jornal da Inconfidência.
0: 7:33. Pesquisa aponta alta concorrência entre serviços de motoboy e aplicativos de entrega em BH. A reportagem é de Leandro Siqueira.
4: O tradicional serviço de entregas feito pelos motociclistas ganhou uma concorrência pesada nos últimos tempos dos aplicativos em Belo Horizonte. Uma pesquisa do site Mercado Mineiro, divulgada nesta segunda-feira, apontou as diferenças de preços pelos serviços. De acordo com o diretor do site, Feliciano Abreu, por conta da grande concorrência, os valores pelos serviços de motoboy praticamente não tiveram mudança em relação ao mesmo período do ano passado.
5: Hoje, para se entregar um envelope na Praça 7, saindo da Raja Gabaglia, custa de R$17 até R$35, reais, uma diferença de 105%. Até mesmo se você pedir um frete nas proximidades de onde você está, custa também de R$17 até R$35, com a diferença de 105%. No caso de você pedir um retorno, quando a pessoa vai lá, de repente entregar um documento, pedir para assinar e trazer de volta, se paga a taxa de retorno de R$5 até R$15, uma diferença de 200%. Um detalhe que chama atenção é que o preço médio praticamente que não subiu em relação a agosto do ano passado. Para fazer o mesmo serviço, se cobrava R$ 23,70 em média, passou para R$ 23,86. Um aumento de apenas 0,67%, que não cobre hipótese nenhuma o custo dos motoboys em matéria de combustível, principalmente.
4: Para o consumidor, as entregas pelos aplicativos vêm saindo mais em conta, explica o diretor.
5: Se você pedir para entregar o envelope através dos aplicativos, é bem mais barato. Hoje se paga de R$ 13,66 até R$ 13,90, com preço médio de R$ 13,78. Portanto, fica R$ 10,00 mais barato do que você pedir diretamente no motoboy. Isso dá uma diferença de 42%. Por isso que muitas vezes a pessoa pede diretamente no aplicativo em virtude do preço.
4: A pesquisa foi realizada entre os dias 25 e 27 de agosto em Belo Horizonte. O levantamento completo está disponível no site Mercado Mineiro e no aplicativo com oferta. Reportagem Leandro Siqueira.
1: Agora são 7 horas e 36 minutos. A Justiça Mineira aceitou a denúncia apresentada pelo Ministério Público de Minas Gerais contra o sargento Eduardo Abner Pereira de Oliveira, acusado de matar a própria companheira, a capitã da Polícia Militar, Michele Leão Azevedo, em Belo Horizonte. Com a decisão, o suspeito vira réu formalmente na ação penal por feminicídio.
0: O sargento foi denunciado por feminicídio no contexto de violência doméstica contra a vítima, que é mãe, por meio cruel, por motivo fútil, com uso de asfixia e com recurso que dificultou a defesa da vítima. Eduardo Abner também responde por fraude processual, lesão corporal por 3 vezes e tráfico de drogas.
1: A prisão preventiva do militar também foi mantida. Michele morreu no dia 20 de julho, no apartamento onde vivia com Eduardo Abner, no bairro Palmares, na região nordeste de BH. O sargento deverá ser citado para apresentar resposta à acusação no prazo de 10 dias.
0: 7h37, a justiça também aceitou a denúncia contra o homem acusado de jogar a ex-companheira de um penhasco na Serra do Rola Moça, em Belo Horizonte. Ele agora é réu por tentativa de feminicídio.
1: O crime ocorreu no dia 25 de maio deste ano. Segundo a denúncia, Silvanildo Amans de Araújo teria empurrado a mulher durante uma discussão e depois fugido do local. A vítima, de 41 anos, sobreviveu à queda, mas ficou cerca de 24 horas em uma área de difícil acesso até ser encontrada e resgatada pelas equipes de socorro.
0: Silvanildo foi detido no dia 26 de maio em Várzea da Palma, no norte de Minas, e confessou o crime. O réu foi denunciado por tentativa de feminicídio, violência doméstica, sequestro e cárcere privado, estupro, roubo com emprego de arma branca, além de tortura contra a mulher, no contexto de violência doméstica e familiar. O julgamento ainda não tem data marcada.
1: Jornal da Inconfidência, 7h38. IBGE inicia em BH fase de testes para censo da população em situação de rua. Outras 4 capitais brasileiras também participam do estudo, conforme explica Leandro Siqueira.
4: O IBGE, Instituto Brasileiro de Geografia e Estatística, iniciou nesta segunda-feira em Belo Horizonte os testes para o primeiro Censo Nacional da População em Situação de Rua do país. De acordo com o Instituto, durante uma semana, pesquisadores e técnicos irão realizar os primeiros levantamentos em campo para avaliar a metodologia, a tecnologia e as condições operacionais do censo. Durante os testes, serão mapeados os locais de permanência da população de rua na cidade, avaliadas as melhores formas de abordagem e a aplicação dos formulários eletrônicos. As equipes serão formadas por recenseadores, supervisores e coordenadores do IBGE, agentes da Prefeitura, Defensoria Pública do Estado e voluntários de entidades que prestam apoio à população de rua, como a Pastoral de Rua. As entrevistas serão realizadas em duplas, seguindo um protocolo específico para garantir a segurança dos entrevistadores e a privacidade dos entrevistados. Segundo o IBGE, Belo Horizonte foi escolhida como campo de testes por já possuir uma estrutura institucional de acolhimento e apoio à população de rua consolidada há vários anos e já vem realizando levantamentos seguidos sobre esse público, o que possibilita uma comparação sobre métodos e estratégias mais eficientes. Além da capital mineira, os testes serão realizados em Salvador, Goiânia, Manaus e Florianópolis. Ainda de acordo com o IBGE, os resultados dos testes servirão de base para a preparação e realização do censo em todo o país previsto para 2028. Conforme dados do CadÚnico do governo federal, até maio deste ano, cerca de 16 mil pessoas estavam vivendo em situação de rua em Belo Horizonte. Em todo o país, são cerca de 392 mil pessoas. Esses dados levam em conta apenas pessoas registradas em programas sociais do governo federal, sendo que há um possível grande número de pessoas fora das estatísticas oficiais. Reportagem Leandro Siqueira.
2: Esportes.
0: 7h40, dia de decisão na Copa do Brasil. Atlético e Cruzeiro fazem o jogo de volta das quartas de final. Após o empate no primeiro jogo, quem ganhar hoje avança. Fred Ângelo, bom dia. Como os dois times devem jogar hoje?
6: Bom dia, Regina. Bom dia, Renato.
1: Bom dia.
6: Bom dia a você que nos acompanha pelo Jornal da Inconfidência. Mistério é a palavra de ordem. Pelo lado do Atlético, duas dúvidas. Everson e o zagueiro Juan Tressoldi. Everson com trauma no pé, ainda é dúvida. Se ele não jogar, o goleiro Gabriel Delfim é o escolhido. Já o zagueiro Juan Tressoldi, já liberado do protocolo de conclusão, está liberado. Mas o zagueiro Vitão, da base, pode permanecer na equipe. Já o Cruzeiro, o mistério está no meio de campo. Wesley ou Matheus Henrique? Essa vai ser a escolha do técnico Arthur Jorge para o jogo de hoje, que promete estar com casa cheia, já 40 mil pessoas garantidas.
1: O jogo hoje às 9 horas da noite, não é isso?
6: Às 9 horas.
1: Na Arena MRV. E o Caio Jorge, Fred, está liberado para entrar em campo?
6: O atacante Caio Jorge do Cruzeiro está liberado, foi julgado ontem no STJD, na quinta comissão, e foi liberado. Tomou apenas um jogo que foi convertido em advertência. Então, o atacante cruzeirense está liberado para a partida de hoje, Renato e Regina.
1: Ok, Fred, muito obrigado pela sua participação.
0: Obrigada, Fred. São 7h42. A seguir no Jornal da Inconfidência, Anvisa aprova registro de nova caneta para tratar diabetes tipo 2.
1: Brasil e Estados Unidos retomam negociações sobre o tarifaço norte-americano. A gente já volta.
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7: Apagou aquela foto importante sem querer? Calma! Antes de dar a foto como perdida, existe uma categoria de aplicativos que pode ajudar na recuperação. Um deles é o recuperador de fotos, que procura imagens que foram apagadas do celular e que ainda podem estar armazenadas na memória do aparelho. O funcionamento é simples. Você abre o aplicativo, autoriza o acesso às fotos e arquivos e inicia a busca. Dependendo do celular e de quanto tempo passou desde a exclusão, o app pode encontrar imagens que você nem lembrava mais que estavam ali. Encontrou a foto? Então é só selecionar e tentar restaurá-la para o aparelho. Mas atenção, esse aplicativo não faz milagre. Quanto mais tempo passar e quanto mais o celular for utilizado depois da exclusão, maiores podem ser as chances de os dados antigos serem sobrescritos. E uma dica importante, para fotos realmente úteis, mantenha sempre um backup automático na nuvem. O recuperador de fotos está disponível para celulares Android. Eu sou o Pedro Henrique Vieira e essa foi mais uma edição do App do Bom. Nos trabalhos técnicos, Celso Júnior.
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0: Frente fria avança pelo estado e deve provocar chuva em diferentes regiões entre hoje e amanhã.
1: Em áreas onde o tempo permanece quente e seco antes da chuva, há possibilidade de temporais com muitos raios, rajadas de vento e até queda de granizo. Em Belo Horizonte, a previsão é de céu claro a parcialmente nublado, com pancadas de chuva e trovoadas isoladas à tarde. A máxima chega aos 33 graus e a umidade relativa do ar pode ficar em torno de 30% durante a tarde.
0: Jornal da Inconfidência, 7h46. Anvisa aprova registro de nova caneta para tratar diabetes tipo 2. As informações com Ousama Elgauri.
2: A Agência Nacional de Vigilância Sanitária, Anvisa, aprovou o registro de uma nova caneta injetável para o tratamento de adultos com diabetes tipo 2, o Ilumec. A autorização para a farmacêutica brasileira EMS foi publicada no Diário Oficial da União desta segunda-feira. O novo medicamento utiliza a semaglutida, que é o mesmo princípio ativo presente em produtos de referência já conhecidos no mercado, como o Ozempic. Segundo a Anvisa, o Ilumec foi registrado como medicamento similar ao Ozempic e classificado como produto clone do Oziv, fármaco já fabricado pela própria EMS, que tem a mesma composição e os mesmos dados técnicos e clínicos. A aprovação do registro da nova caneta pela Anvisa não significa que o produto já vai chegar às farmácias. De acordo com a EMS, o próximo passo envolve definições estratégicas de preço, planejamento comercial e de cronograma para lançar o novo produto. Como o Ilumec foi registrado como medicamento similar, ele não fica submetido à política de preços para remédios genéricos, que define venda por um preço pelo menos 35% menor que o medicamento de referência como o Ozempic. Da Rádio Nacional em Brasília, Ousama Elgauri.
1: Jornal da Inconfidência, 7h47. De cada 3 pessoas que usam a internet no Brasil, uma foi vítima de golpe ou de tentativa de golpe com o uso dos seus dados pessoais. O número é de uma pesquisa do Centro Regional de Estudos para o Desenvolvimento da Sociedade da Informação, ligado ao Comitê Gestor da Internet no Brasil. Os aplicativos de mensagem são os principais meios de abordagem. Acompanhe na reportagem de Dimas Soldi, da TV Brasil.
3: Júlio foi vítima de uma tentativa de golpe. O golpista se passava pela advogada dele e tinha todas as informações de um antigo processo judicial.
4: Apareceu uma mensagem, um PDF de um processo meu que eu tinha ganho e que aí precisava de dados para passar o dinheiro. Só que esse processo já encerrou há mais de 10 anos. Eu tirei um print da tela e passei para a doutora. Falei, doutora, eu acho que não é a senhora.
3: A advogada, que inclusive atua na área de direito digital, conta que nos últimos 5 dias, pelo menos 30 clientes dela foram vítimas do mesmo golpe. 3 deles acabaram enviando dinheiro aos golpistas.
5: Como se eu estivesse falando com eles que eles estão para receber um determinado valor. E para que esse valor fosse liberado para eles, eles deveriam passar os dados bancários e, num segundo momento, eles deveriam fazer uma transferência bancária.
3: Um estudo feito pelo CETIC.br, com apoio da Agência Nacional de Proteção de Dados, revela que 20% dos internautas disseram ter sido vítima efetiva de algum golpe na internet, com o uso de dados pessoais em 2025. Entre eles, as principais consequências relatadas foram mal-estar ou estresse emocional, dinheiro roubado, perda de acesso a contas de e-mail ou redes sociais, dívidas ou compras feitas em seu nome ou no de familiar e roubo de informações, como dados bancários, cartões ou senhas. O estudo revela também que 1 em cada 3 usuários de internet no Brasil, o que corresponde a aproximadamente 45 milhões de pessoas, sofreu alguma tentativa de golpe online no ano passado. As abordagens foram feitas usando dados pessoais das vítimas. As tentativas de golpes são feitas principalmente por aplicativos de mensagens, como WhatsApp e ligações telefônicas, mas elas acontecem.

0: Sim, também por sites falsos, SMS, e-mail e redes sociais.
1: Por mais que qualquer um pode ser, efetivamente, pode sofrer uma tentativa ou pode ser vítima de um golpe, no caso dos indivíduos de mais baixa escolaridade, o impacto é maior.
2: Jornal da Inconfidência, 7h50. Proposta de orçamento para 2027 prevê salário mínimo de R$ 1.741. Gésio Passos.
3: O projeto de lei orçamentária anual, PELOA, para 2027, prevê cerca de 7,5 trilhões de reais de despesas, sendo quase metade desse valor para o pagamento da dívida pública. O texto foi apresentado nesta segunda-feira pelo governo federal e enviado ao Congresso Nacional. A proposta é que o salário mínimo cresça acima da inflação, chegando a R$ 1.741, uma alta de 7,2%. O projeto também estima um superávit primário de 0,5% do PIB, o Produto Interno Bruto, o que representa para o governo uma economia de R$ 83 bilhões, gastando menos do que está previsto arrecadar, como explica o ministro do Planejamento, Bruno Moretti.
4: Quando a gente olha o resultado para efeito de meta, ou seja, descontando aquilo que não está na meta, a meta é de 73 bilhões e nós temos uma folga de 10 bilhões, então o resultado descontando as despesas que não são da meta é um resultado superavitário de 83 bilhões. Mas, novamente, quando a gente pega os descontos e considera, ou seja, tratando-se do resultado primário cheio, considerando o total das despesas, total das receitas, como eu disse, nós estamos projetando aí um superávit primário para o ano que vem de 18,6 bilhões.
3: Se considerados os gastos fora do arcabouço fiscal, com precatórios e algumas despesas com saúde, defesa e educação, a estimativa de superávit cai para 18 bilhões de reais para o próximo ano. O governo estima ainda queda de despesas obrigatórias, com menor aumento de gastos com pessoal e saúde. Também não haverá aumento de recursos para o Bolsa Família. As despesas projetadas com educação para 2027 serão de R$ 141 bilhões, com saúde, R$ 272 bilhões e R$ 133 bilhões para investimentos em diversas áreas. A PELOA precisa ser votada pelo Congresso até o final do ano, mas antes disso, os parlamentares precisam votar a Lei de Diretrizes Orçamentárias, que define os parâmetros gerais para os gastos do governo. Da Rádio Nacional em Brasília, Gésio Passos.
5: Agora são 7h53. Estados Unidos e Irã voltaram a trocar ataques depois de um período de cessar-fogo marcado por ameaças. A retomada dos confrontos, ainda no fim de semana, já teve impacto no mercado de petróleo. O barril do tipo Brent subiu mais de 5% nessa segunda-feira e voltou a ser negociado acima dos 90 dólares.
2: Os Estados Unidos atacaram lançadores de mísseis iranianos na ilha de Larak, alegando que os equipamentos ameaçavam a navegação pelo Estreito de Hormuz. Duas pessoas morreram. Em resposta, o Irã lançou mísseis contra bases americanas na Jordânia.
5: A nova escalada aumenta a preocupação com a duração do conflito e afasta, pelo menos por enquanto, uma solução diplomática. As Nações Unidas voltaram a pedir que os dois países retomem as negociações.
2: Jornal da Inconfidência, 7h54. Brasil e Estados Unidos retomam negociações sobre tarifaço norte-americano. O repórter Pedro Lacerda traz os detalhes.
6: Brasil e Estados Unidos retomaram nesta segunda-feira as negociações sobre as tarifas impostas pelo governo de Donald Trump às exportações brasileiras. A reunião foi virtual e teve participação dos ministros Mauro Vieira, das Relações Exteriores, Márcio Elias Rosa, do Desenvolvimento, Indústria, Comércio e Serviços e do representante comercial americano Jameson Greer. O encontro foi articulado depois da conversa entre Lula e Trump. Segundo Elias Rosa, o presidente americano orientou sua equipe a voltar à mesa de negociação com o Brasil. Para o ministro, a mudança abre uma nova etapa nas relações comerciais entre os dois países. Apesar da reaproximação, nenhum ponto concreto foi negociado nesta primeira reunião. Não houve discussão sobre setores, ofertas ou conteúdo de um eventual acordo. As equipes técnicas devem voltar a conversar nos próximos dias e uma nova rodada ministerial deve ocorrer até o fim de setembro. O governo brasileiro mantém a posição de que as tarifas são injustas e não correspondem às práticas comerciais do país. Com as medidas adotadas pelos Estados Unidos, a sobretaxa chega a 37,5% para determinados produtos exportados pelo Brasil. Entre os temas levados à reunião esteve o funcionamento do PIX, incluído pelos Estados Unidos em uma investigação comercial. O governo brasileiro considera o sistema um patrimônio nacional e afirma que seu funcionamento não está sujeito à negociação.
7: Assim como também falamos da questão do PIX, o PIX é um patrimônio do Brasil, mais de 80% dos brasileiros utilizam, não há possibilidade de negociarmos o funcionamento do PIX, isso foi ressaltado.
6: Brasil e Estados Unidos também não trataram nesta reunião das consultas abertas pelo governo brasileiro na Organização Mundial do Comércio, nem da aplicação da Lei da Reciprocidade Econômica. A estratégia neste momento é priorizar a negociação direta. O governo brasileiro quer preservar o acesso ao mercado americano, mas condiciona qualquer acordo a um reequilíbrio da relação comercial. Da Rádio Nacional em Brasília, Pedro Lacerda.
2: 7:56, o Jornal da Inconfidência fica por aqui. A apresentação foi de Regina Pala e Renato Silveira.
5: Edição Gustavo Abreu, Marcos Tadeu e Renato Silveira, na mesa de áudio Reginaldo Silva.
2: Diretoria de Conteúdo e Programação Flávia Ivo. Gerência de Jornalismo e Esportes Rodrigo Balbino.
5: De hora em hora, o jornalismo volta com o repórter Inconfidência.
2: Agradecemos a sua audiência. Bom dia.
5: Bom dia.
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1: O destaque agora é a Avenida Amazonas. Você que deixa Contagem, que deixa a região oeste da capital e segue rumo ao centro, tem lentidão na passagem pelo bairro Nova Suíça, lentidão que se estende até a chegada ao encontro com a Avenida do Contorno. Por lá é o excesso de veículos. A dica para você, motorista que sai de casa neste momento, é evitar Amazonas e dar preferência por Via Expressa e Teresa Cristina, que tem cenário melhor. Agora, se você já está na Avenida Amazonas, na passagem pelo Nova Suíça, aí sim vale insistir com paciência. 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Eliseu Júnior para a Rádio Inconfidência.
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13: Bom dia, Emerson Rodrigues chegando na sua Rádio Inconfidência de Belo Horizonte nesta terça-feira. O Flashback vai até às 9 horas. É a nossa viagem pelo tempo, com trabalhos técnicos de Tânia Alves. E hoje, para começar, tem um som de 1961, Stormy Weather, com Etta James.

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0: Jets, You've Got It All, de 1986, no Flashback Inconfidência.
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2: No anel rodoviário sentido Rio de Janeiro, o motorista enfrenta fila na passagem pelo viaduto São Francisco. O motivo, o excesso de veículos, também um caminhão com defeito bloqueando uma das faixas. A dica é insistir com paciência. Na sequência, o trânsito vai fluindo muito bem na passagem pelo bairro Califórnia, bairro Betânia. Lentidão volta na passagem pelo Vila Bernadette e que chega até o Olhos d'Água, reflexo de ocorrência na BR-040. Mas vale insistir com paciência. No caminho oposto, quem segue rumo à Vitória. Trânsito fluindo bem também neste momento no anel rodoviário. 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Eliseu Júnior para a Rádio Inconfidência.
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0: Rádio Inconfidência, Belo Horizonte, do ano de 1973, I Got a Name, com Jim Cross. É o flashback.
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0: E hoje a nossa viagem pelo tempo termina com Rick James, Super Freak, de 1981. Obrigado.
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2: Olá, bom dia. A Câmara Municipal aprovou em segundo turno projeto de lei que altera a regulamentação para construções na região central de Belo Horizonte e bairros próximos. Foram 32 votos a favor e 5 contrários. O projeto concede incentivos visando a revitalização do centro de BH. A tramitação da proposta chegou a ser suspensa pela Justiça após ação e contestou alterações de última hora feitas no texto pelo Poder Executivo. De acordo com a Câmara Municipal, a iniciativa possibilita a adaptação de edificações existentes a novas destinações, especialmente ao uso residencial. O projeto também prevê a isenção temporária da outorga onerosa do direito de construir, como forma de reduzir entraves iniciais de empreendimentos nas áreas. Na prática, a medida pode facilitar a construção de grandes prédios no centro e no entorno. O projeto de lei agora vai à sanção ao veto da Prefeitura. Pesquisa busca novos tratamentos e a cura para a hepatite B. Confira com o repórter Gabriel Correia.
3: Duas universidades públicas brasileiras participam da pesquisa global na busca de tratamentos e da cura para a hepatite B, uma doença silenciosa que ataca o fígado de 240 milhões de pessoas de forma crônica e pode levar a cirrose, câncer hepático e até mesmo a morte. Participam dessa pesquisa a USP, a Universidade de São Paulo, e o Hospital Universitário da Universidade Federal do Espírito Santo. O consórcio de pesquisadores criado em 2023 é liderado pela Faculdade de Medicina da Universidade Johns Hopkins, nos Estados Unidos, junto com instituições da Índia, Senegal e Uganda. O grupo observa o comportamento do vírus causador da hepatite B e a resposta imunológica de 600 pacientes, alguns apenas com hepatite B e outros também com HIV, por cerca de 4 anos e meio. No Brasil, serão 150 pacientes a partir desse ano até 2030. O estudo internacional quer responder o que faz com que o vírus evolua diferentemente em cada pessoa, quais características genéticas relacionadas à evolução da doença e quais partes do vírus ajudariam na cura ou no tratamento. O que for achado pode ajudar a desenvolver princípios ativos para medicamentos e imunomoduladores. A hepatite B é transmitida sexualmente e por contato com o sangue. O vírus é 100 vezes mais contagioso que o HIV. Por enquanto, a principal forma de prevenção é a vacina. Segundo a professora da Universidade Federal do Espírito Santo, Tânia Reuter, o principal objetivo da pesquisa internacional é eliminar a hepatite B como problema de saúde pública. Somente no Brasil, 276 mil casos foram confirmados em mais de 2 décadas. Com informações da Agência Brasil, da Rádio Nacional em São Luís, Gabriel Correia.
2: Micro e pequenas empresas que desejam optar pelo Simples Nacional em 2027 devem fazer o pedido de adesão a partir de hoje. O prazo termina no dia 30 de setembro. A alteração no calendário está relacionada à regulamentação da reforma tributária sobre o consumo. No mesmo período, as empresas também podem definir se querem recolher o IBS e a CBS dentro da guia única do Simples ou pelo regime regular com pagamento separado. Empresas que fizerem a opção pelo Simples em setembro vão poder desistir até o último dia de novembro de 2026. Já quem aderir ao CNPJ entre outubro e dezembro de 2026 vai ter regras específicas com a opção pelo Simples válida para o período restante de 2026 e para todo o ano de 2027. A mudança não se aplica ao MEI, cujo prazo de opção continua em janeiro. Repórter em Confidência, redação Renato Silveira, apresentação Tarcísio Lopes.
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4: O destaque agora para você, ouvinte em confidência, é o caminho rumo à capital pela BR-040. Quem sai do Jardim Canadá enfrenta fila neste momento, lentidão que se estende até a chegada à MGC-356, no acesso ao trevo do Belvedere. Motivo, reflexo de obras no acesso à MG-30, na MGC-356. A dica para você que segue rumo à capital nessa manhã é muita paciência, já que rotas alternativas não compensam, porque dariam muito mais trabalho. Então vale sim insistir com paciência. No caminho oposto, mais cedo falamos de lentidão também na BR-040, no sentido Rio de Janeiro, devido a uma ocorrência que já foi solucionada, trânsito liberado. Motorista que segue rumo ao Rio enfrenta então caminho livre. 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Eliseu Júnior para a Rádio Inconfidência.
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16: Nove horas, um minutinho, uma ótima manhã. Você está sintonizado aqui na Rádio Inconfidência M880. Eu sou Valesca Falsi e a partir de agora eu apresento Em Boa Companhia. E você já sabe, eu estou aqui fazendo as férias do Emerson Rodrigues, que tirou alguns dias aí para relaxar. A produção é do programa, é do Pedro Henrique Vieira, aqui na mesa de som comigo, Tânia Alves, assistente de estúdio, Renata Toledo. Anote aí os nossos telefones para você interagir com a gente, participar e responder a nossa enquete do dia. Prefixo é o 31 de Belo Horizonte, telefone fixo 3254-3441 e o WhatsApp 98276-2663. Então vamos juntos até às 10h50 e começamos sempre com música. Beto Guedes, Sol de Primavera.

0: Acabamos de ouvir aí o Beto Guedes com Sol de Primavera, música que ele fez com o Ronaldo Bastos.
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inspiradoras para começar o dia. Você dá atenção aos seus pais? Rodrigo, 34 anos, depois de muito tempo sem visitar o velho pai, resolveu passear com ele. Foram para um parque da cidade, sentaram-se num banco da praça. De repente, um movimento das árvores e o pai de Rodrigo, seu Orlando, perguntou: "Filho, o que é aquilo?" Rodrigo afasta por um segundo o jornal e responde: "É um pássaro, pai." O velho pai continua acompanhando o movimento do passarinho e pergunta novamente: "O que é aquilo?" Estressado, Rodrigo respondeu de forma ríspida: "Pássaro, entendeu?" Nisso, o velho pai faz um sinal pedindo para o filho aguardar. Levanta-se, tira da bolsa uma espécie de diário e pede para o filho ler em voz alta um trecho escrito muitos anos atrás. O filho lê em voz alta. Abre aspas. "Ontem, meu filho, agora com 3 aninhos, me perguntou 26 vezes o que era aquilo voando de uma árvore para outra. E eu respondi todas as vezes com muita paciência que era um pássaro. E todas as vezes abracei meu filhinho, orgulhoso e cheio de amor." Fecha aspas. Lição de vida. Esquecemos que nossos pais também foram e nos orientaram, educaram, socorreram, investiram todo seu tempo, paciência e amor para que pudéssemos um dia sermos pessoas de bem. E hoje não temos tempo nem paciência com eles. Pense nisso.

0: Agora 9:08.
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0: Vamos lá para o nosso desafio de hoje. A pergunta é: quem pintou o quadro A Noite Estrelada? Letra A, Claude Monet. Letra B, Vincent Van Gogh. Letra C, Pablo Picasso. Letra D, Salvador Dalí. Mande seu palpite aqui para a gente pelo telefone 3254-3441 ou pelo nosso WhatsApp 98276-2663. Lembrando que o nosso prefixo é o 31 aqui de Belo Horizonte. A resposta correta eu falo no final do programa. Agora, 9:09. E hoje é dia de, vamos falar das informações, as datas comemorativas do dia 1º de setembro. Hoje é dia da bailarina, celebrada por profissionais e artistas do balé e da dança. Em homenagem às bailarinas, vamos ouvir Adriana Calcanhoto com Ciranda, da Bailarina.

9:12, uma ótima manhã. Vamos continuar com as datas comemorativas do dia de hoje. Hoje também é o Dia do Profissional de Educação Física. Celebra-se em 1º de setembro, em referência à data de entrega em vigor do Decreto-Lei número 9.696, de 1998, que regularizou formalmente a profissão e instituiu os Conselhos Federais e Regionais de Educação Física. Para celebrar, vamos ouvir o Marcos Valle com Estrelar.

0: Ouvimos aí o Marcos Valle com Estrelar, música que ele fez com o irmão Paulo Sérgio Valle. Agora são 9h17.
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9h20, agora é hora de soprar velhinhas para os aniversariantes de hoje. Barry Gibb nasceu em 1946, ele é um músico britânico que faz parte do grupo Bee Gees. Em homenagem a ele, vamos ouvir ele cantando com Barbra Streisand.

0: Acabamos de ouvir Barbra Streisand cantando com o aniversariante do dia, Barry Gibb. A música se chama Guilty. E vamos seguir, também faz aniversário hoje Abel Braga, ex-treinador de futebol, ele nasceu em 1952. Gloria Estefan, cantora cubana, nasceu em 1957. Vamos ouvir então com Gloria Estefan, Don't Wanna Lose You.
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0: Essa foi Gloria Estefan, Don't Wanna Lose You. Temos mais aniversariantes do dia. O jornalista brasileiro Heraldo Pereira, que nasceu em 1961. E também dois atores brasileiros, o Thiago Rodrigues e também o Max Fercondini. Agora são 9h29.
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0: Vamos relembrar fatos marcantes que ocorreram na data de hoje, mas no passado. Em 1916, 13 pessoas fundaram no bairro do Bom Retiro, em São Paulo, o Esporte Clube Corinthians Paulista. Em 1923, o Japão foi sacudido por um terremoto que matou cerca de 150 mil pessoas e provocou uma onda de incêndios e enchentes no país. A capital, Tóquio, foi uma das mais atingidas. Em 1939, a Alemanha invadiu a Polônia e deu início à Segunda Guerra Mundial. A Inglaterra e a França começaram a preparar suas declarações de guerra. Em 1983, um avião da Korean Airlines entrou em espaço aéreo soviético no caminho de Nova York para Seul e foi derrubado pela União Soviética, matando 269 pessoas. Em 1985, restos do navio Titanic, que afundou em 1912, depois de bater em um iceberg, foram encontrados por expedições americanas e francesas. Em 1994, durante uma conversa em off, o ministro Rubens Recupero, ministro da Fazenda na época, disse ao jornalista Carlos Monforte que suas entrevistas sobre o Plano Real ajudavam Fernando Henrique Cardoso e disse mais: o que é bom, a gente fatura, e o que é ruim, a gente esconde. Em 2004, 300 terroristas islâmicos chechenos invadiram uma escola em Beslan, no interior da Rússia, e fizeram 1.200 reféns. A maioria crianças. Eles exigiam a retirada das forças russas da Chechênia e a libertação de todos os membros de seu grupo que estão presos. A ação terminou 3 dias depois, quando as forças policiais invadiram o prédio e libertaram os sobreviventes. Houve 335 mortes e 700 pessoas ficaram feridas. Já em 2008, as Forças Armadas dos Estados Unidos transferem o controle da província de Anbar para as Forças Armadas do Iraque. Em 2019, o furacão Dorian atinge as Bahamas como tempestade de categoria 5 e mata pelo menos 50 pessoas. Em 2022, a vice-presidente da Argentina, Cristina Kirchner, sofre uma tentativa de assassinato a céu aberto em Buenos Aires. O atirador, nascido no Brasil e naturalizado argentino, foi preso. Em 2025, terremotos de magnitude 6.0 atingiram o Afeganistão, causando mais de 1.400 mortes. Agora 9h32.
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3: Na Cristiano Machado, o trânsito é lento no acesso ao túnel da Lagoinha. Lentidão desde o bairro da Graça e que se estende até a chegada ao complexo. Há relatos de uma ocorrência por lá, ainda sem mais detalhes. A dica neste momento é insistir com paciência, redobrando a atenção. Quem segue pela Cristiano Machado rumo ao bairro enfrenta trânsito bom em grande parte da Cristiano Machado, lentidão mesmo só na chegada à Venda Nova, em frente à Catedral Cristo Rei, onde passa por obras. A dica também, insistir neste ponto com paciência. 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Eliseu Júnior, para a Rádio Inconfidência.
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0: Agora são 9h35, hora das trilhas inesquecíveis. São as canções que marcaram a história do nosso cinema.
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0: Hoje a dica de cinema vai para quem adora música, romance e muita emoção. Estamos falando de Moulin Rouge, Amor em Vermelho, dirigido por Baz Luhrmann e lançado em 2001. A história nos transporta para a Paris Boêmia de 1899, onde o jovem escritor Christian, interpretado por Ewan McGregor, se apaixona perdidamente por Satine, a estrela do cabaré Moulin Rouge, vivida pela atriz Nicole Kidman. O romance proibido dos dois acontece em meio a intrigas, glamour e grandes espetáculos. Um dos maiores destaques do filme é, sem dúvida, a trilha sonora, com versões impactantes de clássicos como Lady Marmalade, além de medleys apaixonantes como Your Song e Come What May. A música é praticamente uma personagem à parte, embalando cada momento da trama. Moulin Rouge conquistou o público e a crítica, ganhou prêmios e entrou para a lista dos musicais mais marcantes do cinema moderno. Aqui no Trilhas Inesquecíveis, ouça agora Christina Aguilera com Liu Kim Mi e Pink com Lady Marmalade.
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0: Acabamos de ouvir aí Christina Aguilera com Lady Marmalade. Essa música faz parte da trilha sonora do filme Moulin Rouge. E agora são 9h41.
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5: Nove e 43.
6: Meio a meio.
5: Hora da gente ouvir aquela música internacional que ganhou versão em português e aqui a gente toca as duas, tudo misturado, tudo junto, como se fosse uma música só. Vamos começar então com Jason Donovan e Luan e Vanessa.

0: 9h48, a gente acabou de ouvir aqui no Versão Brasileira, aliás, no meio a meio, Jason Donovan cantando Sealed with a Kiss e a versão em português de Luan e Vanessa, que é Quatro Semanas de Amor. Agora, 9h48.
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0: Hoje o nosso quadro Versão Brasileira, que toca para você aquela música internacional com tradução simultânea em tempo real, a gente vai conferir Cyndi Lauper com True Colors.

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0: 9h53, vamos agora fazer interação com o ouvinte, ouvir alguns recados que a gente recebeu aqui pelo nosso telefone e também pelo nosso WhatsApp. Primeira de hoje é a Célia Rocha do Serrano, vamos conferir o áudio dela.
1: Bom dia, Valesca. Um dia maravilhoso, com saúde, amor e paz para você, Pedro Henrique, Emerson e toda a família, todos os queridos ouvintes e toda a equipe ao seu lado aí, diariamente. Jesus abençoe a cada um de vocês sempre. Fiquem com Deus, beijos.
0: Muito obrigado, Célia Rocha. Um dia aí muito bom para você também. Seja feliz aí hoje. Participações aqui também da Cássia de Santa Cruz, em Contagem. Clóvis Nascimento, em Santa Luzia. Moacir Paixão mandou um recado aqui, lá de Ouro Branco, Minas Gerais, e já fez a sua votação no, na opinião do enquete do dia. O Odílio de Vitória da Conquista mandou aqui pra gente. Estou ouvindo a programação Boa Companhia. Um abraço do Odílio Reis. Boa terça-feira para todos vocês. Um abraço para você também, Odílio. Agora temos o Francisco Rangel de João Pessoa.
2: Bom dia, Pedro Henrique. Bom dia, Valesca. É uma honra ouvir essa rádio, essa grandiosa rádio de BH. Um abraço a todos os ouvintes.
0: E agora eu vou repetir a pergunta para quem quiser participar do nosso desafio do dia. A pergunta é, quem pintou o quadro A Noite Estrelada? Foi letra A, Claude Monet, letra B, Vincent Van Gogh, letra C, Pablo Picasso ou letra D, Salvador Dalí? Mande sua mensagem pelo nosso WhatsApp 31 98276-2663. O resultado sai no final do programa. Agora faltando 5 para as 10, vamos conferir Fátima Leão com Pecado de Amor.

0: Essa foi Fátima Leão cantando Pecado de Amor e foi um pedido do Maurício, lá de Barbacena. Agora 9h59.
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2: Bom dia! Duas partidas nessa segunda-feira fecharam a fase de ida das quartas de final do Campeonato Brasileiro de Futebol Feminino da Série A. No estádio Fonte Nova, em Salvador, o Bahia anfitrionou o Palmeiras e um empate em 1-1 foi o resultado final. E no Independência, aqui em Belo Horizonte, o Cruzeiro recebeu o Corinthians e com um gol de Vicky Albuquerque nos acréscimos aos 50 minutos do segundo tempo, as corintianas ganharam por 1-0. Agora, na semana que vem em São Paulo, as cabulosas, como são conhecidas as atletas cruzeirenses, precisarão vencer por 2 ou mais gols de diferença para avançar no torneio. Se ganharem somente por 1 gol, a decisão será nas cobranças de pênaltis. Em tempo, os jogos de volta e que definirão as 4 equipes que vão à semifinal estão marcados para sexta, sábado e segunda-feiras próximos, respectivamente. Reportagem José Augusto Toscano.
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0: 10h02, uma ótima manhã. Muito obrigada pela sua audiência, você que está ouvindo aqui o Em Boa Companhia. Seguimos juntos na próxima hora. E agora é aquele momento do Cantinho do Rei, que a gente vai ouvir 3 músicas do Rei Roberto Carlos. E hoje o pedido é do Brasil, lá de Sorocaba.
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1: No Cantinho do Rei a gente ouviu hoje Detalhes, antes teve Café da Manhã e a primeira foi Comandante do Seu Coração. As três músicas foram compostas pelo Roberto junto com Erasmo Carlos. Agora 10h16, hora de interação com os nossos ouvintes aqui do programa Em Boa Companhia. O Eustáquio de Itabirito manda pra gente aqui um bom dia e também a opinião dele sobre a nossa enquete do dia. Só vou revelar no final do programa. A Wanda de Santa Luzia manda aqui, bom dia, ontem eu mandei mensagem e diz que eu não li. Então vamos lá, achei aqui, Wanda, sua mensagem de ontem. Ontem ela escreveu, bom dia a todos vocês, a equipe, aos aniversariantes dos nossos dias e também os nossos sentimentos à Marcilene, que perdeu o esposo no final de semana. Com carinho, saudade, sim, tristeza. E ela dedica o Cantinho do Rei a Marcilene. Força, amiga. Marcilene, um abraço e nossos sentimentos aqui da equipe da Rádio Inconfidência. Essa mensagem veio da Wanda, de Santa Luzia. Temos aqui também a Elizabeth, de Novo Riacho, em Contagem. Vamos conferir o que ela fala.
2: Valesca, bom dia. É sempre bom estar em boa companhia. Estou amando assim, as músicas, tudo que há. Um ótimo dia abençoado por Deus para você, sua família, para o Pedro e família, a equipe aí da Rádio Confidência, todos os ouvintes, que Deus nos abençoe imensamente com muita saúde e paz. Obrigada aí, viu? A resposta da pergunta de hoje eu vou colocar aí abaixo. Tchau.
1: Tchau, um ótimo dia para você também. Vamos conferir aqui agora a mensagem do Paulo, de São José da Lapa. Bom dia, Valesca, equipe de produção e família em confidência. Ele faz um pedido aqui, queria ouvir Chris Isaak com Wicked Game e faz aqui também a aposta dele. Na aposta do Paulo é a letra B, a resposta correta. Um abraço para o Odílio, que está lá em Vitória da Conquista, na Bahia. E agora vamos ouvir a dona Antônia Guimarães.
3: Bom dia, Emerson. Bom dia, Pedro Henrique. Boa terça-feira para vocês, com tudo de bom. Com o primeiro do mês, com muita felicidade e muito sucesso. Abraço aos ouvintes e a todos da Inconfidência. Felicidade aos aniversariantes de hoje. Parabéns a eles. Com tudo de bom. Com paz e saúde em nossos corações. Fiquem com Deus. Que Ele o proteja. Hoje, agora e sempre.
1: É isso aí. Muito obrigada a todos e todas que participam e mandam mensagens aqui para a gente. Daqui a pouquinho tem o resultado da enquete de hoje. Mas vamos agora seguir com o Em Boa Companhia. Agora 10h19.
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1: 9h21, uma ótima manhã, agora é hora de... 9h21, uma ótima manhã, agora é hora de... Um nome em dois tempos. É isso aí, duas músicas com o mesmo artista. Hoje atendemos o pedido de Manuel Dias, lá de Sabará.

Um nome em dois tempos trouxe hoje pra gente o grupo Chicago. Ouvimos aí Baby, What a Big Surprise e antes No Tell Lover. Agora 10h28. Seguimos com Carmen Lúcia cantando aqui pra gente Concerto para um Verão.

0: Atendendo o pedido da ouvinte Sônia, lá de Betim, ouvimos aí Carmen Silvia. Carmen Silva, Concerto para um Verão. Agora são 10h32.
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2: Destaque agora para quem deixa Betim, Contagem segue rumo à capital. Na Fernão Dias, trânsito lento desde a passagem pelo Riacho das Pedras. Lentidão que se estende até a chegada à Cardeal Eugênio Pacelli. Reflexos de uma ocorrência no anel rodoviário. A dica para quem quer ganhar tempo é no Riacho das Pedras. Acessar Avenida Francisco Firmo de Matos, na sequência Babita Camargos, e via expressa até a chegada ao anel rodoviário. No caminho oposto, quem deixa BH e segue rumo a Betim, Cardeal e Fernão Dias têm trânsito bom neste momento. 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Eliseu Júnior para a Rádio Inconfidência.
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7: 10h35, muito obrigada pela sua audiência. Está na hora do nosso

0: Ídolos de sempre.
1: E agora é hora daquela homenagem aos artistas que já morreram. Hoje a nossa viagem musical vai para a Escócia, terra natal do cantor e compositor Jim Diamond. Nascido em 28 de setembro de 1951 em Glasgow, Jim começou sua carreira musical ainda jovem, mostrando uma voz marcante e cheia de emoção. Ele ganhou projeção internacional nos anos 1980 como vocalista da banda PHD, com o grande sucesso I Won't Let You Down, que estourou nas paradas europeias. Pouco tempo depois, ele seguiu carreira solo e conquistou ainda mais fãs com músicas que até hoje emocionam, como I Should Have Known Better, que chegou ao topo das paradas lá no Reino Unido em 1984. Com seu estilo pop e soul, Jim Diamond se destacou pela voz calorosa e interpretações intensas. Ao longo da carreira, ele trabalhou também em colaborações com grandes nomes da música, sempre mantendo o seu tom único. Ele faleceu no dia 8 de outubro de 2015, mas deixou um legado que continua vivo nas playlists e na memória de quem curte uma boa canção romântica e cheia de sentimento. Vamos ouvir então Jim Diamond.

0: Acabamos de ouvir aí no Ídolos de Sempre, Jim Diamond, I Should Have Known Better. Agora são 10h41, vamos aqui ver a participação dos nossos ouvintes no programa de hoje. Eu quero agradecer aqui as mensagens enviadas pelo Vicente, lá de Ribeirão das Neves, e também pelo Ronaldo de Vespasiano. Vamos conferir o que ele fala.
1: Bom dia, Valesca. Bom dia, Pedro. Bom dia, Tânia. Todos da produção, família da Rádio Inconfidência. Jesus abençoe vocês todos. Ronaldo, do bairro Selva de Vespasiano. Tô ligado com vocês 24 horas. Ô, Valesca, tem como passar uma música para mim da Sandra de Sá, Solidão? Ofereço para minha esposa Ivanete, meu filho Tiago, minha filha Tamara. Rádio Inconfidência, a melhor rádio do Brasil. Fica com Deus todo mundo. Jesus abençoe vocês todos. Boa terça-feira.
0: Esse foi o Ronaldo de Vespasiano, aqui em Minas Gerais. Vamos conferir agora Carminha, que fala lá de São João del Rei.
2: Bom dia, Valesca. Bom dia, pessoal de Belo Horizonte. A paz esteja com todos vocês. Desejo o mês de setembro cheio de paz e harmonia para todos. Aqui é Carminha de São João del Rei. O programa está ótimo, viu? Deus abençoe. Gostaria de oferecer para minha netinha, que está aqui comigo, e para meu marido Edson, e minha filha Franciane. Muito obrigada, Valesca. Fico com Deus. Deus te abençoe.
0: Obrigada a você pelo carinho, Carminha. Um abraço aí para sua família toda. Ela falou aí de São João del Rei. Agora, Vilma Lígia Pereira, lá de Patinga, fala: bom dia, Valesca, equipe e ouvintes. Meus sentimentos à colega pelo falecimento do marido. Sinta-se amparada. Abraços, Vilma Lígia, lá de Ipatinga. Olha o carinho dela com a outra ouvinte aqui da nossa rádio. Nossos sentimentos, então, para a Marcilene. É, Brasil, de Sorocaba.
3: Valesca, bom dia. Aqui é o Brasil de Sorocaba. Eu quero responder a pergunta do dia de hoje. A opção é letra B. Obrigado, aquele abraço.
0: É isso aí, o Brasil lá de Sorocaba já mandou para a gente aí o palpite dele. É, um abraço também para a Wanda de Santa Luzia, para o Eustáquio de Itabirito, pela Elizabeth de Novo Riacho em Contagem. Obrigada então a todos e todas que participaram aqui do programa. Agora está na hora da gente saber a resposta da nossa enquete de hoje. Mas antes, vamos fazer um breve intervalo.
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0: E a nossa pergunta de hoje foi: quem pintou o quadro A Noite Estrelada? A resposta certa para quem respondeu aí é a letra B, Vincent van Gogh. E o programa Em Boa Companhia de hoje termina aqui. Eu sou Valesca Falsi, agradeço a audiência. Produção Pedro Henrique Vieira, os trabalhos técnicos Tânia Alves, assistente de estúdio Renata Toledo. Muito obrigada pela sua audiência. Amanhã, quarta-feira, eu estou de volta a partir de 9 da manhã. Um grande abraço e um ótimo dia.

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2: Olá. A Prefeitura de Contagem na Grande BH abre nesta terça-feira as inscrições para o cadastramento escolar 2027 da Rede Municipal de Ensino. O prazo vai até o dia 13 de setembro e o procedimento deve ser feito exclusivamente pela internet. A inscrição é destinada a vagas na educação infantil e no ensino fundamental. Podem ser cadastradas crianças de 1 a 5 anos, cujos responsáveis trabalhem ou residam na cidade, e estudantes a partir de 6 anos, residentes em Contagem. Alunos da rede que vão ingressar no primeiro ano do ensino fundamental também precisam fazer o cadastro. O formulário de inscrição está disponível no portal da Prefeitura de Contagem. SUS terá novos medicamentos de alta tecnologia contra câncer de pulmão. Saiba mais com a repórter Carolina Pessoa.
3: O Ministério da Saúde vai disponibilizar 3 novos medicamentos de alta tecnologia para o tratamento de pessoas com câncer de pulmão no SUS. Os novos remédios atuam no funcionamento das células cancerígenas ou no combate aos tumores pelo sistema imunológico. A previsão é de que a entrega aconteça a partir de outubro. De acordo com a pasta, na rede privada, as medicações custam acima de R$600 mil por ano. Em alguns casos, o tratamento pode ser realizado na casa do paciente, com menor incidência de eventos adversos e proporcionando maior comodidade em comparação aos esquemas convencionais de quimioterapia. Pessoas com câncer de pulmão em estágio 3, que não podem ser tratadas com cirurgia, estão entre as beneficiadas, com ganho de sobrevida global com acesso aos novos medicamentos. A compra dos remédios, alguns deles aguardados por pacientes há mais de 12 anos, será feita pela Assistência Farmacêutica Oncológica, nova política do governo federal que organiza a aquisição e o abastecimento dos estoques do SUS para medicamentos oncológicos. A expectativa é que, ao todo, cerca de 2 mil pacientes sejam beneficiados. O tratamento do câncer de pulmão no SUS inclui ainda cirurgia, radioterapia, quimioterapia e terapia para grupos específicos de pacientes, conforme as diretrizes clínicas e as tecnologias disponibilizadas no sistema. O anúncio ocorre durante o Agosto Branco, período de conscientização sobre a prevenção e o diagnóstico precoce do câncer de pulmão. De acordo com o INCA, Instituto Nacional de Câncer, cerca de 85% dos casos diagnosticados da doença estão associados ao tabagismo. A instituição aponta que são estimados mais de 35 mil novos casos por ano no triênio 2026-2028, a maioria deles em homens. Da Rádio Nacional no Rio de Janeiro, Carolina Pessoa.
2: Mercado financeiro. A Bolsa de Valores brasileira, B3, iniciou os negócios do dia em alta de 0,42% no Ibovespa, aos 178.164 pontos. No câmbio, o dólar comercial abriu em alta de 0,36%, cotado a R$ 5,20. O euro é negociado em torno de R$ 6,02.

0: IBGE divulgou hoje novos dados sobre o PIB. A economia do país cresceu 0,5% no segundo trimestre de 2026. O grande destaque foi a agropecuária, com um crescimento de 2,8%. O setor de serviços avançou 0,2% e a indústria 0,1%. O valor agregado do PIB no período foi de 3 trilhões e 400 bilhões de reais. Repórter em Confidência, redação Renato Silveira, apresentação Tarcísio Lopes.
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2: Destaque agora para você, ouvinte em Confidência, né? O rodoviário no sentido Vitória tem lentidão desde Ubitânia até a chegada ao bairro Madre Gertrudes, por lá estreitamento de pista, apesar da fila ser grande. Vale insistir neste momento com paciência. No caminho oposto, quem segue rumo ao Rio de Janeiro, na chegada a Olhos d'Água, trânsito é lento neste momento devido a uma ocorrência mais cedo. Ainda assim, vale insistir também com paciência neste trecho. 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Eliseu Júnior para a Rádio em Confidência. 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
2: Bom dia. Cruzeiro e Atlético, Atlético e Cruzeiro se enfrentam logo mais 9 da noite na Arena MRV, jogo de volta das quartas de final da Copa do Brasil. E se o clássico tem por característica um certo equilíbrio, apesar de ter favoritismo em clássicos, sim, o desta vez, o de hoje particularmente, entra com essa condição de bastante equilíbrio. Pelo que se viu no primeiro, semana passada, um jogo em que as duas equipes fizeram um primeiro tempo fraco, um segundo tempo melhor, mas que não quiseram se expor, deixando realmente a decisão para hoje. Essa questão de falar que o jogo, por ser na casa do Atlético, com essa excrescência de torcida única, claro, vai ter um percentual de torcedores cruzeirenses, como teve um percentual de torcedores atleticanos no Mineirão. Isso não faz a diferença. Não, não me queiram mal, não me xinguem, ou também se quiserem me xingar, fiquem à vontade. Mas o fato é que é um ponto interessante, não resta dúvida, mas não é decisivo. Fosse assim, Cruzeiro teria ganho na semana passada e hoje o Atlético ganharia. O que ficaria por definir seria a diferença de gols. E também dentro dessa teoria, todo jogo do time como mandante ele ganharia. E a gente sabe que não é assim na prática. Hoje, pelo que vem apresentando, aí sim é que eu noto, ou pelo menos na minha opinião, é o diferencial do jogo de hoje. O Atlético vem em ascensão na temporada e o Cruzeiro oscila. A oscilação até há pouco tempo era uma característica desse time atleticano. Hoje é mais do cruzeirense. E eu não me refiro só pelo último jogo, a derrota acachapante, vergonhosa para o Vasco. Não por ser para o Vasco, mas pela fragilidade e fraqueza do atual time do Vasco. E também não pela vitória do Atlético sobre o Vitória, que aliás é um bom time, diga-se de passagem, a equipe baiana. Mas é porque o Atlético vem em ascensão. Então, em se considerando esse quesito, o Atlético chega para a partida de hoje em evolução, enquanto o Cruzeiro oscila. Pode ser que nessa oscilação, hoje ele esteja em alta, mas também pode ser que ele esteja em baixa. Tirando isso, vejo muito equilíbrio. Não consigo cravar uma vitória em tempo normal. Estou mais tendendo a achar que teremos um outro empate e aí a decisão vai para os pênaltis. E diferente da maioria, eu não acho que pênalti seja sorte, loteria ou qualquer coisa que o valha. Pênalti, para mim, é treinamento, competência e talento. E aí as duas equipes têm componentes de sobra nesse aspecto. Aguardemos e amanhã traremos algumas opiniões. 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Até amanhã, Amplexus!

0: dia, você ligado nas ondas do Gigante do Ar, na tela da Rede Minas, 11 horas em ponto. Eu sou Pedro Rocha, ao meu lado José Augusto Toscano e o Fred Ângelo. Nós vamos falar essencialmente do clássico de hoje. Afinal de contas, tem Atlético e Cruzeiro na Arena MRV, aliás, jogo que você acompanha no AM880 a partir de 8h30 da noite. Aliás, já tem o pré-jogo com André Cristino no Esportes pelo Ar. Mas hoje é dia de clássico, então nós vamos esmiuçar, falar um pouco desse grande jogo, do que pode acontecer. Temos informação, temos também um pouco de descontração. Você que está aí esperando esse grande jogo, tem gente que já está no home da Arena MRV, vá em segurança, tenha tranquilidade, respeite o coleguinha que torce para o time rival. Enfim, hoje é dia de clássico, então o Primeiro Esportivo já está no ar. E se o Primeiras está no ar, está também a nossa linha aberta para você no 319-8299-2204, 319-8299-2204. Com ele de volta, José Augusto Toscano, muito bom dia, mestre.
1: Bom dia, Pedro. Bom dia, Fredão.
2: Amado mestre.
0: Bom dia, Fred.
1: Bom dia, Pedro. Aos companheiros. E, é claro, um bom dia muito especial ao ouvinte da Rádio Confidência e ao telespectador da Rede Minas. É sempre um prazer.
0: E só para a gente começar o programa, estava de férias, foi para onde?
1: A gente deu uma passada aí pelo balneário aí do Atlântico, né, Hugo? Para os lados do Nordeste.
0: Ah, foi bom? Se divertiu?
1: Descansa bastante.
0: Descansou, né?
1: Tem ideia, eu não vi, não assisti, só fui depois acompanhar pós-jogo, que eu sempre gosto de ouvir a sua análise, pós-jogos e de alguns outros amigos, para não soube nada do clássico na semana passada. Eu sou daqueles que, assim, se você está de descanso, desliga, porque a nossa rotina, ela não é fácil. É. E eu já atingi uma certa condição etária, que se eu não fizer isso, eu piro.
0: Você pira?
1: Ah, mas é com certeza.
0: Não, é difícil. Às vezes, eu não consigo, eu confesso aí.
1: Quando eu era mais jovem, quanto você, também era assim. Eu acho que a idade, ela vai dando essa equilibrada. Realmente, brincadeiras à parte, eu tento me desligar mesmo. Primeiro porque a nossa rotina, como eu disse, você não é um jornalista de 6 às 10, ou de... Não, a gente é jornalista, mas no momento de lazer, se você não fizer isso, meu amigo...
0: Não, mas o problema, Toscana, é porque no momento de lazer, às vezes, você tá e encontra alguma pessoa, e aí a pessoa te pergunta, aí o que você achou do jogo do Atlético? Você fala. Aí você fala, não vou assistir, ah, o jogo do Cruzeiro, não vou assistir. Como é que você fica? Aí as pessoas encarnam esse espírito.
1: Acho que a gente tá sempre mascarado.
0: Acho que a gente tá sempre até mascarado, mas aí, até mesmo para ser simpático com todo mundo. Aliás, todo mundo que para, eu converso, faz questão para mim. Ô, gente, eu fico pensando, gente, o que essa pessoa tá me olhando, às vezes, nos lugares, eu falo, o que essa pessoa tá me olhando? Mas eu adoro conversar, se você me encontrar em algum lugar, adoro conversar, a gente pode bater um papo sobre futebol, sobre a vida também, se quiser falar, até...
1: Resenhar é com a gente,
0: qualquer tipo de resenha, qualquer conversa, a gente tá disponível, não só futebol, viu, gente? Não só esportes em geral. Mas, Fred, mas é engraçado demais isso, 11h03, novamente Fred Ângelo conosco aqui, você tá bem, Fred?
2: Tô bem, graças a Deus, e vocês?
0: Graças.
2: Sempre bom ter o amado mestre de volta.
1: E se você está bem, eu estou bem.
0: Tá, então vamos começar antes mandando os abraços, porque nossa audiência está bem também. O Max Braga está ligado lá conosco em Patos de Minas, no sinal potente da NTV. Aliás, um abraço para os nossos amigos da NTV de Patos de Minas, sempre retransmitindo o programa. Bacana, nossa audiência lá, muito bacana em Patos de Minas. E temos mais mensagens, né,
1: mestre? O Roberto Carmo, da Bahia, só não identificou qual lugar da Bahia, tá na escola.
0: Qual DDD que é?
1: É porque de Bahia você domina. É o genérico, é o 71, né?
0: Ah, o 71 é mais pros lados de Salvador, pois Recôncavo, ali mais pra cima, porque 73 é ali a região do sul da Bahia, até Ilhéus e Itabuna, então 71 deve ser ali no entorno de Salvador.
1: E mensagens que chegaram ontem, que não deu tempo de registrar, o... Gerson de Barão de Cocais. Bom dia a toda essa bancada da Inconfidência e dessa programação mais respeitada do futebol mineiro e nacional. Eu, particularmente, não tenho coragem de ir ao estádio para assistir a partida. Eu acabo vendo devido à constante violência dos torcedores. Fanáticos parecem que têm duas torcidas, uma do bem e a outra do mal, que só vai a campo para fazer confusão. No mais, um abraço a todos e ouvintes que estão nos acompanhando. É o Gerson de Barão de Cocais. Acho muito legal o que ele falou, porque é como você abriu o programa. Cara, você que é cruzeirense, O atleticano é só seu rival. E você que é atleticano, cruzeirense, é só seu rival, cara. Não é inimigo, não. E quantos de nós temos amigos atleticanos e cruzeirenses? Ah, para, né, gente? Já deu. Nós já estamos vivendo um mundo muito bélico para você criar mais situações dessa natureza. Aquela meia dúzia de sempre, que tem como pano de fundo o futebol, que só quer arrumar confusão, ignore, polícia para eles.
0: É, exatamente. Até porque, gente, a gente precisa elevar nosso planeta, a gente sair dessa roda, né, que a gente fica igual cachorro correndo atrás do rabo, só querendo, vamos brigar, isso. Gente, não é isso, gente. A gente tem que elevar nosso planeta, ter aí uma vibração melhor, ter uma energia mais positiva pro nosso planeta. Pessoa igual o Gerson, não quero ir no clássico porque realmente é um ambiente bélico. Gente, não pode ser assim. A gente tem que tentar que todo mundo vá o estádio, tá certo que tem um outro fator, né, que às vezes complica muitas pessoas
1: que
0: de irem, que é tão violento quanto, mas, gente, quando não for isso aqui, que a pessoa não tenha nenhuma outra preocupação, porque isso aqui também, às vezes, a gente tem outros problemas disso daqui, que além dos ingressos, que realmente isso não é prioridade, né, gente, pagar as contas é prioridade, botar a comida na mesa é prioridade, mas, gente, que seja também um dia de clássico bom pra todo mundo e não só no entorno do estádio, que é importante a gente bater nessa tecla. Altas concentrações de cruzeirenses em bares, afinal de contas, a torcida do Cruzeiro é minoria na Arena MRV, então vamos ter aí muitos cruzeirenses nos bares. Então você, atleticano, não conseguiu ingresso, viu um grupo de cruzeirense? Tenta respeitar o pessoal. Vai ter bar que vai ter gente com as duas camisas. Se respeitem. Legal. Eu já estive em bar vendo o clássico e já aconteceu confusão. Então, gente, vamos evitar isso. Vamos ter um clássico bem bacana. E antes, mais uma mensagem aí, porque já vamos chamar o Barba Domingues, porque já vamos começar a desvendar um dos mistérios do Atlético, bacana, hein?
1: Bom, o nosso querido Ronaldo Popular Capa.
0: Conheci ele pessoalmente no período das suas férias.
1: Grande Capa. Bom dia a todos. O Galo vai ganhar de 2-0. Vai, Galo. Vamos, Galo. E tomara que os jogadores joguem bola.
0: Vão jogar. Eu acho que dos dois lados, até mesmo pegando alguns fatores, o Caio Jorge, nós vamos falar disso daqui a pouco, até mesmo tomou uma advertência, era um jogo, virou advertência, nós vamos falar um pouco sobre isso, mas acho que vamos ter um grande jogo, sim, um grande clássico, para quem gosta de clássico, vamos ter um clássico bem especial. E quem também está de olho nesse clássico é o Barba Domingues. Já o primeiro clássico dele foi com derrota, a final do Mineiro, o segundo foi com vitória, teve um empate. Agora eu tiro a tema pro argentino do Galo. Então vamos ouvir aqui o Eduardo Domingues na Rádio Inconfidência, na Rede Minas.
3: O que começaram a acreditar são os jogadores. Eu não entro dentro do campo de jogo. Eu não jogo mais, já falei disso. O que jogam são os jogadores. Mas sim, eu acho que estão... Acreditam muito mais neles, acreditam no que estão fazendo. É uma energia que sentimos dentro do CT, que qualquer jogador que tenha que jogar vai dar certo. E temos essa tranquilidade. Dependemos deles, sempre dependemos deles. Queremos que se sintam identificados, não só com o trabalho, sino com o clube que representa. Então é todo um... Não sei como expressar no português, mas... É um trabalho deles que estão fazendo para melhorar, não só futbolisticamente, sino o que acontece dentro das partidas. E isso faz que apareça um time muito mais forte mentalmente.
0: Aí, 11:08 aqui, 11:09 agora, olhando meu relógio aqui. Vamos começar a falar do Atlético. O Abraão, coloca pra gente na tela, por favor, uma provável escalação, porque tem uma dúvida, tem duas na verdade, mas eu acredito que o Juan Tressoldi vai jogar. Eu acredito que o Juan Tressoldi é, inclusive, uma opção para essa partida de hoje. O Juan, que teve aquele protocolo de concussão, tá aí na tela pra gente. O Everson, o Gabriel Delfim. Por feeling, eu acredito que joga o Everson hoje. A gente se lembra, teve aquela questão do trauma no pé esquerdo do Everson. Eu acredito que o Everson vai jogar. Franco na direita, Juan, Vitor Hugo e o Lodi. Kevin Castanho, Maicon e Fred, Coelho, Bernard e Casserra. O que vocês mexeriam ou não na equipe do Atlético, no time do Galo para esta noite?
2: Olha, Pedro, acredito ali que, quem sabe,
4: O Vitão, pelos jogos, né, pelos últimos dois jogos que realizou, se tornou também uma grande opção para o técnico Barba, né? E como o Juan ficou esses 5 dias em protocolo, né, em estado de protocolo, de conclusão, talvez o Vitão, por estar com mais ritmo, é uma opção para o técnico. Agora, o Everson, eu acredito que mesmo no sacrifício, o Everson vai ser a opção, porque o Everson é o craque do time, né? É o que faz a diferença no time do Atlético hoje. Então, mesmo sentindo ainda alguma coisa, eu acho que no sacrifício o Everson joga. No restante, acho que o Barba repete a mesma escalação. Quem sabe ali no segundo tempo, em alguma necessidade, ele coloca ou o Preciado ou algum outro jogador para dar mais ênfase ofensiva, mas acredito que seja o mesmo time.
0: Toscano?
1: Eu acredito muito que em jogos dessa grandeza, o craque do time ele vai para o jogo, como disse o Fred, até no sacrifício. Então, eu cravo o Everson, começa jogando hoje. Evidentemente, como bem lembrou o Pedro, se houver uma intercorrência durante o jogo, aí pode ser que ele saia. Mas ele vai para o jogo, indiscutivelmente, é peça fundamental nesse time do Atlético e principalmente em jogos dessa grandeza. E aí, quando você vê e ouve e fala essa provável escalação do Atlético, cara, se a gente faz um recorte antes da paralisação da Copa do Mundo, cara, e você vê essa escalação do Atlético, esse é um baita time, cara.
0: Sim.
1: Esse é um baita time. O Atlético, eu até comentei agora há pouco no Palavra de Peso, eu acho que o clássico tem favorito. Clássicos tem favorito. Agora, existem circunstâncias que meio que equilibram, principalmente a rivalidade. Este de hoje, eu acho que ele entra bem equilibrado. Até pelo resultado. Ah, mas vai jogar em casa. Bom, se a gente for pensar assim, o desempenho do Cruzeiro na Arena MRV é melhor do que o adversário. Então, e se fosse assim também, é fundamental você jogar com o apoio da torcida? Claro que é. Mas se fosse assim, todo time anfitrião seria
0: vencedor. A gente nunca teria uma vitória de visitante. É,
1: então,
0: né?
1: Isso, o de hoje, ele começa bem equilibrado. Bem equilibrado. Só que eu vejo o Atlético em ascensão na temporada e o Cruzeiro oscilando. Agora, pode ser que essa oscilação do Cruzeiro hoje coincida com uma oscilação em alta. Aí tudo pode acontecer. Mas eu só queria fazer essa ressalva. Faz esse recorte. Voltemos a 3-4 meses.
0: Sim.
1: Olha que timaço que o Atlético está com ele.
0: E só pegando um detalhe, sem zagueiros, né? Porque está sem o Lianco, sem o Léo Duarte.
1: Aí eu faço aquela provocaçãozinha. Sem o Lianco é um reforço. Eu acho que o Vitor Hugo e o Juan Tressoldi são dois baita zagueiros.
0: Mas eu não vi o Léo Duarte jogar. É um cara que pode chegar, fardar, ganhar a posição. Ou também não, né? Porque é um jogador que estava na Turquia. Eu confesso, eu não acompanho o campeonato turco. Eu acompanho as grandes ligas europeias. Não vou ser hipócrita e falar, vi todos os jogos dele. Não vi ele jogar no Başakşehir, não vi. A minha postura até melhorou, minha pronúncia até melhorou, hein?
1: Mas isso que eu ia falar. Um cara que consegue falar
0: Başakşehir. Başakşehir.
1: E repetir sem errar, pra mim já conhece do cara mais do que nós dois.
0: Não, certeza, mas eu lembro dele no Flamengo.
4: Se eu tentar falar isso, eu baixo e ri.
0: Nossa senhora, não. Ô, gente.
1: Vamos pro intervalo já?
0: Não vamos pro intervalo ainda, não 11h13. Mas vamos ler mensagem.
1: Vamos mandar ele pro intervalo.
0: Vamos, mas 11h13, Toscano, vamos ler as mensagens.
1: Vamos lá.
0: Porque. Depois dessa, vamos ler mensagem e a gente fala mais.
1: O nosso querido Márcio Giovanni, bom dia a todos, muito bom dia, Toscano. Se passasse por aqui pela nossa querida Diamantina, ia te pagar uma da boa aqui no Mercado Velho.
0: Faz uma provocação. Essa daí.
1: Seja bem-vindo, muito obrigado. E hoje é Galo 1-0, magrinho, mas o suficiente. É o nosso querido Márcio Giovanni em Diamantina. Obrigado,
0: bom
1: Márcio.
0: Bom palpite dele, tá? Bom palpite pela forma como os dois jogam, é um bom palpite.
1: Bom dia, Toscano, Pedro Rocha e Fred. É o Jota Soares de Juiz de Fora. Toscano, você estava fazendo falta no programa. Como vai fazer hoje o Everson se não jogar? Galera das duas torcidas, por favor, não briguem, vivam em paz. Bom, primeiro você é gentil e generoso. Quem faz falta? Você até é doido, meu filho.
0: Ah, você fez falta.
1: Agora, assim. Não, eu fui na bola.
0: Não,
1: nós estávamos falando do jogo ontem. E é isso, paz, né?
0: Paz.
1: A gente lamenta que os gênios com J que administram o futebol brasileiro criar essa abominação de torcida única. Claro, vão ter lá 10%.
0: É, 10%. 5%, na verdade.
1: Cara, não dá. Isso tinha que acabar. O Rio dá, nesse particular, o Rio dá inveja.
4: Dá show,
0: O grande problema é que o Atlético agora tem um estádio próprio. O Atlético não vai abrir mão de cadeira cativa. E a gente entende, em parte, porque o cara pagou uma fortuna. Tem cara que já comprou cadeira antes mesmo do estádio ficar pronto, pela cadeira cativa dele.
1: É um estádio para uma...
0: É, esse é o ponto.
1: Da torcida do Atlético.
0: Exato. Grande parcela, quando o time fosse jogar no Mineirão, se sentia...
1: Aquela alcunha que ele gosta um tanto de bater no time do povo, está cada vez menos verdadeira. Porque quem vai ao estádio não tem condição, não. Mas enfim.
0: 11:15.
1: O Marcelo Vermelhinho, vou processá-lo, hein? Atenção pela mensagem dele.
0: Pode ler.
1: Bom dia, amigos. Pedro, gostaria de saber quem fichou o Toscano. É. 3 férias por ano... Coitada da dona Paula, oremos. Ele está gravado, você vai ver.
0: Ele tá anotado no caderninho. Tá anotado no caderninho, viu, Marcelão?
1: Torcendo hoje pelo bom futebol e que vença o melhor sem violência. Abraços, Marcelo, do Ermelinda. O discurso tem que ser esse mesmo.
0: Tem que torcer pelo bom futebol.
1: E outra coisa, se o Cruzeiro vencer lá hoje, são 5% só de torcedores, então vamos imaginar o quê? Umas 4 mil pessoas?
0: Umas 2.500, quase 3,
1: Respeitem, porque o meu medo desses percentuais...
0: Aliás, que bom que você falou, eu quero pedir respeito para outra coisa também, já que a gente fala tanto de torcedor, a gente lembra que nos últimos clássicos tivemos vários problemas, daqui a pouco nós vamos falar, inclusive, do julgamento do Caio Jorge, mas a gente pede também porque os jogadores, né, gente, é um ponto importante a gente bater,
1: ótimo,
0: porque todos os clássicos nós tivemos confusão, gente. Sim. Uma coisa é você entrar com vontade, dividida dura, beleza, é do jogo, o cara tá com garra, tá ali querendo jogar com virilidade, perfeito tempo. Agora, provocação também faz parte, mas briga, porrada de novo. Gente, pelo amor de Deus, a gente fala tanto, fica aqui o ano inteiro quando vai ter Atlético e Cruzeiro, Cruzeiro e Atlético. Tô trocando nos dois mandos, mesmo que tem jogo que é mando do Atlético na Arena, jogo que é mando do Cruzeiro Mineirão. A gente fica o ano inteiro falando, polícia fala o ano inteiro, aí chega o jogador lá dentro e briga. E o exemplo
1: bem
0: que
1: lembrado,
0: dá?
1: Bem lembrado, Pedro.
0: É difícil, né, gente?
1: O mimado jogador brasileiro, que pressiona juiz, que pressiona árbitro, e joga a bola, já tá bom pra caramba.
0: Não, dividida dura, lance, do jogo, às vezes, vai acontecer, gente. Uma entrada, mas acaba tendo que tomar um vermelho, vai acontecer, gente. Não tá querendo também que o jogo não aconteça nada. Mas também aquela coisa, acabou o jogo, comemora, vai lá na torcida dele e acabou. Também não vai provocar, chegar no cara gritando, perdi, vou lá pra Valentona. Aí não dá, né, gente?
1: E tem isso, né? O futebol é rico nisso.
0: É rico. Ainda mais nesse contexto.
1: O vilão de hoje, amanhã, tá lá beijando o escudo, né? Do mesmo
0: tipo. Já vimos várias vezes isso.
1: O Fábio Vini, bom dia. O julgamento do Caio Jorge ontem foi uma vergonha, mas mais lamentável que a própria ação dele em campo. Tô achando que o Pedrinho deu um jeito. Não vou falar isso que você falou aqui, não.
0: Ele é de onde, o Fábio?
1: O Fábio é aqui do prefixo 31, não identificou.
0: Tá com a camisa do Atlético do Galo aí.
1: E como disse o Abel do Palmeiras, o futebol brasileiro está doente. Ok. Ele, Abel, faz parte
0: do futebol. Ele faz parte da doença. O Abel, de que adianta o Abel falar isso? Ele chega e dá uma bicuda no microfone, bate em cinegrafista. Aí também não dá, né, gente? Enquanto ao Abel, o Fábio. Você tem razão em alguns pontos. Quanto ao julgamento, a minha questão é... Eu já bati nessa tecla várias vezes. Se fosse punir o Caio Jorge com mais partidos, tinha que punir o senhor Flávio Rodrigues de Souza, que não aplicou o cartão nenhum, amarelo ou vermelho, e também o Wagner Hillway, que estava no VAR, tinha que punir os dois, gente. Se o Caio Jorge fosse punido, tinha que punir os dois por tabela, porque o VAR não chamou e o árbitro não tomou decisão alguma dentro de campo. Esse é o primeiro ponto. O segundo ponto, com todo respeito ao advogado do Atlético, ele chegou a falar em tentativa de homicídio. Sim. Ele levou, ninguém aguenta mais o Caio Jorge. A defesa dele não estava bem fundamentada. Direito, eu não sou um estudante, até estudaria direito. É uma coisa que, se um dia eu quiser mudar de carreira, eu estudaria direito, porque até tenho exemplos bons em casa, mas isso não vem ao caso. Só que a questão é que a gente sabe que ganha argumentação, e a argumentação do advogado do Cruzeiro foi melhor que a argumentação do advogado do Atlético, gente. Esse é o ponto também. Agora que o clássico começou já ontem, começou.
1: Ai, começa mesmo. E nós tivemos recentemente aquele episódio do Inter, né, que apresentou um áudio de um site...
0: Uma página de memes, gente, no Instagram.
4: Então, assim, fica muito fácil fazer a defesa, né, dessa maneira. E outra, né, se for, de novo, a análise é do fato. que o Caio Jorge fez foi a falta, e a falta foi punida, convertida em advertência. Agora, a queda é consequência. Nenhum tribunal vai julgar a queda, mas sim a falta.
0: Então, perfeito, Fred. Bem lembrado. A gente vai falar mais do Atlético daqui a pouco. Mais uma mensagem, então vamos lá. 11h20, só para ir depois a gente para o intervalo.
1: O Márcio Popular Torresmo.
0: Já está ligado lá em Arcos.
1: É. Bom dia, turma. Hoje vamos depenar o Galo. KKKKK. Um abraço, Márcio. Está aí, otimista, o Márcio lá de Arcos.
0: Então, perfeito. Nós vamos para o intervalo, 11h20. Daqui a pouco a gente volta. Vamos falar mais do Galo. Vamos falar do Cruzeiro. O brasileiro feminino, o Cruzeiro foi derrotado ontem pelo Corinthians, lá no Independência, no jogo de ida e muito mais. Você fica com a gente, rapidinho a gente vai num pé e volta no outro.
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0: De volta com primeiras, reforçando 319-8299-2204. E aí, a gente vai trazer mais mensagens, Toscano, Fred. Antes, eu quero falar um pouco mais do Galo, porque a gente já passou uma provável escalação. Nosso Renato ali está acompanhando o programa com a gente. Eu queria trazer uma discussão e um pouco além. Cacierra, Matheus Cacierra tem poucos gols, está no jejum. O Reinier está fazendo. O Borbas fez o primeiro dele e o Minda está num bom momento. Eu não jogaria ser um homem de referência por causa da bola aérea. É um dos pontos fracos do Cruzeiro. Mas, e vocês? O que vocês fariam? Um outro centroavante mais móvel no lugar do Cacierra, aí um Cuejo ou o próprio Bernard, um falso 9, e aí colocar o Minda, ou o próprio Reinier, ou o próprio Thiago Borbas, já que vai ser um jogo de jogo aéreo, o Atlético tem essa valência, o Cruzeiro já tem um pouco de dificuldades com isso, o que vocês fariam?
1: Você
0: já está com a barba do Barba, inclusive já é uma...
1: Eu começaria respondendo a sua pergunta fazendo uma outra pergunta.
0: Dá vontade.
1: Começar o jogo?
0: Sim, para começar o jogo.
1: Eu acho que aí, para começar o jogo, essa escalação que a gente falou no primeiro bloco, eu acho a mais interessante. Um Atlético, o Cuejo está muito bem.
0: Está jogando demais.
1: O Cuejo hoje é um quebrador de linhas, assim, como poucos no futebol brasileiro. Então, acho que, para você, eu não acredito muito que o Barba vá mudar essencialmente o estilo dele de jogo por estar jogando em casa, o clássico. Mas ele sabe que ele vai ter que, em algum momento, incomodar mais.
0: Machucar mais o Cruzeiro.
1: É, o tal do proativo. Ele vai ter que ser mais proativo. E aí eu acho que com o Cuejo é melhor. Então, fosse eu ou Barba, eu entraria com aquela escalação que a gente apresentou
0: inicialmente. Você, Fred?
4: Eu acredito que o Cassierra é um jogador que de equipe, né? Então, acho que o Cassierra é sacrificado para determinada função dentro do Atlético. Então, muitas das vezes ele não faz gol, mas tem a confiança do técnico, porque ele segura a defesa, é um jogador que incomoda, puxa, faz pivô, entendeu? Desloca um defensor para a chegada tanto do Coelho quanto do Bernard, ou até mesmo abrindo para o Lodi entrar pela ponta. Então, por fazer funções táticas, muitas das vezes que não é vista pela torcida, ele é sacrificado. Mas ele é de suma importância para a tática do Barba, por isso eu acho que o Barba vai manter ele.
0: Você acha que o Barba vai manter ele, então?
4: Vai manter ele e acredito que a surpresa pode ser outra do Atlético, assim como ele fez no primeiro jogo.
0: E qual seria a surpresa? Já que você falou agora, então, põe na mesa, põe na bancada, aliás, Toscano. Eu parei de escrever, apresenta bancada, porque o Toscano falava qualquer dia, bom dia, bancada. Mas bom dia, ô Fred, qual que seria a sua surpresa?
4: Eu acredito que ele possa mudar ou o Bernard ou algum dos volantes, devido também até o jogo contra o Vitória. Acho que no jogo contra o Vitória ele ganhou opções interessantes que talvez algum dos volantes ali possa ter uma mudança, ou então até quem sabe algum jogador esteja mais desgastado para utilizar no segundo tempo como o Bernard, que vem jogando em sequência muito grande.
0: Você falou um detalhe importante, uma característica também para saber jogar contra o Cruzeiro é povoar o meio de campo. Daqui a pouco nós vamos falar também características do Cruzeiro para justamente tentar agredir um pouco mais o Atlético. Essa ideia do Fred não é ruim não, porque povoando o meio de campo, você causa um desconforto no Cruzeiro. Sim. A gente repara que quando o meio de campo... Aquela escalação mesmo, o Franco jogou muito bem de lateral direito, mas o Maicon, o Fred, naquele primeiro jogo, foram muito bem os dois. Uhum. E o Castanho também, que fez uma baita partidaça.
1: Agora, mas... Também para responder, eu faço outra pergunta. Dentro dessa sua hipótese de não entrar com o Bernard e aí fazer uma mexida com os volantes, qual seria a sua escalação?
4: Eu acho que o Alexander, pelo jogo contra o Vitória, ganhou alguns pontos com o técnico. Por quê? Porque se o Barba repetir a mesma tática, que foi fazer uma marcação individual, né? Ele vai ter que... E o Arthur vindo com uma outra possibilidade de escalação, liberando, quem sabe, um pouco mais o Gerson para ter um outro jogador de meia mais defensivo, vai precisar que esse cara acompanhe esses jogadores.
1: Mas aí,
4: né?
1: Você queria só, no seu Atlético, seriam só dois atacantes inicialmente.
0: Seria o Coelho flutuando e um Cassierra.
4: E dando liberdade ao Lodi também.
0: Mas aí, Fred, aí sua ideia, você trouxe um ponto mais. Considerando que é um pouco mais móvel, por mais que o Cassierra não jogue tão parado. Claro. Aí talvez poderia ser mais interessante colocar o Renier, então, que se move mais do que o Cassierra.
4: Mas o Renier, acredito que não tem as características necessárias, táticas para...
0: Ele tem mais mobilidade.
4: Ele tem mais mobilidade, mas não segura tanto a defesa como o Cassierra.
0: Entendi.
4: O Cassierra é um cara que mais segura mais a defesa.
1: Diante dessa decupagem que você fez... Aí eu só não entraria com aquela escalação, ainda defendo a escalação.
0: Não, eu também acho melhor, porque o titular e poupou, todo mundo foi poupado no jogo.
1: E eu só não entraria se realmente ele entender que é melhor que o Bernard entre no decorrer da partida. Eu penso o contrário, é preferível você ter o Bernard desde o início, e aí se ele sentir, dependendo do que acontecer no jogo,
0: tem
1: aí você o poupa. Isso. Né? Mas... Eu acredito muito nessa sua escalação, se o Atlético sair em vantagem, principalmente no primeiro tempo.
4: Sim.
1: Aí reforça mesmo e dificulta muito para o Cruzeiro.
4: É, tanto que o Barba, no primeiro jogo, deu esse desconforto ao Arthur, principalmente porque ele trouxe essa novidade, né? Uhum. Então, eu acredito que podemos ter uma segunda novidade, assim, para trazer esse desconforto.
1: E agora me permita rapidamente...
0: À vontade, a casa é sua.
1: Que coisa curiosa que é o futebol, né? É. As verdades no futebol duravam 24 horas. Agora duram o quê? Menos de 12. Alexander, que fez uma grande partida contra o Vitória.
0: Jogou bem.
1: E hoje volta a ser, né, uma opção real, baita jogador.
0: Exatamente.
1: De um bom jogador, talvez. E até outro dia...
0: Mas ele não desaprendeu a jogar, Toscano. O problema era adaptação Atlético, questão física.
1: Eu só quero dizer o seguinte.
0: Entrega também.
1: O descarte no futebol é um negócio cruel. Outro dia, ele estava, aspas, sendo colocado de lado, que era moeda de troca.
0: Sim.
1: E tá aí.
4: E se não fosse um transfer ban, ele estaria hoje no Santos.
0: Exatamente.
1: É verdade, é verdade.
0: Vamos ler umas mensagens, 11:29, que aí a gente fala depois dos outros, do feminino, do brasileiro, do jogo de ontem, aí a gente volta para falar do Cruzeiro agora.
1: Então vamos lá. O Gustavo, que está nos acompanhando pelo Ondas Curtas em Sete Lagoas, muito obrigado,
0: abraço,
1: Gustavo.
0: Abraço.
1: Na final do Mineiro, o Cássio jogou no sacrifício e depois ficou meses no DM. Será que vale a pena sacrificar o Everson para esta partida se ele não estiver 100%? Excelente
0: questão. Ótima pergunta.
1: Abraço, Gustavo.
4: Se fosse um jogo comum ou se fosse um jogo da Sul-Americana contra o Santos, provavelmente o Everson seria poupado, mas por ser clássico...
0: É Atlético e Cruzeiro.
4: Ele vai.
1: Fosse um Atlético...
0: Fosse o Atlético e Santos da semana que vem, seria poupado.
1: É, bem lembrado. Oi, meu marido não perde o programa de vocês, é o Vicente Dias, dá um oi para ele. Vicente, um abraço para você, diz que ele é atleticano fiel. Quem mandou a mensagem foi a esposa dele, a Eliana Alves. Então, um abraço para o Vicente Dias, e para Eliana Alves. Muito obrigado.
0: Perfeito. Vamos falar, então, agora do Brasileiro Feminino. Ontem teve derrota do Cruzeiro 1-0 para o Corinthians. Você viu o jogo, né?
1: Eu vi o jogo.
0: Gostou?
1: Não, não gostei.
0: Vamos ser sincero.
1: Não
0: gostei. Eu gosto da sua sinceridade.
1: Oh, muito obrigado. Eu te amo.
0: Ah, obrigado. É recíproco.
1: Eu assisti esse jogo com muita atenção, primeiro porque sou um fã, confesso, do futebol feminino. Acho que o trabalho do Jonas Urias à frente do Cruzeiro, independentemente do jogo de ontem, é um trabalho consistente. Lamento que o Cruzeiro, que começou até o ano passado um investimento maior, decaiu um pouco, mas ainda é um bom investimento. Vai disputar a Libertadores esse ano,
0: sim,
1: que é muito importante.
0: Histórico.
1: O Pedro Lourenço estava lá acompanhando o jogo, uhum, Independência. Mas o time do Cruzeiro ontem não fosse... Primeiro, vamos aqui, os elogios. A goleira Cláudia, ela é fantástica. É uma baita goleira. E ontem ela jogou como nunca. Como sempre e como nunca. Foi o grande nome do Cruzeiro.
0: Uhum.
1: Dominado pelo Corinthians, não fosse a Cláudia, o Corinthians teria saído na frente no primeiro tempo com uns 2 ou 3 gols. No segundo tempo, o Cruzeiro incomodou o Corinthians, mas insistiu numa coisa, e aqui, Jonas Urias, e vocês daqui, da comissão técnica, me perdoe aqui estar arvorando falar de técnica, mas o Cruzeiro afunilou muito o jogo, o ataque ontem.
0: Sim.
1: Só que facilitou a vida do Corinthians, e o time do Corinthians é uma das referências do futebol feminino brasileiro, facilitando a defesa corintiana. Então, ontem, quando o Cruzeiro teve o domínio do jogo, faltou expandir o ataque, utilizar mais as pontas, utilizar mais as beiradas, incomodar mais o Corinthians. Tanto que o jogo caminhava para o 0-0, não fosse a feliz, né, absoluta felicidade da Vicky Albuquerque, num chutaço, o único que a Cláudia realmente não pegou. O Cruzeiro vai vivo lá para São Paulo.
0: Sim. É, jogo, mas, 7 de setembro, 5 da tarde, lá em São Paulo.
1: Mas ficou difícil. Agora, dirigentes cruzeirenses, torcida cruzeirense, o trabalho é bom, é profícuo, e se não conseguir avançar, não é terra arrasada, não.
0: Não.
1: É continuar. E que goleiraça essa Cláudia.
0: Só um detalhe pra gente agora passar pro brasileiro, o Cruzeiro teve um grave problema com lesões, teve muitas lesões. Isso prejudicou bastante. Eu acho também, e aí agora é fácil analisar o filme depois de ter visto ele todo, mas eu acho que o Cruzeiro não deveria ter ido para Sete Lagoas no feminino. Eu acho que tirou um pouco da torcida e aí acabou se classificando numa posição um pouco abaixo. Mas enfim, porque a torcida era muito fiel no Gregorão. A gente sabe, a Globo tem exigências quando os jogos são da Globo, não são no Gregorão, porque o Gregorão não tem a estrutura adequada, na visão do Grupo Globo, de fazer a transmissão. Boa, e a gente entende, porque tem alguns recursos. Mas eu acho que o Cruzeiro poderia colocar um dinheiro no Gregorão, o Cruzeiro, o Atlético, a América, que utilizam o estádio, e fazer de lá uma casa do futebol feminino com essa estrutura necessária. Fica aí o apelo às três equipes da capital que jogam rotineiramente lá, não só para o feminino, para a base
1: pra
0: também.
1: Todo mundo. Só para contextualizar para quem não conhece bem Belo Horizonte, porque o Gregorão fica em Contagem, que é a região metropolitana de Belo Horizonte. É praticamente, é colado.
0: Tem parte de Belo Horizonte, Lagoas, que é mais perto que a do centro.
1: Exato, exato.
0: Gregorão.
1: E Sete Lagoas, que é próximo a Belo Horizonte, mas fica 70 quilômetros. Você tem torcedor do Cruzeiro lá. A gente também tem que ser realista que o apelo ao futebol feminino não é o mesmo do masculino.
0: Sim, lógico.
1: Então essa observação do Pedro é fundamental.
0: Porque jogar no Castor Cifuentes seria possível, mas...
1: Também tem quase a mesma coisa.
0: Mas tem um problema parecido, apesar que o pessoal releva para fazer jogo lá. Mas no Gregorão tem um pouco mais cara de alçapão pro público do feminino. A questão do Castor Cifuentes é porque tem uma certa distância. Mas enfim, vamos falar brevemente da classificação do Brasileiro, porque ontem teve o 3x2 do Curitiba sobre o Remo lá em Belém.
1: Ô, Abraão, tempo fantástico.
0: Coloca pra gente na tela a classificação, por favor, da Série A, só pra gente trazer, porque teve uma atualização que impactou diretamente o Atlético. O Atlético perdeu a 7ª posição. Nesse momento, Curitiba chegou a essa posição, tá com 37 pontos, tá aí na tabela. Então, o Curitiba é o 7º colocado no momento, tá 2 pontos do Cruzeiro, tá 1 à frente do Atlético, tá entre os dois mineiros, então o Cruzeiro é o 6º, o Curitiba é o 7º. Ali na frente, a gente já passou ontem, o Palmeiras é o líder, o Flamengo aproximou, o Atlético Paranaense tem 45. E na zona de rebaixamento, pode passar a página pra gente, por favor? Aí o Remo segue com 23 pontos, numa situação um pouco mais complicada.
1: Escaparia se vencesse.
0: Nesse momento, o Mirassol tá fora da zona. Eu tô muito atento. O Vasco venceu o Cruzeiro 3x1, mas é aquela coisa. O time do Vasco jogou como nunca, mas tem muitos problemas.
1: E o Cruzeiro jogou como nunca.
0: Nunca, por outro sentido. E o Internacional, pra mim, tá num desempenho horripilante. O Internacional, pra mim, é sinal de alerta pesado. O Grêmio deu uma escapada. Eu acho que o Grêmio passa. Inclusive, daqui a pouco nós vamos tramelar. Mas eu já adianto. Quem passar de Cruzeiro e Atlético, Atlético e Cruzeiro, pega o Grêmio, na minha opinião, porque o Inter tá oscilando muito pra baixo. E o trabalho do Luiz Castro é uma tragédia, mas o elenco, o material humano que ele tem é menos ruim que o material humano do Pezzolano. O do Pezzolano, realmente, o Pezzolano fazia milagre, porque esse time era para estar ali no lugar do Remo, não era nem para estar no lugar da Chapecoense também, mas não era para estar em 18º, era para estar no lugar do Remo. De qualquer forma, vamos falar então de novo do clássico, 9 da noite, você já sabe, Rádio Inconfidência, AM880, todas as emoções, pré-jogo já começa no Esportes Pelá. Vamos falar do Cruzeiro, porque... Para começar a desmiuçar esse Cruzeiro, vamos ouvir o Arthur Jorge aqui no Primeiro das Esportivas.
12: Isso é aquilo que se passa fora de campo, são manobras de diversão que acabam por ter. E tratando-se de um clássico, eu gosto mais de me isentar em relação a esse tipo de situações, porque tenho muito mais coisas para me preocupar, que de facto são mais importantes para mim, como sendo o jogo jogado e aquilo que é o que nós temos que fazer para conseguir ultrapassar mais esta eliminatória. Obviamente que nesta altura ninguém está satisfeito porque perdemos um jogo. Estou preocupado com o resultado de hoje também, porque era um jogo que eu disse e também importante para nós, dentro daquilo que é a consistência que temos vindo a fazer em termos de campeonato. Temos objetivos também neste campeonato muito claros, que eu defini com os jogadores, que eu próprio tenho como exigência para podermos nós ter a continuidade de buscar bons resultados. Mas percebo aquilo que para o torcedor nesta altura e terminado este jogo é importante, é aquilo que nós teremos terça-feira, que é um jogo de clássico, um jogo decisivo, um jogo na casa do nosso adversário, e onde nós não temos outro remédio que não seja sermos melhores e ganhar o jogo para continuarmos em prova. Portanto, é um jogo de tudo ou nada, e onde esperemos e estamos também preparados e motivados para conseguir dar a resposta necessária nesse jogo.
0: Tá aí o Arthur Jorge. Antes da gente ir para o intervalo, vamos só passar uma breve passada mesmo pelo Cruzeiro, um primeiro momento, vamos começar falando. Cruzeiro não tem mais uma competição continental como o Atlético tem. Qual seria o impacto dessa eliminação, de uma provável eliminação para o Cruzeiro hoje? Qual seria o impacto de uma classificação para o Cruzeiro hoje para vocês? Daqui a pouco eu falo o que eu penso sobre isso. Primeiro vocês dois.
1: Por gentileza, meu querido.
17: Eu acredito que para o
1: Cruzeiro... Pauto muito pelo que você disse.
17: Viu? Obrigado. Eu acredito que para o Cruzeiro seria uma decepção muito grande, né, pelo investimento, por tudo que foi planejado para esse ano. Deu a infelicidade de cair, né, num sorteio, pegar o Flamengo. Né, eu acho que foi uma infelicidade muito grande para ambas as equipes, né, que qualquer uma das duas poderiam ter. E agora, pegando um clássico também, não deu muita sorte, também, assim como o Atlético. Mas para o Cruzeiro eu acho que seria um ano decepcionante, porque não tem chance de título do Brasileiro e perdeu as outras duas Copas, né, mais importantes. Seria um ano para se repensar, mas... Lembrando, é um ano também de recuperação, porque aonde o Arthur Jorge pegou o Cruzeiro e aonde está deixando no Campeonato Brasileiro e nas outras Copas, é uma recuperação muito grande. Então, não seria terra arrasada, mas seria um ano decepcionante.
1: Eu só acrescento ao que disse o Fred, é que se o Cruzeiro for eliminado da Copa do Brasil hoje, o brasileiro ele vai ter que ter um desempenho, ele não vai poder mais ter se dar ao, aspas, direito de fazer o que ele fez no último sábado.
0: Você me desculpa te interromper, até não, porque eu tento me policiar, eu falo demais, eu sou muito elétrico.
1: Não, você não,
0: eu falo demais, sim. Você eu reconheço.
1: Correto.
0: Eu falo demais. Deixar, eu fico 3 horas falando aqui. Mas é porque...
1: E eu fico 3 horas ouvindo.
0: Mas é porque é o seguinte, Toscano, você falando dessa situação do Cruzeiro, só tem um detalhe dentro do trabalho do Arthur Jorge, que se o Cruzeiro for eliminado hoje... De fato, tem um lado pior, que é o ano passado, com um desfecho pior, porque você vai ter a vaga na Libertadores, mas pode concluir.
1: É, e aí tem que pegar o brasileiro com vontade, porque o time...
0: E não poupa mais, porque já teve, agora a data de Copa do Brasil é isolada, então se chegar, a data de semifinal é isolada e a data da final é isolada.
1: Acabou.
0: Era isso que eu ia te interromper.
1: Então, é isso, aí tem que pegar o brasileiro... Pensando em título, porque isso a gente sabe que não vai acontecer, porque vai ficar entre Palmeiras e Flamengo. E se ele se classificar, aí, mesmo com esse aspecto que você abordou com propriedade, mesmo com as datas isoladas, a Copa do Brasil passa a ser o grande objetivo do Cruzeiro no restante da temporada. Eu acho que o risco de rebaixamento não está afastado matematicamente, mas é muito pequeno.
0: Teria que perder, né? Teria que não fazer 6 pontos, é quase impossível.
1: Então, isso. Aí... Todo o foco voltado. Concordo com o Fred, se não se classificar, não é terra arrasada, mas vai ter que buscar uma vaga na Libertadores pelo brasileiro.
0: Sim.
1: Isso é obrigação, até porque é o sonho de consumo do próprio dono da SAF.
0: Perfeito. 11h41, eu quero trazer minha opinião antes do Toscano ler umas mensagens, porque eu acredito sim que se o Cruzeiro passar, pode ser a grande virada de chave, não para título, mas o Cruzeiro pegar a vaga direta na Libertadores. Tem um Atlético Paranaense que está fazendo uma campanha absurda, inclusive, até já falei isso em outros lugares que eu participei, eu falo isso agora, que se o Cruzeiro ganhar hoje ou se classificar, tem 50 mil contra o Atlético Paranaense no domingo, até pelo horário maravilhoso de 4 horas da tarde. Se o Cruzeiro não vencer hoje, o Cruzeiro for eliminado, eu acredito que dá os 30 mil de sempre.
1: Sim.
0: E aí um jogo que tem uma proporção gigantesca. A gente não pode desconsiderar esse jogo, porque o Cruzeiro nesse momento está na sexta posição. O Bahia, é verdade, é um time que só tem o brasileiro, mas tem um confronto direto aqui no Mineirão, entre o Cruzeiro e o Bahia. Pode ser um trunfo para o Cruzeiro, mas é importante a gente bater nessa tecla. Se o Cruzeiro passar hoje, lota o Mineirão no domingo. E aí também, na minha avaliação, tá com 1,5 na final da Copa do Brasil. O mesmo vale pro Atlético, tá? Esse 1,5 na final da Copa do Brasil. Eu não tô tirando e desmerecendo os times de Porto Alegre, não. Que o momento deles é muito ruim.
1: Muito ruim.
0: É muito ruim.
1: Hoje,
0: a gente tem que ser realista.
1: Cruzeiro e Atlético são favoritos.
0: Pode ser que em novembro. Pode ser que em novembro vire. Sim. O Atlético recuperou esse tempo todo. Se essa semifinal, se essas quartas de final, perdão, tivessem sido em maio. Qual torcedor do Atlético acreditar, não? O Atlético vai chegar e vai passar do Cruzeiro igual o torcedor está acreditando hoje? Só o mais apaixonado? Então, realmente, tem esses detalhes. Mas agora, se perder hoje, realmente complica muito. É a temporada de 2025, só que piorada. O Cruzeiro colocou dinheiro no Gerson, fez contratações, está certo que teve infelicidade. Com o PEC, teve lesões, teve aí a venda do Kaique. Não teve a reposição do Christian, o Peck era outro jogador, é um jogador que deveria ter vindo, independente do Christian ficar ou não no Cruzeiro. Aí realmente o Cruzeiro cometeu erros no meio da temporada. A gente elogiou bastante, eu sou um que elogio bastante a SAF do Cruzeiro, mas o Pedro Lourenço, o Pedro Júnior, o Arthur Jorge, como vai ser o condutor desse trabalho até 2030, eles precisam mudar muita coisa se o Cruzeiro for eliminado hoje. Tem que começar a pensar 2027 já, hoje, 1º de setembro, às 11h10, mais ou menos, que acabaria o jogo.
17: Só
0: pode
17: ir,
0: Fred, com as 44.
17: Do que você falou, eu acredito muito que
4: o Christian, né, mesmo ficando, não é o tipo de jogador que o Arthur Jorge gosta pelas beiradas. Eu acho que o Arthur Jorge gosta pelas beiradas de jogadores mais incisivos, que partem mais para cima, fazem uma certa recomposição, mas que são mais atacantes do que recompondo o meio de campo, a defesa. Por isso que eu acho assim que o Arthur tem todos os méritos, né? E como eu estava conversando hoje com o Renato e com o Roger hoje mais cedo, o Arthur, assim como o Jardim, pegam trabalhos já iniciados, carros andando, eles têm que remontar a partir com aquilo que eles têm para formar uma equipe, que nem sempre é a cara deles, né? Então, vamos ver, que igual você falou, que o Cruzeiro já precisa pensar um pouco em 2027, que pense com o Arthur Jorge, já com o contrato estendido, uma equipe que tenha mais as características do treinador, né, e não trabalhos em andamento.
0: Ô Fred, só um detalhe, você falou bem, só que tem um detalhe. O Christian fez muita falta nesse momento de lesão do Gabriel Peck. Por mais que, não é o tipo de jogador que ele gosta, eu concordo plenamente com você, mas ele teria opção melhor, com todo o respeito do que apresentaram até agora. O Wesley, João Costa, o Lute Rodrigues, que não se adequou fisicamente ainda, para o jogo contra o Flamengo mesmo, teria uma opção para jogar sem o Peck lesionado. Dito isso, 39-8299, estamos devendo mensagem para a gente para o intervalo, porque tem que pagar as inserções políticas também.
1: Então vamos lá, o Fábio Neves, lá de Valadares. Bom dia, amigos da Hora do Almoço. Senhor Toscano, favor me incluir na lista de craques nascidos em 24 de junho. Vamos, galão, e que seja um ótimo jogo. Ele ouviu ontem eu no Tute Maravilha dizendo que craques nasceram em 24 de junho, porque ontem
0: o Messi... Ah, dia triste, né, o Messi aposentado da seleção.
1: E o Messi é de 24 de junho, eu sou de 24 de junho, e o nosso querido Fábio também é de 24 de junho. Mais uma aqui,
0: Pedro? Mais duas, pode ler duas.
1: Bom dia, será que o Caio Jorge vai ser caçado? Pergunta o Alex Ferreira.
0: Eu acho que
1: é do
0: sim.
1: Jogo.
0: Vamos falar
1: não
0: disso.
1: Gosto muito do caçado.
0: Mas vamos falar disso no próximo bloco e da provável escalação também.
1: O nosso querido Roberto Carmo está mandando, perdão, mais uma mensagem de áudio. Não dá para a gente colocar no ar o áudio, Roberto, mas nós registramos na abertura do programa aqui a sua participação.
0: Mais uma de texto.
1: Bom dia, bancada. Quem perder o clássico, para ele acabou o ano? Vão caçar os culpados? Galo sem Everson é um grande desfalque. É o Cláudio do bairro Jardim Felicidade. Não, eu acho que...
0: Pro Atlético ainda perder... tem um ano, ainda tem. E tem boas possibilidades na Sul-Americana.
1: E não tem que caçar as bruxas, não. Não é terra arrasada. Ser eliminado pelo Atlético ou pelo Cruzeiro faz parte do jogo.
0: Agora, a gente chegou no momento, 11h47, para ir pro intervalo, que é o primeiro clássico que eu me lembro recentemente com nenhum técnico correndo o risco do emprego. É algo inédito.
1: Bem lembrado,
0: pra gente estar vivendo nessa Copa do Brasil.
1: Perder um clássico e ainda ser eliminado da competição, antes era...
0: Já tava...
1: prévio.
0: Já tava...

0: Mensagem, provável escalação do Cruzeiro e muito mais. Fica com a gente que a gente vai num pé e volta no outro.
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0: 11h51, de volta com primeiras. Vamos então para a provável escalação do Cruzeiro. Daqui a pouco vamos ler mais mensagens no 39-8299-2204. Coloca para a gente na tela, Brown, porque o Otávio vai no gol. A gente já sabe se é líquido e cristalino. Pelo tanto que o Arthur Jorge poupou o Fagner na lateral direita. Fabrício Bruno, Jonathan Jesus e o Lucas Vigalba. Lucas Romero, Gerson, Matheus Pereira, Kenny Arroio. Tem uma interrogação, alguns colegas já trazem, que Wesley é a opção prioritária, mas pode ser que jogue um jogador a mais de meio de campo, e aí o nome citado por muitos é o Matheus Henrique e o Caio Jorge no ataque do Cruzeiro. Para esse time de hoje, Toscano, Fred, vocês colocariam mais alguém no meio de campo? Eu já começo respondendo, que essa eu não me aguento. Essa eu não vou me aguentar. Eu escalaria sim, eu acho que o momento pede o Lucas Silva. Por mais que ele não tenha entrado bem contra o Vasco da Gama, o Lucas Silva é um cara que traz experiência, é um cara que esfria o jogo, é um jogo como adversário, é um jogo como visitante na Arena MRV, como adversário do mandante, evidentemente, que o Cruzeiro vai ter menos torcida, vai estar a torcida do Atlético cantando o tempo inteiro, apoiando, o Atlético jogando mais aberto. Então, para mim, é jogo ou para o Lucas Silva ou para o Zé Lucas. Gosto do Matheus Henrique? Gosto. Mas não escalaria hoje. Acho que o Matheus Henrique tem aquela característica que eu bato muito na tecla. Ele corre 20 metros para dar um passe de um. E essa falta de recomposição, se ele perder a bola, pode ser muito prejudicial para o Cruzeiro. E o Wesley ainda não se explicou. Mais uma vez, eu caio no que eu já falei várias vezes. Não é ser viúva, não. O Christian hoje seria fundamental para o Cruzeiro.
1: Mas aí você colocaria o Lucas Silva no lugar do Wesley?
0: Sim. E aí o

0: Gerson pelo lado.
1: É. E eu concordo contigo, eu também entraria com essa formação. Ah, tá com medo? Não. É porque o Cruzeiro precisa se proteger mais mesmo no meio campo. E eu vou falar uma coisa aqui que eu vou até falar e provavelmente sair.
0: Ah.
1: O Arroio chuta de fora da área. Beleza. Seja o Everson, qualquer outro goleiro.
0: Delfim.
1: Mas ajude na marcação. E joga com inteligência, porque você vai ser provocado. E só mais uma coisinha, Rui. Levanta a cabeça. Às vezes tem um colega mais bem colocado.
2: E eu acredito que desde que Leonardo Jardim proporcionou ao Arthur Jorge, que foi povoar mais o meio de campo e acaba engolindo o meio de campo do Cruzeiro, o Arthur Jorge vem sofrendo jogo após jogo o mesmo antídoto de outros adversários. A proposta de colocar mais um jogador do meio de campo é muito interessante e acredito que seria esse jogador Matheus Henrique, uma porque é o 12º jogador do Arthur, né? Sempre que o Arthur pode, recorre a esse jogador, principalmente por ter uma característica que talvez o Arthur priorize bastante, que é a saída de qualidade, com passe e tudo mais. Ele e Lucas Romero construindo, tendo o Gerson ao lado do Matheus no construto das jogadas, é mais interessante para essa equipe do Arthur Jorge. E também tem um outro detalhe, o Gerson pisa melhor na área do que o Wesley hoje, né? O Wesley jogando hoje. E contando também que os reforços cruzeirenses chegaram muito abaixo fisicamente.
0: Só para terminar, eu quero brevemente, porque a gente tem que ler mais mensagem, Fred Toscano. Começo por você, Fred. Caio Jorge, depois de tudo que aconteceu, você acha que ele pipoca ou você acha que ele resolve?
2: O Caio Jorge não está numa boa fase, o esquema não favorece, talvez resolva, mas eu acredito que hoje não.
1: Pipocar não, porque eu acho inadmissível um jogador profissional
0: pipoca é no sentido não ser o cara do jogo de hoje.
1: Não ser o cara não, por conta disso que disse o Fred. Ele tá em baixa no momento.
0: Eu acho que ele vai ser importante, sim, vai fazer um gol.
1: Importante ele é, mas...
0: Eu tinha pensado um palpite, mas a gente vai tramelar. Vou começar por você, Fred, seu palpite para hoje.
2: 2-1, Cruzeiro.
1: Nu. Eu vou tramelar aqui que eu não queria. 1-1 no tempo normal e nos pênaltis o Cruzeiro vence. Mas eu não gostaria que fosse pros pênaltis.
0: Eu acho que vai pros pênaltis. Eu acho que vai pros pênaltis também. Mas eu tô achando que o Atlético passa nos pênaltis. Ontem, se fosse o Delfim, eu achava que o Cruzeiro passaria. Eu acho que vai ser 1-1. Mas com o Everson, eu acho que o Atlético passa nos pênaltis.
1: Eu já acho que ele passa nos pênaltis com o Everson jogando.
0: Você acha que passa com o Everson jogando? Então, últimas mensagens do programa.
1: Tá pipocando. O campus do Itatiaia, atleticano há 75 anos. Chegou a hora da gente falar sobre o Berlândia. A gente já vem falando aqui muito, mas vamos voltar a falar dele.
0: Que, aliás, vai fazer a final da Série D contra o Asa e decide em casa. Parabéns ao Berlândia mais uma vez.
1: O Dari de Sete Lagoas mandando um abração pra gente, sempre muito gentil. Bom dia, meu programa de esportes favoritos. Você sim entende de futebol. Hoje é Galo 1-0, jogo truncado. É o Fábio Uzói. Valeu, Fábio.
0: Valeu, Fábio Uzói. Mais uma mensagem pra gente encerrar, Toscano.
1: Nós temos que terminar com o mimimi do futebol e choro livre. Aceita que dói menos. Abraços do Paulo Afonso. Valeu, Paulo Afonso.
0: Valeu, Paulo.
1: E tem mais. Tá cheio de mensagem aqui, a gente vai registrar e tem repercussão.
0: Gente, amanhã, programa especial de clássico, que é só clássico. Você quer ver outra coisa? Não liga aqui, brincadeira. Liga sim, porque a gente quer a sua audiência. Muito obrigado, Fred. Muito obrigado, Toscano. Amanhã, só clássico. Fiquem com Deus. Até amanhã e agora, na sequência, o Jornal Minas, primeira edição na TV, com a nossa Lorena Mendonça e no rádio, a propaganda eleitoral gratuita. Tchau, até amanhã. Fiquem com Deus.

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1: Olá, ouvinte Confidência, bom dia para você. Na Avenida do Contorno, no bairro de Lourdes, o trânsito está bem agarrado agora, no sentido Praça da Assembleia, lentidão da Rua da Bahia até Cristóvão Colombo. Você que deixa a região da Savassi tem duas opções, pegar a Afonso Pena ou a Cristóvão Colombo. 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
28: Boa tarde, ouvinte em Confidência. Destaque agora para você que deixa o Belvedere rumo ao centro. Neste momento, compensa evitar a 356, que está com lentidão, ainda reflexo de uma ocorrência mais cedo que envolveu carro e moto. Nas curvas do Paredão, filas desde o shopping do bairro Belvedere. A Raja também tem filas a partir do Luxemburgo até o Cidade Jardim. É uma opção melhor, mas também você, ouvinte, pode pegar a Prudente de Moraes como um caminho alternativo. 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Diego Costa para a Rádio Inconfidência.
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31: Olá,
0: ótima tarde. Está no ar pela rede Inconfidência de Rádio, Revista da Tarde, o seu programa de variedades. Bem-vindo você que nos ouve pela M880, Gigante do Ar, pela FM 100,9, a Brasileiríssima, pelas ondas curtas de 6.010 e 15.190 kHz. Hoje, terça-feira, 1º de setembro de 2026, e eu, Débora Rajão, agradeço muito a sua audiência. Vamos juntinhos até as 14h, com muita música e informações também para você. Tudo isso e muito mais agora no Revista da Tarde, que está só começando. Fique ligado. Nos trabalhos técnicos, Paulo César Furtado, assistência de estúdios da Renata Toledo, programação musical do Wilson De Luca e a produção é do Vladimir Penido e Maria Eduarda. E começamos o programa de hoje destacando para você Samuel Rosa.

0: Jorge, Burguesinha, dele, Gabriel Moura e Pretinho da Serrinha. Antes você ouviu Bochecha Só Love, de Calaldinho e Bochecha. Abrindo revista da tarde de hoje, Samuel Rosa, Não Tenha Dó, dele, João Ferreira. Agora, 12:41.
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0: Voltamos a apresentar Revista da Tarde. Estamos de volta. Eu, Débora Rajan, agradeço você ligadinho comigo nesta tarde de terça-feira. E olha só, chegando informação cultural para você, o terceiro Festival de Música Doida acontece na Funarte, Minas Gerais, aqui em BH, entre os dias 2 e 4 de setembro, com entrada gratuita. O evento reúne música, cultura, debates sobre a luta antimanicomial, com artistas e usuários da rede de atenção psicossocial, profissionais da saúde mental e também pesquisadores. Nesta edição, homenageia trabalhadores da saúde mental e profissionais que participam da construção da reforma psiquiátrica brasileira. A programação acontece a partir de 1:30 PM até às 6 horas, com entrada gratuita. A Funarte, Minas Gerais, fica na Rua Januária 68, no centro de BH. Mais informações em festivalmusicadoida.com.br. E agora vamos com mais música, Martinália.

0: são as várias queixas, a composição do Afro Joe, Germano Meneghel e Narcisinho. Antes você conferiu Paula Morelenbaum e João Donato, Café com Pão, a composição do João Donato e Lízia Zênio. E abrindo o bloco, Martinália, Ela é Minha Cara, de Ronaldo Bastos. Agora meio-dia e 55, vamos para o Repórter em Confidência.
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2: Tem recado agora para você, ouvinte em Confidência, que vai pegar estrada, lentidão na BR-262, no sentido capital, passando ali pelo bairro Francelinos, em Juatuba, próxima ponte sobre o rio Paraupeba, pista parcialmente fechada em função de trabalhos, e lentidão desde o trevo com a MG-050, a própria 050 é a opção de rota alternativa para você que agora vem para BH, no sentido Triângulo Mineiro. Trânsito bom agora na BR-262. 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Diego Costa para a Rádio Inconfidência.
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Estamos de volta, muito obrigada pela sua companhia nesta tarde de terça-feira. Seja sempre muito bem-vindo aqui à sua Revista da Tarde. Vamos juntinhos até às duas com muita música bacana, informação cultural. E agora você vai ouvir Legião Urbana.

0: Paulo Miklos, O Sal da Terra, música de Beto Guedes e Ronaldo Bastos. Antes você ouviu Ivete Sangalo, Dura na Queda, de Rodrigo e Diogo Melim. Abrindo o bloco, Legião Urbana, Tempo Perdido, de Renato Russo. Agora 1:09.
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0: Durante o período eleitoral, o Jornal Minas Primeira Edição não está sendo transmitido simultaneamente com a Rede Minas. Por isso, comigo agora, a Lorena Mendonça, que é apresentadora do Jornal Minas, que acabou agora há pouquinho lá na TV. Não é isso, Lorena? Boa tarde. Seja bem-vinda.
2: Ei, Débora, boa tarde. Obrigada. Isso mesmo, o jornal acabou agora 1:00 PM. O jornal, já vou vendendo meu peixe, Débora, de meio-dia a 1:00, todo mundo ligado na Rede Minas. Hoje, Débora, a gente trouxe o documento, né, o licenciamento de veículos com placas terminadas em 1, 2 e 3, que já começa a ser cobrado a partir de hoje em Minas, é o CRLV 2026. No estado, mais de 30% da frota total de veículos ainda não regularizaram o CRLV neste ano. Tem ainda uma ação do TRT, do TRE e do Ministério Público, que lançaram a campanha No Meu Voto Mando Eu. A ideia é combater o assédio eleitoral nas relações de trabalho. Tem notícia importante para o motorista: BR-040 vai ter aumento nos pedágios entre BH e Goiás já a partir da semana que vem. Os valores podem variar aí para os carros de passeio de R$12,10 e R$16,60, conforme o local de cobrança.
0: E também tem bairros aí na capital mineira, que na região metropolitana também, que estão sem água, né? Até hoje, não é isso,
2: pois,
0: Lorena?
2: Pois é, Débora. Desde a semana passada, os moradores estão relatando essa falta de água. Algumas escolas, inclusive, tiveram de suspender as aulas por causa dessa falta de abastecimento. Na escola estadual Cecília Meirelles, no Barreiro, aqui em BH, cerca de 600 alunos ficaram sem aula nesta manhã. No total, 1.500 estudantes da escola devem ser afetados. Em nota, a Copasa informou que o problema está ligado ao rompimento de duas adutoras em BH, à manutenção da rede elétrica da CEMIG em Brumadinho e à realização de manutenção preventiva em Pedro Leopoldo. A companhia ainda relatou que o abastecimento deve ser normalizado na região metropolitana a partir desta quarta-feira.
0: E também sobre segurança pública, parece que o reconhecimento facial vem gerando resultados na capital. Vocês também falaram sobre isso,
2: não é? Isso, a gente trouxe uma matéria. Bacana a matéria, Débora, importante, que o Rafael Nasta trouxe pra gente, mostrando como as câmeras de segurança auxiliam na localização e prisão de procurados pela justiça. A integração do sistema Muralha BH com a plataforma de reconhecimento facial da Polícia Federal, que permitiu aí a localização e prisão de 22 pessoas entre julho até o momento. Essa tecnologia, de acordo com a Prefeitura de BH, emite um alerta que é submetido à validação técnica de profissionais da Polícia Federal. A maior parte dos casos envolveu pessoas que circulavam pelo centro de Belo Horizonte, Débora.
0: Ah, super importante. Então
2: é isso, a cobertura completa então dos principais fatos do dia. Você escuta e vê no Jornal Minas, segunda edição, às 18h30, com transmissão simultânea pela Rede Minas e pela Rádio Inconfidência. E amanhã a gente está de volta aqui trazendo também os destaques do Jornal Minas no Revista da Tarde.
0: Ok, obrigada então, Lorena Mendonça.
2: Obrigada.
0: Até mais. E agora, 1:12, vamos para o intervalo, voltamos já já.
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0: Estamos de volta. Eu, Débora Rajão, agradeço você ligadinho comigo aqui na sua Revista da Tarde. E agora a gente vai tocar para você Lulu Santos. Aliás, Nando Reis e Marisa Monte.

0: Nathalie Buana, composição dela e Roberto de Carvalho. Antes, Gabriel Guerra, A Vida Tem Dessas Coisas, de Rita e Bernardo Vilhena. A primeira, Nando Reis e Marisa Monte, para você, Guardei o Amor, de Nando Reis. Agora 1h28, chegando informação cultural aqui para você. O Distrito de Macacos, aqui em Nova Lima, na região metropolitana, recebe de 3 a 7 de setembro a primeira edição do Macacos Cinefest, que é o Festival de Cinema de São Sebastião das Águas Claras. Com programação gratuita, o festival nasce com o propósito de fazer do cinema um lugar de encontro, aproximando filmes, música, memória, formação e território. Durante 5 dias, moradores e visitantes terão acesso a 44 filmes selecionados entre 740 inscritos de todos os estados brasileiros, além de filmes convidados, shows, atividades para criança, oficina, circo, projeção mapeada e encontros com artistas e realizadores. Então, a primeira edição acontece no Distrito de Macacos. Como eu falei, a entrada é gratuita, com acesso livre, sujeito à capacidade dos espaços. Se você quiser saber mais a programação completa, acesse Macacos Cinefest. Agora, 1h29, vamos para o intervalo. Voltamos já já.
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2: Maior evento dedicado à cultura DEF no Brasil, o Festival Acessa BH realiza a sexta edição entre os dias 4 e 27 de setembro. Laís Vitral, uma das coordenadoras, fala mais sobre a programação.
3: O festival traz o protagonismo dos artistas com deficiência na cena, na direção ou na dramaturgia dos espetáculos e oferece recursos de acessibilidade em toda a programação. Receberemos artistas de 6 estados brasileiros e uma atração do Reino Unido. Entre os destaques, podemos citar o espetáculo Surda, dirigido por Débora Lan e protagonizado pela Benedita Casé Zerbini, que é um monólogo de estreia da Benedita no teatro, que estreou esse ano no Rio de Janeiro. Esse espetáculo, além de contar com audiodescrição e libras, também contará com legendas. Outro destaque será no dia 20 de setembro, que teremos o Quintal do Memorial Especial Acessa BH. Será um dia inteiro na Praça da Liberdade, a partir das 10 horas da manhã, com diversas apresentações de teatro, circo, música, oficinas e lançamentos de livros. Nos vemos em setembro.
2: Obrigado, Laís. A entrada para o Acessa é, em sua maior parte, gratuita, com exceção dos espetáculos em cartaz no Teatro do Centro Cultural Unimed BH Minas. A programação completa está disponível no site acessabh.com.br e também no Instagram, @acessabh. Eu sou o Pedro Henrique Vieira e essa foi mais uma edição do Plug. Nos trabalhos técnicos, Washington Bittencourt.
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5: Estamos de volta. Eu, Débora Rajan, agradeço você que está ligadinho comigo nesta tarde de terça-feira. É sempre muito bom saber que você está aí, ó, ligadinho no Revista da Tarde. E agora a gente vai tocar para você

0: Daniel Valença, La Belle de Jura, a composição é dele. Antes você ouviu Pedro Pascoal e Clara Valverde, Eu, Você e essa canção. A composição é dos dois em parceria com Guga Fernandes. A primeira, Lulu Santos, Sereia, dele e Nelson Motta. 1h44, Sereia, dele e Nelson Motta. 1h44, vamos para o intervalo, voltamos já já.
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4: Estamos de volta e agora vamos para o último bloco desta tarde, que abre com Gupi.

51. Você ouviu Djavan, Falta de Ar, de João Donato e Lísia Zênio. E antes, Gulpe, a Lua que eu te dei, de Herbert Viana. 1h52 e termina aqui o Revista da Tarde desta terça-feira, 1º de setembro. Eu, Débora Rajão, agradeço muito você que ficou ligado comigo. Agradeço ainda o nosso operador de áudio responsável pelos trabalhos técnicos, Paulo César Furtado, Renata Toledo, assistente de estúdios, Wilson Delucas, programador musical. A produção executiva é de Vladimir Penida e Maria Eduarda. Você vai ficar agora com o Repórter em Confidência, depois tem o Bazar Maravilha na comunicação do Tuti Maravilha. E eu volto com você amanhã a partir das 11 na FM com o melhor do MPB e meio-dia e 30 com Revista da Tarde em rede, a MFM e Ondas Curtas. E aí, para encerrar aqui o nosso programa, eu ofereço para você que ficou ligado, Marina Lima, Eu Te Amo Você, música do Kiko Zambianchi. Um beijão e até mais. Tchau!

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2: Olá, uma operação especial de trânsito será realizada entre sábado, dia 5 de setembro, e a próxima segunda-feira, para o içamento de vigas da ampliação do viaduto da Avenida Raja Gabalha, como parte das obras no trevo do Belvedere. A etapa exige o uso de um guindaste de 500 toneladas, o que vai provocar alterações na circulação de veículos perto do BH Shopping. A partir de meio-dia de sábado, a BR-356 será totalmente interditada nos dois sentidos, sob o viaduto do Trevo, com previsão de liberação durante a segunda-feira. A BH Trans vai implantar desvios sinalizados e travessias temporárias no canteiro central para orientar o tráfego nos dois sentidos, centro, Rio de Janeiro e Nova Lima. Agentes de trânsito vão acompanhar todo o trabalho no local. A recomendação é que os motoristas evitem passar pela região durante o período de obras. A ampliação do trevo do Belvedere pretende criar novas faixas de circulação e aliviar o gargalo no trânsito da região Centro-Sul. O Ministério da Saúde quer escutar a população sobre os desafios de parar de fumar. O projeto é voltado para fumantes, ex-fumantes e familiares. Confira com a repórter Carolina Pessoa.
3: O Ministério da Saúde está realizando a ação Conte o que o Cigarro Não Mostra, para ouvir a população sobre os desafios de parar de fumar. O projeto é voltado para fumantes, ex-fumantes, familiares e outras pessoas que convivem com o problema. Os relatos podem abordar temas como os efeitos do consumo do cigarro na rotina, na qualidade de vida e na saúde, entre outras experiências. Para participar, o interessado deve acessar a página Minha História Sem Filtro no Portal da Saúde e preencher um formulário ou acessar um QR Code divulgado nas redes sociais do Ministério da Saúde. A ideia é que cada depoimento ajude o poder público a enxergar o tabagismo de uma forma mais ampla e humana, para além dos números. A campanha serve ainda como inspiração para a produção de novas imagens e mensagens que serão utilizadas nas embalagens de cigarros, além de contribuir para o aperfeiçoamento das políticas públicas de combate ao tabagismo. De acordo com o Ministério da Saúde, após quase 20 anos de queda, o número de fumantes no Brasil voltou a crescer. Também aumentou a busca por apoio e tratamento para parar de fumar nas unidades básicas de saúde do SUS, com mais de 2 milhões de pessoas atendidas em 2025. Em 29 de agosto, é celebrado o Dia Nacional de Combate ao Fumo. A data é um convite à reflexão sobre o tabagismo, considerado um dos principais problemas evitáveis para a saúde pública. Da Rádio Nacional no Rio de Janeiro, Carolina Pessoa.
2: A venda de ingressos para eventos abertos ao público tem novas regras. Dois decretos publicados nesta segunda-feira estabelecem medidas para coibir práticas abusivas e fraudes na comercialização de bilhetes, como a compra massiva de entradas por meios automatizados. A medida pretende ampliar a transparência nas vendas e evitar a cobrança de preços abusivos, além de assegurar o acesso ao benefício da meia entrada. Os decretos também garantem acesso gratuito à água potável em eventos com mais de 1000 pessoas, como uma ação para a proteção da saúde do público. Os decretos regulamentam dispositivos do Código de Defesa do Consumidor e da Lei da Meia Entrada. O texto abrange a comercialização física e digital de ingressos para eventos no geral, com exceção de esportivos, que já têm uma lei regulamentadora própria. A fiscalização será feita pela Senacom, Secretaria Nacional do Consumidor. Repórter em Confidência, redação Renato Silveira, apresentação Tarcísio Lopes.
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1: Eba, eba, tá na hora, tá na hora. Tá na hora de brincar. Tá na hora, 2:02. Tá começando a hora do recreio do Rádio Mineiro, Bazar Maravilha. Programa que eu criei e apresento há 39 anos, de segunda a sexta, de 2 às 4 da tarde. Muito obrigado você pela audiência. Hoje começando o mês de setembro, dia 1º de setembro de 2026, terça-feira, dia de clássico. Clássico. Hoje tem Galo e Cruzeiro às 9 da noite. É 9, né? 9. 9 da noite tem o clássico com R, tá? Clássico. E estamos vivendo o signo de Virgem, a lua está cheia, e estamos falando de Belo Horizonte, BH, Minas Gerais, a capital de Minas Gerais, sudeste do Brasil, América do Sul, hemisfério sul, planeta Terra. E a temperatura, estamos vivendo o inverno, finalzinho do inverno, e a temperatura agora, aonde estamos, é de 32 graus, céu limpo, 32 graus, hein? No inverno tropical brasileiro. No programa de hoje vamos saber tudo e um pouquinho mais sobre o Festival Acessa, um festival que acontece a partir do dia 4 agora. 4 seria sexta, sábado, eles não colocam sexta.
2: É sexta, isso.
1: É de 4 ao dia 27 de setembro. O Festival Acessa BH é a sexta edição, é um festival maravilhoso de arte e cultura para todos. Você vai saber tudo daqui a pouquinho, às 15h30. Também no programa de hoje vai ter mais samba e menos lágrimas. Vai ter caminhos cruzados e vai ter até cabras pastando aqui no estúdio. Aguarde, tudo isso até às 16h. Meu nome é Tuti Maravilha, mas você pode me chamar hoje até a meia-noite de Zé Galego. Aguarde e saberás o porquê. E boa tarde agora para o nosso produtor, Flávio Henrique Silveira. Boa tarde, o Pink, cor de rosa.
2: Boa tarde, Vossa Excelência. Boa tarde, Zé Lu e equipe. Boa tarde aos nossos ouvintes.
1: Olha, gente, Flávio Henrique, olha, você tem que conhecê-lo, porque ele é impressionante. Ele sabe um pouco de tudo e um tudo de nada.
2: Só piora.
1: Por exemplo, ele é mestre no assunto quando o assunto é países que mudaram sua capital. E ele é fera, quer ver? Por exemplo, Brasil. Era o quê? A capital era onde?
2: Era Salvador, depois virou Rio de Janeiro e depois Brasília, né?
1: Muito bem, é, viu como é que ele sabe? Então vamos perguntar para ele agora a cidade de Japão.
2: Japão antes de Tóquio, qual que era a capital?
1: Qual que era a capital? Onde era a capital do Japão? Você sabe, claro, passou por lá várias vezes. Ele constantemente está viajando para o Japão.
2: Osaka,
1: exatamente.
2: Muito errado.
1: Osaka, errado.
2: Errado.
1: Kyoto. Era a capital e depois virou Tóquio. Na Índia. Qual era a capital antigamente? Aquela época que você era espermatozoide. Qual era a capital?
2: Também mudou também.
1: Mudou também. Só estou citando cidades, países que a capital mudou de lugar.
2: Bombaim.
1: Exatamente, errado. Era Calcutá.
2: Calcutá.
1: E foi para Nova Delhi. A Rússia. Rússia é fácil.
2: A Rússia é fácil.
1: Facílimo. Onde era a capital da Rússia e depois foi para...
2: Moscou, né?
1: Yes, Moscou. Antes de Moscou.
2: São Petersburgo.
1: Exatamente, não falei que ele sabe.
2: Pelo menos uma,
1: falei,
2: né? Pelo menos
1: São chute, Petersburgo.
2: Né? Isso.
1: Era e depois foi para é hoje, né? Moscou. Último país, tá? Último país. Estados Unidos da América do Norte.
2: Atualmente
1: é Washington, D.C.
2: Isso.
1: E antes de Washington, onde era a capital dos Estados Unidos?
2: Filadélfia
1: ganhou! Tudo bem,
2: gente. Tá bom, né?
1: Tá bom. Na proporção aqui, sua nota vai ser 5,37.
2: Dá uns 10 a mais para dar 6, para passar, né?
1: O Flávio Henrique, hoje eu trouxe frases que vêm pelo vento ou são rabiscadas em... Sabe quem está aqui na rádio visitando a gente? Não, vem cá, só um minutinho, Flávio. Só um minutinho, vem cá. Fazer surpresa agora para os ouvintes, que todos os ouvintes nossos fiéis da rádio conhecem muito essa voz maravilhosa, dessa locutora maravilhosa. E ela está aqui na rádio nos visitando e gravando um depoimento com a memória da rádio. Vem cá, moça, vem cá. Como é que será que ela chama, gente? Você vai ouvir a voz dela, que ela vai falar boa tarde, ela vai falar boa tarde, do jeito maravilhoso que ela já falou várias vezes aqui na Rádio Inconfidência, anos atrás. Boa tarde.
3: Olá, senhores ouvintes, uma ótima tarde para você. E eu estou aqui sendo muito grata de estar no Bazar Maravilha, com meu grande amigo Tuti. É tudo mentira.
1: Pode ser diferente. Bete Seixas.
2: Vozeirão, né?
1: Olha, esse vozeirão aí é Bete Seixas. Bete é uma das primeiras locutoras do rádio aqui em Minas Gerais. E o seu irmão...
3: Márcio.
1: Criou um estúdio, eu lembro que vocês, ele também locutor.
3: É, na verdade o Márcio foi muito novo para o Rio de Janeiro.
1: Foi para o Rio, e lá que montou
3: ele a história. Ele mora lá até hoje, montou
1: uma
3: escola. Mas
1: só para registrar que na família era você e ele.
3: É, ele é dublador. A família só tem artista, não tem bandido para fazer filme. Uma pena, só tem artista.
1: Ô, Bete, que prazer
3: Igualmente. Eu falei que hoje entrar aqui na Inconfidência...
1: Você está emocionado.
3: Estou demais. É um teste para o... Coração.
1: É, um teste pro coração. É, coração. Quanto tempo que você já saiu da rádio? Que você...
3: 66.
1: Não, 60 não. Você foi e voltou. Você saiu uma vez, depois
3: não,
1: voltou.
3: É, eu saí, voltei, fui pro AM, voltei. E aí eu aposentei em 66. 1966.
1: Não, 66 não,
2: 2016 que você aposentou.
1: 2016, não, 2016.
3: Nossa,
1: você tá igual Tuti Maravilha, não lembra o número.
3: Na cabeça, é, 2000 e pouco.
1: Você trabalhou com a gente na Rádio Gabalha, no estúdio da Rádio.
3: Oito anos.
1: É,
3: e na Paraíba foram 3 ou 4, me parece.
1: Isso, você entrou na Paraíba quando a rádio era na Rua Paraíba, saiu e depois voltou quando a rádio era na Rádio Gabalha.
3: Isso. Eu, Aldair Pinto, só gente jovem.
1: É. Agora me conta, a Bete Seixas, hoje, ela ouve rádio?
3: Muito.
1: É mesmo?
3: E eu gosto de um programa de um cara, não sei se você já sintonizou na 100,9. É um cara chamado Tuti Maravilha.
1: Ih, não vale nada.
3: Nada.
1: Vale nada.
3: Mas é por isso que eu gosto dele.
1: Ô, Bete, obrigado. Você ouve mesmo,
3: é,
1: né?
3: Claro. É,
1: eu lembro a última vez que a gente fez contato, foi tão divertido, porque uma ouvinte achou seus documentos.
3: Foi.
1: Né?
3: Foi.
1: E aí ligou pra rádio. Ligou aqui pra mim e falou: Tuti, eu tô com os documentos da Bete Seixas, avisa ela, dá meu endereço aí pra ela vir aqui pegar.
3: Foi.
1: Você foi lá e pegou.
3: Foi você.
1: Foi?
3: Era uma senhora num brechó.
1: Ah, isso. Você comprou alguma coisa e deixou os documentos lá.
3: Eu acho que eu perdi, eu fui assaltada.
1: Essa
3: pessoa falou que tava lá com ela, nesse brechó.
1: Ah, na Savassi.
3: Não, era num bairro. Era num bairro.
1: E engraçado que aí eu liguei pra Bete, e Bete falou: aí é mesmo? Você não tinha nem sacado.
3: Nem eu sabia, falei, é meu mesmo?
1: É. Ô, Bete, pois é, você continua ouvindo rádio. E agora mais uma perguntinha para te liberar, que você vai gravar memórias da rádio para nós. Velise Maciel, nossa querida produtora, está fazendo aí a memória da rádio. Ô Bete, qual a hora que você tem saudade? Você fala, ai gente, que saudade daquele momento, daquele programa que eu apresentava, daquele dia. Qual que é essa hora?
3: Essa hora era o AM.
1: AM.
3: Que eu fazia o Nós Mulheres, e era um programa telefone tocando, e eu lembro...
1: Uhum.
3: Telefone mesmo, de gancho e tal. E eu lembro que teve uma quizumba na rádio, porque o telefone tocava sem parar, e só tinha uma linha, e aí eu briguei com o chefe, e eu lembro que eu falei, pro Tuti tem tudo pra mim,
1: Como ciúme gay? Ciúme gay. Aí resolveram, espero que sim, né?
3: Resolveu, me deu mais um número. E ali foi. Ô, Tuti, a minha saudade do microfone tem sabor.
1: É?
3: Eu sinto falta do microfone.
1: Cara, e a voz continua a mesma, não é, Flávio?
2: Mas os meus cabelos. Sim,
1: mas os cabelos, quanta diferença.
3: Nós estamos pintando, né, Tuti?
1: Nós estamos pintando de branco
3: é,
1: agora,
3: verdade,
1: né?
3: É verdade, é. Estou pintando. Fazendo também. Uns reflexos brancos aqui. Amigo, antes de terminar, eu quero muito agradecer você. Sempre é uma querida. Festa te encontrar.
1: Não, você é querida, nossa.
3: E eu lembro, assim, lá para trás, bem para trás, quando eu ainda não tinha, assim, um certo nome, meu sonho era ser amiga do Tuti Maravilha. Juro. Meu sonho era falar com as pessoas, né, assim. Eu sou amiga do Tuti. Então, quando eu fui trabalhar e que eu trabalhei com o Tuti, ninguém acreditava.
1: Oh,
3: ah, você tá de sacanagem.
1: Obrigado.
3: Você trabalha
1: com o Tuti. Obrigado. E nos tornamos irmãos.
3: Isso,
1: né? De
3: isso.
1: Profissão, de vida. Beth é uma pessoa iluminada,
3: obrigada.
1: Querida.
3: Obrigada.
1: É, faz falta no rádio, sabia, Beth? Você faz falta, tá?
3: Quem era que eu pudesse voltar.
1: Alô, emissoras.
3: RH.
1: Aqui é a rádio RH pública, aqui? É concurso, né? Então, tem que esperar a eleição acabar, tem eleição esse ano. Talvez ano que vem, maybe, perhaps, Flávio sabe mais do que eu.
3: Não, ainda não.
1: Mas se tiver previsão, a gente fala, claro. Mas outras rádios também que estão nos ouvindo aí, gente, vocês vão contratar uma locutora experiente, com uma voz maravilhosa como ninguém.
3: Obrigada.
1: O Beth, você tem a voz, como outras colegas suas, que a
3: sim,
1: gente conhece muito, né? Que, inclusive aqui da rádio. É a voz classuda, cara. Sabe aquela voz? Classuda, da mulher classuda.
3: Essa,
1: de atitude.
3: Essa questão da minha voz classuda, ela foi sempre muito bacana, muito bom na minha vida, mas eu fiquei estigmatizada. Ai, a Beth Seixas, a voz de motel.
1: A voz do motel.
3: A voz do motel. Então eu perdi o Seixas, Bete, a voz do motel. Entendeu?
1: Evite esse ser humano.
3: Então, virei a voz de um hotel por causa do timbre. E eu gravava naquela áureos tempos. Porque, né?
1: Além de classuda, é sensual sua voz.
3: Obrigada.
1: É linda. Eu lembro que você, algum tempo, fez a madrugada também.
3: Fiz na Alvorada.
1: E era uma audiência que você tinha incrível. Eu lembro você falando.
3: De meia-noite às 5 da manhã.
1: Às 5 da manhã.
3: Passa a noite comigo.
1: Alô, Rádio Alvorada. E o Beth tá com saudade do microfone. Ô, Beth, obrigado, querida.
3: Eu que agradeço.
1: Vai lá,
3: sempre.
1: Que você vai gravar histórias lindas, imagino.
3: Obrigada mais uma vez pela lembrança.
1: E conte comigo, conte com a gente.
3: Não deixe de contar.
1: Falou, querido.
3: Abraço.
1: Beijo.
3: Saúde, mantenha sempre essa sua luz.
1: Obrigada.
3: Tchau, Flávio. Obrigada.
1: Zé Lu, vamos agora pro horário eleitoral e voltamos aqui. Um minutinho.
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0: Momento de emoção aqui na rádio, agora com Beth Seixas aqui na rádio. Que delícia, que bom, que bom, que bom. Flávio Henrique, mas eu estava dizendo para você que hoje eu trouxe frases que vêm pelo vento ou são rabiscadas em guardanapos, pintadas nos muros da cidade. E olha que divertida essa que eu saquei. Abre aspas, eu gosto de baleias e talvez de 3 pessoas.
1: No máximo, né?
0: Essa é boa, né?
1: Talvez, né? É. Colocou na condicional aí.
0: Eu gosto de baleias e talvez de 3 pessoas. KKK. Outra que apareceu do nada. Abre aspas. Mais perigoso que manga com leite sou eu calado e observando.
1: Essa é perigosíssima.
0: Essa é boa. Essa é o perigote, né? E mais uma para fechar com afeto. Olha que frase boa. Abre aspas. As flores, o amor e o perdão. Preste atenção. As flores, o amor e o perdão devem ser dados em vida. Yes! É triste quando alguém vira estrela, morre e você não perdoou aquela pessoa ou ela não te perdoou. Agora, aquela história que eu digo sempre, né? Só perdoa quem tem a tal da nobreza. Sabia? Nobreza. Ser nobre é isso. Você perdoar. Não quer dizer que você tem que ficar amigo e beijar na boca a pessoa, nada disso. Mas é o perdoar. Sabe? Deixar seu coração falar assim, passou aquilo. Não lembro mais daquilo, não tem rancor, não quero saber.
1: Isso, né? Deixa a pessoa viver a vida dela, você viver a sua. Qualquer tipo de relação, né? Assim, né?
0: Exatamente.
1: É muito triste mesmo quando as pessoas morrem magoadas uma com a outra.
0: Muito. Flávio Henrique, mudando de pato para ganso, você hoje vai nos representando, que hoje é terça-feira, você vai nos representando no aniversário da cidade de Jardim do Seridó.
1: Jardim do Seridó.
0: Com acento no O último. Fica onde mesmo?
1: Rio Grande do Norte.
0: Muito bem! Você conhece?
1: Não, conhece de nome, né? Assim, que é a região do Seridó ali no Rio Grande do Norte, né?
0: Mas no Sudoeste.
1: Nunca fui pra cima de Pernambuco, não conheço, não.
0: É, eu também não conheço. Rio Grande do Norte eu não conheço, não. Fica a 242 quilômetros de Natal, capital do Rio Grande do Norte, e possui. Está completando hoje 256 anos de fundação. E 168 de emancipação. Possui 11 mil habitantes. E olha que história interessante. Jardim do Seridó é o nono município do Nordeste com a maior porcentagem de brancos, onde 65,32% da população se declara branca. Vou te explicar o porquê. Esse traço na população é da influência europeia da população lá de Jardim do Seridó. Que foram habitantes que chegaram da Espanha e de Portugal, inclusive com a alcunha, com o nome, né, de galegos. Galegos, para quem não sabe, é para designar pessoas mais claras que vieram do norte de Portugal e da fronteira com a Espanha para o Brasil. Aí são chamados de galegos.
1: Região da Galícia ali na Espanha.
0: É, Galícia, isso. Exatamente. Aí são chamados de galegos. E quem nasce em Jardim do Seridó é o que mesmo?
1: Seridoense.
0: Exatamente, errado.
1: Jardinense do Seridó.
0: Exatamente, errado.
1: Só jardinense, então.
0: Só jardinense. Parabéns para a cidade Jardim do Seridó, lá no Rio Grande do Norte, aniversariando hoje. E eu quero agora mandar um abraço, aquele abraço, para o motorista de táxi Valdir, a Lucinha, nossa Lucinha Carneiro aqui da rádio, programadora musical. Andou com ele outro dia no táxi dele. Ele falou, ouço tute todos os dias. Obrigado, então, taxista Valdir. Obrigado aí, Valdir. Obrigado mesmo. Um beijo para você. Flávio Henrique, o que temos para os ouvintes? Porque a pergunta hoje é boa, tá? O que temos para os ouvintes?
1: Hoje nós temos, continuamos, né, com um sorteio de um par de cortesias para hospedagem no final de semana no flat Vila Literária Tabuleiro, em Conceição do Mato Dentro, né? Uma cortesia aí do Petrônio Gonçalves, né, que é o proprietário. Uhum. E é um flat, tá, com de 44 metros quadrados, com vista para a Cachoeira do Tabuleiro.
0: Uau.
1: Que é a mais alta de Minas Gerais e a terceira mais alta do Brasil. Então você ganha duas diárias, né? É um flat, não tem comida, não tem café da manhã, você tem que levar sua comidinha e o transporte é a sua conta, mas você vai ficar 2 dias sossegados lá.
0: Ou come nos restaurantes.
1: E lá perto também, e 2 dias sossegados lá olhando para a cachoeira. É um final de semana, você vai combinar depois com o pessoal. pessoal lá do flat, tá bom? Com 15 dias de antecedência. Então não adianta, ah, resolveu na sexta-feira, amanhã eu tô indo pra aí. Não, você vai combinar com uma certa antecedência,
0: e
1: tá bom?
0: E não vale feriado. Semana que tem feriado.
1: Isso, tá bom? Então, quem participou ontem tá concorrendo, quem participar hoje também vai concorrer.
0: Só é mandar o nome completo pro nosso zap, sexta-feira a gente faz o sorteio.
1: Isso.
0: Desde ontem, quem já ligou, quem já mandou o zap ontem
1: já tá concorrendo. Nós vamos fazer o sorteio na sexta-feira, tá bom? E também temos ingressos para espetáculos que estão aí dentro da programação do Festival Acessa, né? Que é o nosso assunto de hoje. Então temos um par de ingressos pro espetáculo Baixa Sociedade, com Luiz Fernando Guimarães no elenco e direção do Pedro Nestlin e grande elenco. Eles vão ficar em cartaz 2 dias na semana que vem. Na semana que vem, não, daqui a algumas semanas ainda, no dia. Na semana que vem, dia 10. Isso. Dia 10 de setembro, quinta-feira, lá às 8 horas da noite, lá no Teatro Minas Tênis Clube, Rua da Bahia, 2244, em Lourdes. E também temos um par de ingressos para o mesmo espetáculo, com o Luciano Guimarães no elenco, Baixa Sociedade, sexta-feira, dia 11, 8 horas da noite, Teatro Minas Tênis Clube, Rua da Bahia, 2244, em Lourdes. E também temos ingressos para o espetáculo Surda, com a Benedita Cazé, a direção da Débora Lã, no sábado, 8 da noite. Sábado da semana que vem, Teatro do Minas Tênis Clube, Rua da Bahia, 2244, em Lourdes, tá? Então, quem ganhar ingresso para esse espetáculo, não precisa vir à rádio, entra em contato e o par de cortesias para o flat Vila Literária Tabuleira, a gente entra em contato na sexta-feira, tá bom?
0: Isso, sorteio é sexta-feira. Isso. Desde ontem, quem já mandou o nome completo no nosso zap desde ontem já está concorrendo, ok? E Flávio Henrique, a perguntinha de hoje é a seguinte: já que já teve um papo, já conversamos hoje aqui sobre mudança de capitais, faz de conta que a capital de Minas, nossa BH, Belo Horizonte, vai mudar para outra cidade aqui em Minas, ok? E aí você tem o poder de escolher qual a cidade mineira a partir de agora vai ser a nossa capital de
1: nossa
0: Minas
1: capital.
0: Gerais. Qual que seria, hein?
1: É difícil, né? Porque é o estado que tem mais diversidade dentro dele, né? O norte é uma coisa, o Jequitinhonha é outra, o sul é outra, a zona da mata, né? Mas eu ia mudar para a Serra da Saudade, que é a menor cidade, e ia transformar, ia acabar com a vida da cidade.
0: Cidade do seu pai.
1: Da minha avó materna.
0: Avó materna.
1: Isso, 800 e poucos habitantes, né? E acabar com a cidade.
0: Essa é a menor cidade do Brasil. Continua sendo.
1: 800 e alguma coisa.
0: Cara, então seria lá?
1: Serra da Saudade.
0: Teria que ressuscitar Juscelino Kubitschek para construir tudo, né? E você, ouvinte, é brincadeirinha, tá? É hora do recreio. E faz de conta que você tem o poder. Você escolhe qual a cidade mineira você gostaria que a capital de Minas Gerais fosse lá, nessa cidade.
1: Isso.
0: Ok? Então responde aí no nosso zap 982-99-1282. Repetindo, 982-99-1282. Se tiver fora de BH, coloque 31 na frente, ok? Flavinha, hora cultural dá tempo. O que está rolando aí bacana?
1: Hoje tem o lançamento do mais novo romance, o quarto romance da Carla Madeira, da mineira Carla Madeira.
0: Já está com um dos mais vendidos.
1: Isso, é. Ela vendeu mais de 1 milhão de exemplares dos seus 3 livros anteriores, agora está com o quarto. Se chama Quando, o lançamento em Belo Horizonte é hoje, aí dentro dos 40 anos do Sempre um Papo, tá bom?
0: Carla, só um parênteses, Flávio, a Carla Madeira a gente se conheceu quando ela tinha uma agência de publicidade chamada Lápis Lazuli.
1: Lápis Raro.
0: E nós fomos dos primeiros a fazer propaganda da agência dela na época, e aí eu passei a conhecer a Carla Madeira e hoje é a grande escritora, né? Que maravilha, né?
1: Isso.
0: A história dela.
1: E o lançamento,
0: a trajetória dela.
1: É bacana demais, né? Nossa conterrânea aqui.
0: É.
1: E o lançamento do livro vai ter, vai ser de uma conversa, na mediação, com outra escritora paranaense, Giovana Madalosso, que vai conduzir a conversa. É hoje, a partir das 7h30 da noite, no Cine Teatro Brasil, na Praça 7, tá? A entrada é franca, mas chega cedo, né? Aquela Madeira tem um público muito grande, então você chega cedo para garantir o seu lugar. Não paga nada. Agora, o combinado é que só eles vão distribuir 100 senhas para autógrafo, porque se lotar, ela vai ficar lá a vida toda dando autógrafo. Então, ela vai autografar 100 livros, tá? Então, chegue, se você quiser o livro autografado, chegue cedo para garantir o seu lugar. Mas é de graça, tá? Hoje, 7h30 da noite, Cine Teatro Brasil, Praça 7, tá bom?
0: Beleza. E o primeiro ouvinte entrando aqui agora é o Pedro Oliveira. E o Pedro dizendo: estive em Tabuleiro em julho no Festival de Jazz e assisti Tavinho Moura. Olha que delícia. Quero concorrer ao flat e poder voltar lá. Grande abraço, Pedro Oliveira. Cruza os dedos, Pedro. Só tem sexta-feira. Mais algum toque?
1: Não, só lembrando que hoje nós temos um recado também da Cláudia Malta, que é diretora artística do Palácio das Artes.
0: Oba!
1: A Orquestra Sinfônica de Minas Gerais está comemorando 50 anos com um concerto amanhã. Ela dá os detalhes daqui a pouco,
0: às 2h30.
1: E o recado,
0: isso é. Isso, beleza. Tá bom? Ok. Mais algum toque?
1: Não, por hoje é isso, né? Senão...
0: Valeu, Flávio Henrique. Obrigado. Vamos agora para o horário eleitoral e voltamos aqui um minutinho.
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0: Valeu, Flávio.
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Vamos ouvir agora duas faixas de um álbum com o título Ivan Lins Cantando Histórias. Foi gravado ao vivo em 2004 e vamos ouvir duas faixas agora. Inclusive, esse show dele teve a participação da Simone. Programei ele e Simone também.

0: Ivan Lins e Simone fizeram aí do Ivan Lins e do Vitor Martins Começar de Novo. Simone está com show novo com o título Que Mulher é Essa? E o show tem direção artística e figurinos do nosso querido Ronaldo Fraga, e a direção musical e arranjos é de Ana Frango Elétrico. E o show vem a Belo Horizonte, aguarde que vem, Simone vai trazer o show para BH. E antes ouvimos Ivan Lins, fez dele do Vitor Martins, Desesperar Jamais. E agora chegou a hora de recadinho. E o recadinho de agora é da Cláudia Malta, do Palácio das Artes, e com uma notícia maravilhosa: a nossa Orquestra Sinfônica de Minas Gerais está comemorando 50 anos, 50 aninhos, cinquentenário da nossa Orquestra Sinfônica de Minas Gerais. Fala, Cláudia Malta!
1: Tuti, querido amigo, que bom falar com você. Aqui é Cláudia Malta, diretora artística do Palácio das Artes, e temos o prazer de falar sobre os 50 anos da Orquestra Sinfônica de Minas Gerais. Comemorar os 50 anos da Orquestra Sinfônica de Minas Gerais é celebrar 50 anos de música, memória, educação, trabalho artístico e acesso à cultura. É reconhecer que uma orquestra pública não é um luxo, ela é parte da infraestrutura cultural de um Estado e contribui para a qualidade de vida e para a formação cultural de sua população. E há uma dimensão simbólica muito bonita. Uma orquestra é construída pela união de diferentes instrumentos, cada um com sua identidade, trabalhando em conjunto para produzir algo maior que cada indivíduo. Nesse sentido, a própria Orquestra Sinfônica de Minas Gerais pode ser vista como uma metáfora de Minas, diversa, plural e capaz de transformar diferenças em uma identidade comum.
0: Que maravilha, Cláudia Malta, saudade. Um beijo para você, Cláudia, diretora artística da Fundação Clóvis Salgado, e dando toque, né? Aniversário, 50 anos, 50 anos da nossa Orquestra Sinfônica de Minas Gerais. Tudo começou no dia 2, amanhã, 2 de setembro de 1976. Nascia a Orquestra Sinfônica de Minas Gerais. Parabéns para todos da orquestra, para todos os músicos que já passaram pela orquestra. Parabéns para vocês. E os ingressos, olha, baratíssimo. Se você nunca viu a Orquestra Sinfônica tocando, chegou a hora. Ingresso R$ 15,00 meia e R$ 30,00 inteira. E já estão à venda no Simpla, com y.com.br, ou na bilheteria do Palácio das Artes. Beijos, Cláudia Malta. Parabéns aí para a Orquestra Sinfônica de Minas Gerais. Eba, eba, eba. E agora vamos ouvir música feita aqui, com o pessoal daqui: Regina Souza, Vanderly e Afocinho.

0: julgar isso no meu Instagram, que é lindo, lindo, lindo. Vanderly declamando e cantando um poema lindo. Vou tentar colocar, não sei mexer nesse Insta, não, eu não sei mexer direito. Eu sei colocar fotos, entendeu? Mas vou, alguém vai me ajudar, tem um assessor aqui que vai me ajudar. E agora vamos para um pequeno intervalo e eu volto já já.
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6: Tô rindo aqui dos ouvintes, respondendo a nossa perguntinha de hoje. A perguntinha de hoje é: faz de conta que você tem o poder de mudar a capital de Minas Gerais, que é Belo Horizonte, para outra cidade mineira. Qual seria a cidade? Galera, a galera que respondendo e matando de rir, cara. Eu vou ler algumas daqui a pouco. Mas agora vamos ouvir uma faixa do novo álbum de Zélia Duncan. Ela tá lançando o álbum Agudo Grave. Produção da Maria Beraldo. Já ouvimos, se não me engano, uma ou duas faixas. E vamos ouvir agora a faixa que dá título ao disco. E é uma parceria de Zélia Duncan e Lucina. E vamos ouvi-la agora. Tirando o selo.
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0: Você acabou de ouvir a música que deu título ao novo álbum de Zélia Duncan. Ela acaba de lançar o álbum Agudo Grave. E a música dela e da Lucina. E a produção do disco foi da musicista Maria Beraldo. Beijo, Zélia Duncan. O disco tá bonito, tá bonito. E Zélia é impressionante, né? Cada disco que ela grava, ela vem de um jeito diferente, um ritmo diferente. Salve, salve, Zélia Duncan. Perguntinha de hoje, galera, eu tenho aqui ingressos, e olha, tem vários, tá? Eu tenho, pra você ter uma ideia, eu tenho 4 ingressos para o espetáculo Baixa Sociedade, com Luiz Fernando Guimarães, um maravilhoso ator, Luiz Fernando Guimarães, da TV, fez TV Pirata e outros, como é que chamava aquele, a vida... que ele fazia com a Nanda, com Fernanda Torres, como é que chamava aquela série? Esqueci, sabia? Mas é ele, tá? É com ele. E o espetáculo é no Teatro do Minas Tênis Clube. Quinta-feira eu tenho ingressos para quinta-feira, 2 ingressos, dia 10 de setembro, na outra semana. E tenho também para o dia 11 de setembro, também na outra semana. Essa coisa de adiantar muito isso aqui, a pessoa pira, né? Que eu acho que não lembra mais. Vamos ver, vamos ver. Então é a semana que vem, tá? Mas eu vou sortear hoje. E tenho também um par de ingressos para o espetáculo Surda, com Benedita Cazé, que é filha de Regina Cazé. Espetáculo é sábado, dia 12 de setembro, semana que vem, tudo semana que vem, tá? Já vou avisando, pra você não esquecer. Se for tudo de maravilha, esquece na boa. E para concorrer, basta você mandar seu nome completo pro nosso zap 982-99-1282. E a partir do momento que você manda o zap com seu nome completo, você passa a concorrer também a cortesia para hospedagem no flat Vila Literária, no Tabuleiro, em Conceição do Mato Dentro, ok? E agora, respondendo a nossa perguntinha aqui, a pergunta é a seguinte: se você pudesse, você tem o poder, faz de conta, de mudar a capital de Minas, tirar de Belo Horizonte e colocar em outra cidade mineira, qual seria? Chegando aqui a Silvânia Moreira Reis, dizendo: eu mudaria para Curvelo, que é o centro geográfico de Minas Gerais. Falou, Silvânia Moreira, obrigado aí pela participação. Chegando aqui o Antonino Alberto, dizendo: eu escolhi São Domingos do Prata. Opa, beleza. É terra de Celso Adolfo. Falou, Antonino Alberto, obrigado aí pela participação. A Marisa Ribeiro: quero concorrer ao flat, já está concorrendo, sorteio sexta-feira, mas não respondeu para qual cidade mudaria a capital. Chegando aqui mais um, a Carla Sampaio dizendo: a nova capital seria em Belo Vale, cidade em que minha mãe nasceu. Falou e disse, Carla Sampaio, obrigado aí pela participação. Chegando aqui a Marina Luísa Rodrigues, não respondeu, só quer concorrer, já está concorrendo. Chegando aqui Wesley Santiago: quero concorrer e queria que a capital mineira fosse em Lagoa Santa. Olha, ele queria levar a capital para Lagoa Santa. Falou e disse, Wesley Santiago. Chegando aqui mais um, Washington Luiz Pereira: forte abraço, só quer concorrer, tranquilo. Chegando mais um aqui, boa tarde, sou apaixonada pelo programa, brigadíssimo. Gostaria que a capital fosse em Sabará. Adoro a cidade. É a Claudineia Aparecida Pereira Coura. Colado aqui, né, Claudineia? Então, a capital para Claudineia seria em Sabará. Chegando aqui mais um, o Alencar Macedo: eu escolho Veredinha, no norte de Minas, minha cidade natal. Olha onde ele nasceu, Veredinha, norte de Minas. Falou, Alencar Macedo. 15 horas no prego. Vamos para um pequeno intervalo e eu volto já, já.
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0: 15 horas no prego.
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0: Você está ligado no programa de rádio Bazar Maravilha. Esse programa eu criei e apresento há 39 anos. Muito obrigado você pela audiência. Eu estou aqui de segunda a sexta, de 2 às 4 da tarde, ao vivo. E todos os dias, por volta de 15 horas, colocamos no ar 2 gravações com Dona Elis Regina, a Baixinha. E hoje eu ofereço para você que é professor de educação física, saúde, tudo de bom. Era uma aula que eu adorava na época de colégio. A melhor hora que eu gostava do colégio era aula de educação física, sabia? Era mesmo, cara. Adorava, adorava. As outras enrolava, mas passava, entendeu? E, claro, né? Acima de 6 passou, né? Mas educação física era a melhor hora, cara. Colocava meu shortinho. E eu era estiloso, sabe o que é? Tinha aquele shortinho diferente, sabe o que é? Ia pra aula de educação física, todo fofo. E eu até pensei, você sabe que eu pensei mesmo quando eu era criança, adolescente, eu falei, gente, aí fica aquela história, né? Você vai ser o quê? Quando você crescer, a pergunta era o seguinte: quando você crescer, você vai ser o quê? Aí eu ficava em dúvida, porque eu pensava assim, eu não ia crescer. Eu achava que eu era daquele tamanhozinho o resto da vida, entendeu? Eu falava, ah, que engraçado, quando eu crescer, eu vou ter que ser alguém, né? Tinha essa história. E aí, claro que eu queria ser uma fase da vida, eu queria ser professor de educação física, só para fazer ginástica, jogando bola, entendeu? Vôlei. Eu queria isso. Tá me entendendo? Tá me entendendo? Olha, o Zé Lu falou que a cidade que ele mudaria a capital, se ele tivesse o poder de mudar Belo Horizonte, a capital, para outro lugar, outra cidade em Minas, seria Lafayette. Ele falou, ah lá, seria Lafayette. Tá bom. Saidin seria onde? Otávio, onde seria a cidade que você levaria a nossa capital? Explica aí para ele, Zé. Pega a resposta dele. Qual que seria a cidade em Minas Gerais que você gostaria que fosse a capital de Minas Gerais? Sem ser Belo Horizonte. Você tem o poder de levar para qualquer lugar.
13: Contagem, eu moro em
0: Contagem. Contagem, aqui colado. Tudo bem. Não ia mudar quase nada, né?
13: Eu moro lá, ué.
0: Falou e disse. Então vai aí para os professores de educação física, 2 gravações com ela.
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0: Acabou-se, cara, doce? Aí mesmo. Ela fez aí Avisa aos Navegantes, do Baden, de Paulo César Pinheiro, e antes ela fez Ela, do Aldir Blanc e do César Costa Filho, e ofereço hoje para os professores de educação física, professoras e professores que são nossos ouvintes. Parabéns para vocês, hoje é dia do professor de educação física. E olha, nossa ouvinte Rita de Cássia, eu esqueci o nome do programa que a Fernanda Torres fazia com o Luiz Fernando Guimarães, aí ela me lembrou que é Os Normais, claro que foi uma série maravilhosa. Outro dia eu revi alguns, é um texto inteligentíssimo, maravilhoso, aquele casal, né, Os Normais. Obrigado, Rita de Cássia. Nossos ouvintes são gente fina, cara, eu erro aqui, eles me corrigem, me lembram. Obrigadíssimo, Rita de Cássia. E você tá ligado no Bazar Maravilha até às 16h, e eu quero saber para onde você mudaria a nossa capital. Se você tivesse o poder, faz de conta que você tem o poder hoje de levar a nossa capital de Belo Horizonte para uma cidade em Minas Gerais. Qual seria? Chegando aqui o nosso ouvinte, coloque o nome completo sempre, por favor. Cadê o nome? Dilma Aparecida Ventorim. Ela dizendo: Tuti, a nova capital de Minas seria Igarapé, cidade pacata e que ainda sentimos carinhosamente acolhidos pelos moradores humildes e minimalistas. Quero concorrer, já está concorrendo. Cruza os dedos aí. Obrigado aí pela participação, Dilma Aparecida. Obrigadíssimo. Chegando, pulou aqui agora. Chegando mais um aqui, quem será? Júlio Marques. Tuti, boa tarde, espero que esteja bem. É difícil responder a sua pergunta, pois nesse semestre tive a oportunidade de conhecer várias das principais cidades de Minas Gerais a trabalho. E cada uma tem sua própria peculiaridade e encanto. Mas entre as mais de 60 cidades que tive a oportunidade de visitar, se tivesse que escolher uma, ficaria com Tiradentes. É uma cidade com seus casarões coloniais, ruas de pedra, igrejas e montanhas ao redor, muito charmosa e que preserva muito da história e da cultura de Minas Gerais. Um grande abraço, Júlio Marques, de Contagem. Júlio Marques, que boa escolha. A gente ama Tiradentes. Tiradentes realmente é uma cidade única, né? Maravilhosa. Então, a capital de Minas seria, a partir de hoje, Tiradentes, segundo o ouvinte Júlio Marques. Valeu, Júlio. 15h15, vamos para o intervalo e eu volto já já.
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0: Mas a maravilha está no ar até as 16h. Chegou a hora de ouvir agora canções belíssimas de Tom Jobim e seus parceiros. Inclusive a primeira, cara, a letra é linda, quando diz: quando existe alguém que tem saudade de alguém e esse outro alguém não entender, deixa esse novo amor chegar, mesmo que depois seja imprescindível chorar. Eita. Isso é do Tom e do Newton Mendonça. E vamos ouvir duas faixas de um álbum chamado Vanessa da Mata Canta Tom Jobim. É um álbum que ela gravou anos atrás, somente cantando canções do Tom, e é lindo o álbum. E as músicas, claro, são lindíssimas. Então vamos ouvir duas faixas desse disco da cantora Vanessa da Mata.

0: Será que esse cara da letra da música é cruzeirense? Porque você é feito de azul? Será? Será o Benedito? Ouvimos a Vanessa da Mata, fez do Tom e do Aloysio de Oliveira Só Tinha de Ser Com Você. E antes, ela fez Caminhos Cruzados, do Tom e do Newton Mendonça. Essas duas gravações fazem parte do álbum Vanessa da Mata Canta Tom Jobim, que ela lançou em 2013. E é o quinto álbum, foi o quinto álbum de carreira da Vanessa da Mata. Perguntinha de hoje: se você pudesse mudar hoje a capital de Minas Gerais, BH, Belo Horizonte, para outra cidade do interior de Minas Gerais, qual seria? Qual seria a cidade? Chegando aqui o Eustáquio Machado, dizendo que seria Boa Esperança, no sul de Minas. Só quem conhece sabe o quanto parece que estamos numa cidade litorânea. É verdade, Eustáquio. Conheço muito Boa Esperança, já fui jurado do festival, tem um festival de música lá maravilhoso. Valeu, Eustáquio, obrigado aí pela participação. O Lucas Bento dizendo Contagem seria a cidade. Falou, Lucas. O Otávio também, Saidinho também. Chegando aqui o Marçal João Guilherme dizendo: mudaria a capital para Caratinga, a cidade cultural de Minas nos anos 1970. Falou e disse, Marçal. Obrigado aí pela participação. Chegando mais um aqui, pulou, chegou. Boa tarde, Tuti. Eu mudaria a capital para São João del Rei, cidade da minha mãe. É o Felipe Nogueira de Castro. Valeu, Felipe. Chegando aqui, Helenice das Graças Silva. Tuti, boa tarde. Para mim, a nova capital de Minas seria Montes Claros, minha cidade querida, onde vivi metade da minha infância e adolescência. Falou e disse, Helenice. Obrigado aí pela participação. Boa tarde, Tuti, equipe, ouvintes. Eu não mudaria, deixaria como está. Acho linda a nossa capital e acho linda nossa cidade do interior. Assim não mudaria a paisagem de nada. Um forte abraço, Gerson Mendes Leal. Tá vendo? Cada um tem uma opinião, um parpite, como diria minha amiga. Tem um parpite. Chegando mais uma aqui, quem é? É Janaína Maria Santana. Eu mudaria Belo Horizonte para a Serra do Cipó, lugar de cachoeiras maravilhosas. Falou e disse, Janaína Maria. Teve um aqui, pulou. Cadê ele, gente? Se eu achar ainda. Mas ele falou tão engraçado. Ele falou, eu mudaria para norte de Minas. Qual a cidade que ele escolheu? Ele falou, porque é perto de Porto Seguro, perto da praia. Chegando aqui o Rogerinho, Rogério Eugênio de Oliveira, Divinópolis seria a capital. Falou, Rogério, obrigado aí pela participação. O Davi Salvador dizendo aqui, eu mudaria a capital para Ouro Preto de novo, para curtir um frio e belas paisagens. Verdade, Ouro Preto foi capital, né, de Minas. Antes foi Mariana, foi a primeira capital, isso em 1712. Ah, viu? A cabeça tá boa. Depois foi Ouro Preto e depois BH, né? BH é a partir de 1897. É, 97, acertou, Belo Horizonte. Mas se você pudesse mudar hoje, para qual cidade mineira você mudaria? 15 horas 30 minutinhos, vamos para o intervalo e voltamos falando sobre o festival Acessa BH, que começa agora, sexta-feira, dia 4, e vai até o dia 27 de setembro. Daqui um minutinho.
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0: Eva, Eva, chegou a hora agora de falar de um festival maravilhoso. O Festival Acessa BH, que começa sexta-feira agora, dia 4, e vai até o dia 27 de setembro, com uma programação maravilhosa. É a sexta edição. E a criadora desse festival, idealizadora, com a família, com o irmão, irmã, dando força agora também, a Yara, e com o irmão Daniel. Estou aqui com a Laís Vitral. Laís, que é curadora também do festival, o Acessa. Primeiro, parabéns, Laís. Como é que você teve essa ideia de criar um festival com esse foco?
11: Boa tarde, Tuti. Boa tarde, ouvintes. É um prazer estar aqui falando do Acessa BH.
0: Também.
11: Como você falou, esse ano a gente chega na sexta edição, né? Mas a ideia do Acessa surgiu lá em 2016.
0: Mas o quê? Você viu um deficiente? Você viu? Como é que foi a história?
11: Eu tinha acabado de sair do meu emprego CLT e estava em Pernambuco, em Recife, avaliando os projetos do Funcultura de lá, que eu também sou parecerista. E nessa ocasião...
0: Parecerista antes... é tipo curador?
11: Isso, a gente avalia os projetos culturais, né? Como se fosse da nossa lei de incentivo aqui.
0: Sim, sim.
11: Então eu fui lá avaliar os projetos do estado de Pernambuco.
0: Certo.
11: E nesse período que a gente ficou lá duas semanas, né? Ainda era presencial esse trabalho, né? Pré-pandemia. A gente ficou duas semanas.
0: Maravilhoso, né?
11: Exatamente. Com pareceristas do Brasil todo, e a gente foi convidado para assistir muitas programações, conhecer muitos grupos de teatro. E nessa ocasião eu assisti a um espetáculo, foi até o Beijo no Asfalto, de Nelson Rodrigues.
0: Uau.
11: Com recursos de acessibilidade, com libras e audiodescrição.
0: Durante o espetáculo.
11: Exatamente.
0: Estava começando isso, né?
11: Foi a primeira vez que eu assisti a um espetáculo com audiodescrição. Falei, gente, eu trabalhava com produção cultural em Minas Gerais já há 15 anos, precisei sair do meu estado para conhecer a acessibilidade mesmo. Libras já tinha visto, mas a gente via mais assim, período eleitoral como agora, né, que é obrigatório. Então, eu fiquei encantada com a audiodescrição. E quando eu voltei para Minas, né, já trabalhava com o Daniel, que é meu sócio, meu parceiro aí na produção cultural, comecei a estudar sobre acessibilidade mesmo. E aí a gente pesquisando, então, estudando acessibilidade, a gente se deparou com os dados do censo do IBGE de 2010, né? A gente estava em 2016. Uhum. Em 2010, o censo revelava que 24% da população brasileira tinham algum tipo de deficiência. E eu achei esse número muito alarmante, né? Eu falei, a gente está falando de um quarto da população.
0: Quase um quarto.
11: No censo mais recente, esse número caiu, mas a gente ainda está falando, porque eles mudaram a forma, né, de contabilizar, mas a gente ainda está falando de 14 milhões de brasileiros. E eu falei, gente, eu não conhecia pessoas com deficiência em 2016. Eu falei, então tem alguma coisa muito errada, né? Se tem um quarto da população com deficiência. E eu nunca tinha estudado com uma pessoa com deficiência, nunca tinha trabalhado com uma pessoa com deficiência, nunca tinha visto um artista com deficiência nos palcos. Então, a gente pensou, como que através da nossa atuação profissional, né, a gente podia contribuir com esse debate mesmo. Uhum. E para promover uma mudança. E aí a gente pensou, então, não só em fazer um evento com acessibilidade para o público, como eu tinha experienciado, mas também, então, em trazer esse protagonismo do artista com deficiência para os palcos, para a cena, para a direção.
0: Essa parte eu acho maravilhosa, não é?
11: Exatamente.
0: Cara, para nós, o deficiente agindo, atuando, né, para todos os públicos.
11: Exatamente.
0: Isso é maravilhoso. É abrir um espaço que eles não tinham.
11: Exatamente,
0: né?
11: Ainda é muito...
0: E foi fácil criar a programação? Porque eu estou vendo que a programação é enorme, inclusive do Brasil são seis, aqui são seis espaços em Belo Horizonte, a gente vai falar disso daqui a pouco, mas são
11: seis
0: quantos? Seis estados brasileiros com representantes, com deficientes participando do festival.
11: Isso.
0: E um chiquérrimo, né, que é do Reino Unido.
11: Na nossa primeira edição, que foi em 2021, era pandemia, o recurso era pequeno também, a gente tinha feito 5 espetáculos online somente.
0: Só online.
11: Uhum. Na segunda edição, que já foi híbrido, a gente passou para 2 meses de programação. Foi setembro e outubro o mês inteiro, mas a maior parte ainda tinha sido online.
0: Uhum.
11: Mas nesse início era muito a nossa busca ativa, né, em quem seriam os artistas, pesquisando mesmo essas propostas. Hoje a gente já recebe, apesar da gente não abrir um edital formal, a gente tem um canal, né? Uhum. A gente abre um formulário para os interessados. Então, o ano inteiro a gente recebe propostas no e-mail diretamente, no nosso Instagram. Então, hoje a gente já recebe, a gente continua pesquisando, buscando ativamente, acompanhando outros eventos, outros festivais de teatro, de artes cênicas em geral. Mas a gente recebe diretamente, então, propostas do Brasil inteiro. Já fomos contactados por 3 propostas internacionais, além da ZUK, que já está com a gente desde o ano passado, né? Que é uma companhia do Reino Unido. Então, é difícil selecionar, agora considerando a grande oferta, de selecionar somente... Esse ano a gente tem cerca de 30 atrações.
0: 30? Entre apresentações. Olha que maravilha, isso. Gente. Por isso o tempo. Começa agora sexta-feira, vai até o dia 27 de setembro. Agora, Laís, interessante que podemos falar que é o primeiro festival no Brasil que com esse foco?
11: Eu não sei se o primeiro, Tuti, porque eu sei que já vi outras iniciativas, né, principalmente no estado de São Paulo, Pernambuco também tem outras ações de acessibilidade, mas acho que hoje nós nos tornamos uma grande referência.
0: Uhum.
11: E somos o maior evento, assim, não só em duração, né, mas em quantidade mesmo de programação, volume de programação, permanência, né, de 6 edições consecutivas, porque tem iniciativas que foram pontuais. Então hoje a gente é o maior evento com esse propósito no Brasil.
0: Que maravilha. E são performances, espetáculos, sessões de cinema comentadas, oficinas, rodas de conversa, lançamentos de livros. Cara, esquece, você mexe no setor de todos os lados do setor. Isso é maravilhoso, Laís. Sabe, isso é maravilhoso o que você está fazendo. E para a autoestima também dessas pessoas. Né?
11: Sim, é importante porque o acesso é isso. É palco para os artistas com deficiência e diversos profissionais com deficiência, né? Que não necessariamente estão no palco, mas estão ali nas equipes.
0: Claro,
11: nas equipes,
0: o diretor,
11: dos espetáculos,
0: os textos,
11: na equipe do festival, porque é isso, pessoas com deficiência são profissionais, né?
0: Como claro. Qualquer. Agora, curiosidade: os espetáculos de teatro, a dramaturgia, eles focalizam a vida deles, o dia a dia do deficiente, ou não?
11: Não necessariamente. Né? Assim, a gente tem espetáculos, sim, que são autobiográficos ou que contam, né, a história de alguma pessoa com deficiência, de algum artista com deficiência, mas os atores são atores que interpretam quaisquer papéis, né?
0: É.
11: Então, por exemplo, a gente tem o espetáculo Baixa Sociedade, que vai estar com 2 apresentações aí, dias 10 e 11, com Luiz Fernando Guimarães. No elenco, a gente não tem nenhuma pessoa com deficiência, é um espetáculo que não fala de pessoas com deficiência, né? É um texto de Juca de Oliveira, uma comédia.
0: Uh-huh. Nós estamos dissociando hoje.
11: Pois é, e por que que ele está na programação do festival? Porque o diretor é o Pedro Nestling, que é uma pessoa com deficiência auditiva, né, uma perda que veio tardiamente, né, já na
0: o
11: fase
0: Pedro
11: adulta.
0: Pedro é filho de Lucélia?
11: Exatamente.
0: Cara, Pedro, eu tenho foto de Pedro na barriga da mãe dele,
11: tá,
0: você acredita?
11: Tá precisando renovar essa foto, então, hein?
0: Mas já tive com ele depois, então.
11: Sim.
0: Mas, e ele perdeu a audição,
11: isso,
0: né?
11: Isso, hoje ele usa aparelho auditivo, né? Então ele tá vindo pra cá com o espetáculo, dias 10 e 11. No dia 12 a gente tem a Benedita Cazé também com o espetáculo
0: Filha
11: surda.
0: Filha de Regina Cazé.
11: Exatamente.
0: Que também é deficiente.
11: Que assim como o Pedro, né, tem perda auditiva, a gente chama os dois, são, como a gente fala, que são surdos que ouvem. Porque nasceram ouvintes, tiveram essa perda e hoje usam aparelhos auditivos, né? Então conseguem se comunicar ainda com a audição e pela fala.
0: Gente, que genial, né? Agora são os dois, por enquanto, os famosos, né? Porque de pais, a família toda que veio antes. Mas isso vai abrindo as portas, não vai, Laís?
11: Sim, a gente tem, como a gente falou, são cerca de 30 programações. A gente abre o festival essa sexta-feira, dia 4, na Funarte, trazendo um grupo de dança do Rio Grande do Norte, que chama Movidos Dança.
0: Uhum.
11: Eles fazem uma dobradinha. Na sexta-feira, eles apresentam um espetáculo chamado Sertão, com coreografia de Mário Nascimento.
0: Opa.
11: E direção artística de Anderson Leão. E no sábado eles apresentam outro espetáculo, que é Nuvem de Pássaros. Então, assim, primeira vez deles no Acessa BH, né? Então, como eu falei, a gente tem atrações do Nordeste, do Sudeste e do Sul esse ano.
0: Que maravilha. Agora a programação é enorme, tá, gente? Mas não se preocupe, tá tudo no site. Qual que é?
11: acessabh.com.br e no nosso Instagram, acessabh. Só Perfeito. Entrar lá.
0: Acesso, para quem não sabe escrever, como eu fiquei pensando, é com Z, com S, 3S, 2E, como é que é? É A-C-E-S-S-A. Ok, 2S. BH.com.br. Letra minúscula, tem toda a programação. São 6 espaços.
11: Isso.
0: Quais os espaços?
11: A gente tem programação na Funarte, no Centro Cultural Unimed BH Minas, na Praça da Liberdade, em diversos espaços, que tem Palácio da Liberdade, tem Gerdau. E um dia na praça mesmo, em frente ao Memorial Minas Gerais Vale. A gente vai ter um domingo inteiro lá no dia 20, de 10 da manhã às 18 horas da tarde. A gente tem Palácio das Artes, Teatro Raul Belém Machado e Cine Teatro Brasil.
0: Uau!
11: Então a gente realmente
0: São
11: descentraliza.
0: São quantos dias,
11: Laís? A gente tá aí, de 4 a 27, acho que tá dando 25, 24, 25 dias. E a programação majoritariamente gratuita.
0: Oi, Yara, você prepare-se e você cuida dessa moça, porque ela vai trabalhar muito agora. Já trabalhou.
12: Nem começou e a gente
0: está. Imagino. O Daniel deve estar lá arrancando os cabelos, né? Preparando os finalmente.
11: Está se dividindo, né? Para dar conta de tudo nessa reta final.
0: Claro. Mas é tão prazeroso também no final, não é, gente? Você pensar que você está fazendo um trabalho diferente e ajudando as pessoas, a autoestima das pessoas.
11: A gente passa o ano inteiro planejando o evento, né? E quando chega setembro, enfim, que a gente coloca, né, o evento na rua, que a gente recebe os artistas, recebe o público, realmente não tem nada. Mas
0: Laís, vou fazer uma perguntinha, saia justa, mas você vai tentar responder. Qual dos espetáculos programados que te impactou mais? Qual foi?
11: Ai, difícil, hein? Eu acho que eu falaria Surda, porque é um espetáculo.
0: Benedita
11: é um dos mais recentes que a gente está trazendo, né? Ele estreou agora em maio no Rio de Janeiro. Uhum. É a primeira saída dela, então ela só fez a temporada no Rio, Belo Horizonte. Exatamente, a primeira circulação dela. E é um espetáculo que é autobiográfico da Júlia Spadatini, que é a diretora, que também tem essa perda auditiva, né? Então as histórias da Júlia e da Benedita se cruzam, né, nessa narração autobiográfica. E ele é muito inédito também na proposta, porque ele já tem, então, a intérprete de Libras já está integrada na cena com a Benedita, né? Não é o festival que coloca o intérprete depois. E também a gente conta com legendas e tempo real, além de Libras e audiodescrição, que o acesso já faz em toda a programação. Esse espetáculo também tem legendas em tempo real. Então, realmente é um espetáculo para todos irem, né? Pessoas com todas as deficiências, pessoas com deficiência auditiva, né, que precisam de Libras ou de legendas, estarão contempladas.
0: Uhum. E a gente acredita. Eu acredito que isso vai se tornar lei ou comum dos espetáculos. Tem que ter. Já que você diz a porcentagem.
11: Já é lei? Já é lei, Tuti. O problema é cumprir a lei. Porque a lei,
0: O problema é o equipamento, a logística ainda, não é? Eu acho.
11: Porque a gente tem a Lei Brasileira da Inclusão que diz que a cultura é para todos e que a acessibilidade deve estar promovida em toda a programação, em todos os eventos públicos ou privados, né? Então agora realmente falta, acho que. Uma junção aí, né?
0: O poder público patrocinador entrar para bancar essa logística.
11: Sim, e as produções contemplarem nos seus orçamentos desde o início, né? Do mesmo jeito que a gente prevê custo ali para técnica, para comunicação, vamos prever o custo de acessibilidade desde o início.
0: Ô, Laís, gostei, tá? Já maravilhoso esse projeto do Festival Acessa. E Laís Vitral, vou fazer a minha pergunta que estou fazendo para os ouvintes hoje, já que eu vi que você é ligadíssima das coisas. Se você pudesse mudar a capital de Minas Gerais, Belo Horizonte, para uma cidade mineira hoje, qual seria?
11: São João del Rei.
0: Porque você é de São João?
11: É. Sou nascida em Barroso, né? Pra ninguém falar que eu tô aqui mentindo também.
0: Barroso, mas depois São Paulo.
11: Vizinha São João del Rei.
0: Vizinha ali pertinho.
11: Mas uma cidade menorzinha, então a minha referência sempre foi São João del Rei. Hoje,
0: São João del Rei é linda.
11: Depois
0: é
11: nós nos mudamos pra São João del Rei, minha mãe ainda reside lá, então eu escolheria São João del Rei.
0: Você encontrar a Jota D'Angelo lá, beijos, tá? Por favor. Tá na hora. Faça o convite agora, Laís.
11: Bom, queria convidar todo mundo, então, todos os ouvintes, para quem ainda não conhece o Acessa BH, né? Entre no nosso Instagram, acompanhe a programação. Como eu falei, ela é majoritariamente gratuita. Tem programação para todas as idades.
0: Nenhum espetáculo dança, cobra teatro. Ingresso.
11: Não, a gente tem só os espetáculos que acontecem no Minas, no Centro Cultural Unimed BH Minas, tem cobrança de ingresso a partir de R$ 21,00. E pessoas com deficiência têm ingresso gratuito. É só escrever para a gente.
0: Perfeito.
11: Então, restante da programação é gratuita.
0: Que do teatro do Minas Tênis Clube, que vou cobrar ingresso, mas o deficiente não paga, mas tem que fazer
11: tem que solicitar para a nossa produção. Pode entrar no Instagram que tem as orientações.
0: No Instagram, Acessa BH.
11: Exatamente.
0: Não é? E tem o site também, acessabh.com.br.
11: Sim, no site tem uma seção lá de ingressos, então os espaços com ingressos gratuitos pode retirar antecipadamente, mas metade dos ingressos vai estar disponível sempre no dia da apresentação, uma hora antes no teatro. Então não tem desculpa, pode tem desculpa. Todo mundo comparecer.
0: Beleza. Parabéns, viu? Parabéns para você, Laís Vitral, para o Daniel, seu irmão, para a Yara, sua irmã, e para toda a equipe, que eu imagino uma equipe grande de produção. Leve um abraço e parabéns, sexta edição, que venham aí várias e outras edições no futuro, que é maravilhoso esse trabalho. Ah, parabéns.
11: Muito obrigada, Tuti, pelo espaço.
0: Falou. Vamos agora para um pequeno intervalo eleitoral e voltamos já já.
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1: 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Estava despedindo aqui das meninas, Laís Vitral e a Yara. Que barato esse festival Acessa, né? Se você pegou o bonde andando, quer saber mais, entra aí no site acessabh.com.br. Começa agora sexta-feira e vai até o dia 27 de setembro. Inclusive, estou sorteando hoje ingressos já para espetáculos do festival. E agora, no Bazar Maravilha, chegou a hora de ouvir um moço chamado Sérgio Sampaio. Ele lançou um álbum em 1976 com o título Tem Que Acontecer. Tem Que Acontecer. Vamos ouvi-lo agora.

0: E a lua foi brilhar noutro lugar. Tá entendendo o que é que desenha? Sérgio Sampaio fez aí Quanto Mais, que é dele. E antes ele fez Cabras Pastando, também dele. Lembrando que Patrícia Amaral gravou também essa canção dele. E abrimos com Até Outro Dia, também dele. Para quem não sabe, o Sérgio Sampaio chegou aqui no planeta em 47, virou estrela em 1994, cantor, compositor brasileiro, nasceu em Cachoeiro de Itapemirim, Espírito Santo, e o pai dele era maestro, pai dele, Raul Sampaio, era maestro e compositor. Inclusive tem a música que o Roberto Carlos gravou, Meu Pequeno Cachoeiro, é dele, do pai do Sérgio Sampaio. Ouvimos aí, fechando as portas do bazar, Sérgio Sampaio. Tá na hora de ir embora. A perguntinha de hoje: se você pudesse mudar a capital de Minas Gerais para outra cidade em Minas, qual seria a cidade? Olha, eu saquei o seguinte: a maioria das respostas escolheram cidades que eles nasceram ou os pais nasceram. A maioria das respostas. E muito votadas: São João del Rei, Ouro Preto, Diamantina, Sete Lagoas, Sabará, Tiradentes, Itapecerica. E teve um aqui que falou: vamos resolver de vez, Guarapari. Guarapari não vale, é Espírito Santo, somente cidades em Minas. Mas valeu, tá? Obrigado aí pela participação. Quem ganhou 2 ingressos para o espetáculo Baixa Sociedade, para o espetáculo de quinta-feira, semana que vem, dia 10 de setembro, Teatro do Minas Tênis Clube, 2 ingressos para o Charles Pierre de Souza Siqueira. 2 ingressos para o mesmo espetáculo, mas para a apresentação de sexta-feira, dia 11 de setembro, também Teatro do Minas Tênis Clube, para Laudiene Alves. E 2 ingressos para o espetáculo Surda, com a Benedita Cazé, filha da Regina Cazé, para o dia 12 de setembro, também no Teatro do Minas Tênis Clube, 2 ingressos para o Lucas Bento. Alô, alô, Terezinha! Alô, alô, Lucas Bento, Laudiene Alves, Charles Pierre de Souza Siqueira. Flávio Henrique vai entrar em contato com cada um através do zap de cada um, ok? Os ingressos são para espetáculo semana que vem, combinado? E todos que mandaram o nome completo aqui para o nosso zap já estão automaticamente concorrendo ao sorteio sexta-feira dessa semana da pousada lá em Tabuleiro. É uma pousada linda com vista para a Cachoeira de Tabuleiro. Já estão concorrendo, ok? Muito obrigado você que participou do programa. Obrigado a Laís do Acessa Festival. Obrigado, recadinho da Cláudia Malta. Obrigado a todos que tornam possível o nosso trabalho. Fique agora na M880 com Everton Montijo, PC na mesa de som, e aqui na M na mesa Zé Lu, e no microfone Cristiano. O Cristiano. Cristiano Batista. Vambora, vambora, Zé Lu. Você quer ficar aqui? Tô indo nessa. Volto amanhã às 2 da tarde. Fui!
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0: Boa tarde, Brasil. Boa tarde, boa tarde, boa terça-feira. Estamos chegando, está começando no seu rádio mais um programa Delírio e Companhia pela Rádio Inconfidência Belo Horizonte. Vamos até os 5 minutos para 5. Na mesa de áudio e programação musical está o PC, o nosso DJ, Paulo César. A produção do Vladimir Penido e Maria Eduarda Lelis. Eu sou Everton Gontijo, agradeço muito sempre a sua audiência. Daqui a pouco seu Onofre, locutor oficial e seu Zé Aparecido e as suas mensagens através do WhatsApp. Agora tem a parada de sucessos de todos os tempos.
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Estamos de volta com Delírio e Companhia pela Inconfidência. Ou você ouviu na parada de sucessos de todos os tempos, Antônio Marcos, Cara a Cara. Foi tema de novela na TV Bandeirantes. Beleza, então, e o Muxiba chegou.

0: especialmente os velhos e as criancinhas do vovô Onofre. Seu Paulo César, tudo bom aí?
1: Olá, seu Onofre.
0: Eu tô bom, e o senhor?
1: Tudo legal pra terça-feira, né? Tá bom demais.
0: Tá bom, já mais um dia vai sendo vencido, né?
1: É verdade.
2: Muito bem, vamos agora, quem vem? A voz de sapo rouco.

0: Paulo César, meu amigo.
1: Boa tarde, locutor.
0: Muito obrigado pela recepção musical.
1: É o Rei Charles.
0: Ah, muito bom, como sempre, não é? Andrei Barrat. Ah, que legal. Meu querido Pompom, meu querido, esse pãozinho de queijo encroado do Delírio e Companhia, essa laranjinha bucha da comunicação, esse baracujá de gaveta do Delírio e Companhia, o Moshiba, a sua mãe, estropiço. Narigudo, como vai?
2: Vou bem, locutor oficial, muito bem.
0: Andrei Barrat.
2: Daqui a pouco, o que teremos? Manchete, locutor oficial. Manchete.
0: Estou procurando. Mergulhadores encontram garrafa de cerveja. Peraí. Minha boca virou oceano. Encontram garrafa de cerveja de 162 anos em naufrágio. Eu tenho certeza de uma coisa, viu, PC? Ela estava gelada.
3: Deve ter perdido, né? Que esse tempo tudo, ó. Se bem que estava conservada, né?
1: É, fechadinho, então tá certo.
3: É debaixo d'água, né?
2: Muito bem, daqui a pouco vamos falar sobre isso, então. E agora já é hora de irmos para os nossos ouvintes através do WhatsApp, locutor oficial.
0: É verdade. Deixa eu ver aqui. Hit Road Jack. Atenção, estou na escuta do programa. Meu boa tarde, é o Odílio Reis. Vitória da Conquista na Bahia. Esse programa é muito bom.
2: Obrigado, Odílio, em Vitória da Conquista.
0: Atenção, boa tarde, Delírio e Companhia. Sua bênção, vovó Nofre. Locutor, boa tarde, turma. Vamos tomar uma, locutor. O Zé Aparecido, amanhã começa as bolsas. É o Eloy Herrera, do bairro Frei Eustáquio.
2: Seu Zé está chegando. Olha lá.
4: Opa! Ei, aí, já tá todo mundo, né?
2: É, o senhor tem chegado atrasado, né, seu Zé?
4: Não, eu tava lá embaixo conversando com um rapaz.
2: Quando chegar, o senhor tem que subir, ó. Aí está Ray Parker Jr. Que coisa gostosa essa música, que ritmo, né, PC?
1: Muito boa. Tantas histórias.
2: Nossa, o comecinho dos anos 80. Uau. Maravilha, porque aquela galera que tem assim a nossa idade, um pouco mais ou menos, né? Quem viveu essa época aí, tenho certeza que tem lembranças maravilhosas.
4: O senhor tem lembrança de que, mulher?
2: Não, até que não é mulher, não. Da minha juventude mesmo, só Zé. Dos bons tempos, das músicas boas, né? Daquela alegria que a gente tinha quando chegava sexta-feira à noite, o sábado, né? A vida começando, né?
1: Às vezes o bolso vazio, mas quase a cidade lá em cima.
2: Quase sempre bolso vazio, viu, PC? Isso aqui era o pulo do gado, o malabarismo para poder se divertir sem dinheiro, né?
1: Era.
2: Mas era maravilhoso. Saudades, saudades. Woman needs love.
4: Yeah, uma needs love. Hoje eu tô roucozinho, viu, só Edson?
2: Pois é. Isso é a umidade relativa do ar que tá baixa, seu Zé.
4: É verdade. Não sei, goodbye. Esse tem forever nessa música?
2: Não sei, seu Zé.

0: nosso amor. Buenas tardes, amigos do Delírio. Um abraço pro maior Muxiba do mundo, seu Onofre. Esse pantaleão do Delírio. Esse Sassá Mutema. Beba água, Muxibão. Vai tomar banho.
1: Agora Itamar Araújo, em Jucuruçu, na Bahia. Boa tarde, Everton e equipe do Delírio. Forte abraço aos ouvintes do programa e vocês que fazem a nossa alegria nas tardes das semanas. Itamar, Jucuruçu, Bahia. Um abraço, amigo.
2: É, se usa bem de Kikiki, o que se fala.
1: É, tá danado, seu Zé. Toma uma água.
2: Olha lá o Pimpão, ele fica ali na outra banda, ó. É, o Pimpão, ele tá lá na FM. Não é? FM, aquele estúdio ali é FM, né?
3: Sim.
2: E aquele outra banda depois dele?
3: Estúdio de gravação.
2: Ah, uns vai vendo os outros, assim. Tem, é. tem uns vridos, né, lá?
3: Chama aquário.
2: Ah, é? Mas não tem peixe.
3: Ah, tem seres humanos.
2: Ah, é ser humano. Ali tem um antes de nós, aqui tem nós, depois tem mais dois. E lá da outra banda tem mais dois,
3: tem,
2: né?
3: Tem mais, é.
2: O Zuyud fica num deles.

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11: Essa aqui é a minha cara. Cidade...
12: Então ela é feia demais.
11: A minha cara, Sanabu, quer dizer, é o meu tipo, sabe? Combina comigo essa
13: então
11: notícia.
13: É.
11: Cidade Doméstico faz sanduíche gigante de 865 quilos.
13: Olha.
11: O México bateu o recorde latino-americano.
14: Eu sou apenas um rapaz.
11: Isso, Sazer.
14: Tem dinheiro no banco.
11: O México bateu o recorde latino-americano de maior sanduíche, preparando um sanduíche com 70 metros de comprimento e pesando nada mais, nada menos que 865 quilos. O sanduíche, chamado de torta no México, foi comido pelos moradores do bairro Venustiano Carranza, da Cidade do México. Foram usados cerca de 60 ingredientes, entre eles pão, alface, cebola, tomate, maionese, mostarda e pimentas. Cada pedaço do sanduíche tinha um sabor diferente, combinando com várias receitas locais. O recorde anterior, também mexicano, era de 2016, com 66 metros de comprimento.
12: Sou de Deus, um bolo de 66 metros de comprimento.
11: Um sanduíche, Sanofi.
12: Aí fala bolo, né?
11: É lá. Torta, torta, Sanofi.
12: Uma torta, torta, né?
11: Isso.
12: E é de sal, né?
11: De sal, com pão, maionese, mostarda, viu, Sanofi?
12: Mas dá pra... quantas pessoas que comeu?
11: Aqui não falou quantas pessoas, Sanofi, mas foram os moradores de um bairro, várias pessoas, viu?
12: Sou de Deus.
11: Também 70 metros de comprimento o sanduíche, né, Sanofi?
12: É, deve ser... E a largura, né? Era bom saber a largura também.
11: É, aqui não falou a largura, mas imagina segurando esse sanduíche, como é que faz, né?
12: Corta um pedaço e come, né?
11: É mesmo, Sanofi.
12: Você ia querer ir, né, se fosse aqui, né?
11: Claro, ia querer experimentar, já tava lá, viu, Sanofi?
12: É, pois é, de vez em quando eles fazem, assim, uns bolos gigantes, assim, aniversário de cidade, né?
11: Uhum.
12: Essas coisas, faz um bolão, assim, pro povo comer, aquele freve de gente lá, capionzada, tudo comendo, e sujando tudo.
11: Nossa senhora, viu?
12: Vira aquela confusão, viu, Barril?
11: Eu nunca fui, Sanofre. Tá, e o próximo bolo que fizeram pra Belo Horizonte no mês de dezembro, eu vou, viu, Sanofre?
12: Ah, vai?
11: Vou.
12: Tomara que eles socam um bolo na sua cara lá, que aquela hora. Que é um povo mal educado, às vezes, né?
11: Pior que é, viu?
13: Você não pode generalizar assim, seu Onofre. Existem pessoas de todos os jeitos.
12: É verdade.
11: Pessoas boas e ruins, isso, Onofre?
12: Você é uma pessoa chata.
11: Que isso, Onofre? Oh, meu Deus, viu?
12: Você é uma pessoa chata, boa.
11: Pelo amor de Deus, Onofre.
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0: quase que eu já ia pagando outra coisa aqui, ó.
1: Não mexe aí não, seu Zé.
0: Só pagar essa aqui, ó. É, pronto.
2: Boa tarde, vovô, nossa, sua bênção. Deus te abençoe. Peço a Deus todos os dias para te dar vida e saúde. Aqui é o Jossano, JJ do Pindorama. Olha, Jossano, Deus te abençoe igualmente, viu? Deus te abençoe ricamente. Um abração.
1: Vamos mais aqui. Buenas tardes, amigos do Delírio. Um abraço. Ah, essa aqui já foi, né? Ah, o Alexandre Reis, sim.
2: Ô, Eloy, depois você me fala. Onde é o bairro Frei Eustáquio? Que eu nunca tinha ouvido falar. Frei Eustáquio. Depois eu quero saber, hein?
1: Beleza, eu também não conheço.
2: Opa, boa tarde a todos da turma do Delírio e Companhia da Alegria. Estou ligado, Valdeci Cunha Contador, em Formiga, Minas Gerais.
1: Um abraço, Valdeci Cunha, em Formiga. Tudo de bom pra você.

0: Elias fala milho verde, mas o milho verde ele é amarelo nessa posição.
1: É, engraçado, né?
0: É, só milho verde. Esse goiano, ele tá...
1: Ele é amarelo.
0: Ele já tá gramado, assim, amarelo. É.
2: Boa tarde, Everton Contigo e companhia. Sua bênção, Senhor Onofre, na escuta, como sempre, aliás... É um compromisso diário. Abraço ao Antônio Marcos de Nova Lima, saudações celestes. É o poeta, também de Nova Lima.
3: Um abraço, poeta. Zé Maria Canarinho já respondeu aqui que o bairro Frei Eustáquio fica perto do bairro Glória. Ah, tá. Então, muito obrigado, Canarinho. Zé Maria.
1: E onde fica o bairro Glória?
3: O bairro Glória fica depois ali do Padre Eustáquio. Depois...
1: É tudo perto mesmo.
3: É. Descendo a Ivaí, não é isso, Zé Maria? Por ali. O Eloy Herrera respondeu. Bairro Frei Eustáquio fica entre Alípio de Melo e Glória. Ah, então é isso.
0: Olha...

0: canção, mas é uma música à vontade da gente cantar junto com ela.
1: Boa, né, seu Zé?
0: Boa demais.
1: É. Everton Coutinho, jura que você não conhece todos os bairros de BH? Olha que BH não é tão grande assim.
0: Não conheço quase nada. Por exemplo, se alguém me soltar lá no Barreiro, eu acho que eu nem consigo voltar. Eu não conheço quase nada, não. Para, seu Zé.
1: Marcelo Barcineiro de Betim, abraço a todos. Estou aqui na escuta. Manda um abraço para o bairro Castro, em Entre Rios de Minas.
0: Temos uma audiência boa lá em Entre Rios, né? E lá pertinho de Esterro de Entre Rios. Então, um abraço para o pessoal do bairro Castro, em Entre Rios de Minas.
2: É.
0: Marcelo, um abraço, Marcelo.
2: Olha, fome.
0: É, deixa eu ver. Ô, Tomate, as suas mensagens não estão chegando. Travou aqui. Depois daquela imagem bacana que você mandou, a outra travou. Tá rodando aqui desde então. Oi, não pode fazer assim no microfone não, seu Zé.
1: Everton Cotijo. Onde é que estou aqui agora? Eu perdi aqui tudo. Boa tarde, Everton. Com sua turma, o seu Zé hoje tá agitado. Fiquem todos com Deus. É o Carlos Roberto da cidade de Belo Vale.
0: Um abraço, Carlos Roberto. Seu Zé, tem dia que ele tá variando.
1: Eu tô achando que ele tá com uns problemas de cabeça, sabe?
0: Deixa eu ver aqui. Em 1990, trabalhei na Hi-Fi do BH Shopping, onde tinha aquelas cabines para ouvir os discos. Um sonho realizado na melhor loja de discos do Brasil na época. Era mesmo, eu cheguei aí lá no BH Shopping. Você lembra, PC?
3: Sim, eu lembro. Grande loja de discos.
0: Era bem bacana. A gente conversou já, o Tomate, sobre isso. Antigamente, o atendente, os caras que trabalhavam em lojas de discos, eles conheciam tudo, nome de banda e tudo. Hoje você vai perguntar, os caras nem sabem o nome das bandas.
1: Está na hora aí, PC, do comercial? Ah, então, onde é que estamos aqui, verdade?
0: Vamos para o intervalo, voltamos.
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5: Muito boa tarde para você, ouvinte em Confidência. O destaque é a Avenida Helena de Vasconcelos Costa, no caminho para Pampulha. Tem ocorrência um pouco antes do trevo com a BR-040, envolvendo ônibus e motocicleta, bloqueando faixa da direita. Motoristas em velocidade reduzida desde o entroncamento com a Via Expressa. Opção de desvio, passando pela Avenida Ápio Cardoso, compensa. No sentido inverso, Helena de Vasconcelos Costa com o trânsito livre no caminho para Betim. 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
0: 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Muito bem, a voz de Sapo Rouco também chegou.
1: Jacaré flagrado pulando cerca em clube de campo na Flórida. Imagine a cena, meu amigo Roliço Barrilzão.
11: Meu querido amigo locutor oficial.
1: Como vai você?
11: Tudo bem, graças a Deus, doutor. E as conversas fluindo?
1: As conversas fluindo como o rio para o bar.
11: Como é que é, doutor? Rio pra onde?
1: Para o bar.
11: Pro botiquim?
1: Não, o rio, ele não flui para o bar.
11: Mar, doutor, mar.
1: Mas é para o bar.
11: Não, doutor, mar, doutor.
1: Eu estou dizendo isso mesmo. O rio flui para o bar.
11: Doutor, fala com calma a palavra bar.
1: Bar.
11: Agora, com muita, muita calma mesmo e bem pronunciadas todas as letras, a palavra mar.
1: Bar.
2: Ai.
11: José Aparecido.
2: Olha o Onofre aí, meu irmão, ó.
1: Seu irmão, caramba.
2: É meu irmão aí, bar.
11: Tá te elogiando, seu Onofre. Agradeça, fica feliz.
1: Vai tomar banho. Tô ficando louco. Vá pra lá, vou lá fora, que eu não aguento você com esse velho. Eu tô indo lá fora.
11: É um privilégio encontrar a amizade do Sazé, viu, Sonofre? Ih, nem me escutou, viu?
2: Ô, Barril.
11: Oi, Sazé.
2: Aquela pergunta que eu faço todo domingo, Barril.
11: Pode fazer, Sazé.
2: O que que tem de comer lá hoje?
11: Hoje, Sazé Aparecido, vai ter um tropeiro da melhor qualidade lá em casa, viu?
2: Agora melhorou.
11: Com que... bastante linguiça,
2: opa,
11: viu?
2: Domingo foi... Você falou que tinha feijoada.
11: É, domingo passado foi feijoada mesmo,
2: não,
11: viu?
2: Não quero, não. Agora, tropeiro eu gosto, pô.
11: É bom demais, né, Sazé?
2: A linguiçinha, o ovo frito, a cebola, Barril.
11: Que delícia,
2: a cebola,
11: viu?
2: Barril. E aí, que a cebola roxa, gostosa, sabe?
11: Uhum.
2: E aí eu vou querer beber um golinho.
11: Olha...
2: Uma cachaça.
11: Ah, é, Sazé? Lá em casa tem também, Sazé.
2: Cachaça?
11: Tem.
2: Então...
11: Guardada pro senhor, Sazé, pro senhor,
2: ah,
11: viu?
2: Ah, que alegria. Eu tomo as duas tampadas e sapeco o tropeiro no peito.
11: Opa, que beleza, Sazé.
2: Tem uns tropeiros que eles vêm com torresmo, Barril.
11: É uma delícia, não é? Dá água na boca, viu, Sazé Aparecido?
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0: bonita demais essa canção.
1: Tudo bem, seu Zé? Boa tarde, Everton e toda a turma. Deus abençoe a tarde de vocês. Dona Delvair, em Conselheiro Mairim, aqui no Paraná. Um abração. Sempre ouvindo a gente, né? Toda a tarde. Grande abraço pra senhora.
0: É, a música me faz até chorar. Xenanana, né?
2: 1978, seu Zé.
0: Mas é uma saudade das minhas. Chama Xananana?
2: Não, Sharing the Night Together.
0: Que cheio da Night Together?
2: É.
1: Ah, seu Zé, você não vai compreender.
0: Together. Ai, ah, não tem forel, mas tem together, né?
2: Pois é.
3: Atenção, boa tarde, turma. Everton, os entendidos dizem que o excesso de passado gera depressão. Todavia, gosto muito de lembrar da minha infância em Marliéria. Hoje está tudo mudado. Começou com a chegada da TV, que era inevitável. Dificilmente as pessoas se encontram em praças para conversar. As mais velhas morreram e as que ficaram não dão valor. Inter. Saudações Celeste, Geraldo Moreira, do bairro União.
1: É verdade, Geraldo. A gente que já está nessa idade, quem passa dos 60, né, vai automaticamente acontecendo isso, né? As pessoas mais velhas vão indo, as outras não têm aquele compromisso, aquela tradição, né? Por exemplo, um comércio muito antigo, que o pai zela por ele, ali rala e segura firme. Quando ele morre, o pai, os filhos não levam tão a sério, rapidamente vendem o comércio, né? Com raríssimas exceções, viu, gente? Para não falar que a gente está generalizando, mas a maioria das vezes acontece isso. Deixa eu ver aqui, boa tarde a todos. José Aparecido de Oliveira está cantando muito pouco hoje. Não incentive, não, pelo amor de Deus, já tá bom assim. Quem mandou essa? Não, deixa eu ver. Não tem o nome da pessoa.
0: Glen, Glen, Glen, Glen. Geraldo, meu irmão. Saudade que eu tenho dele. Três meses que eu não vejo o meu irmão.
1: Três meses só se for na sua cabeça.
2: 200 meses.
1: Nossa, tem uns 30 anos. Né, parceiro?
2: É muito tempo.
0: A minha cabeça é fraca, eu não sei quanto tempo que tem, não.
1: Muito bem, vamos aqui a mensagem. Deixa eu ver aqui. Everton e Delirante. Boa tarde, vocês falaram de ter que pagar para tocar música numa lojinha. Eu não sabia disso. Aqui na roça tem uns botecos com um torresmo de uma semana e uma cachaça da boa. Nesse fim de mundo que eu moro, tem de pagar também? Não, enquanto os fiscais não forem aí, não tem que pagar não, né?
2: Tudo depende do fiscal.
1: Se aparecer aí, meu amigo, desliga logo e esconde o rádio. Mas um lugar que sem música não dá, né? É o José Carlos de País, Minas Gerais. Olha que bacana da foto, não vai dar pra vocês verem, né? Porque aqui é tão fim de linha que nem o João Guimarães Rosa imaginaria. Vocês têm coragem de morar nessa casinha? Tem uma casinha aqui e uma neblina, uma lobrina alta, né? No pé de uma montanha, que bacana. Eu gostaria. Um abraço, Zé Carlos, em País, Minas Gerais.
0: É o mesmo conjunto ainda, só pra você?
2: É o mesmo.
0: É bom, né?
2: Muito bom eles.
0: É bom.
3: Boa tarde a todos. São Zé Aparecido de Oliveira está cantando muito pouco. Ah, essa aqui eu já...
0: Oi, notório.
2: Nossa, você conhece.
0: Eu escutei isso falando, bobo. Notórios.
3: O José tá começando a caducar por causa das bolsas. É o Claudinei.
1: Tá vendo, José?
0: Não, a minha cabeça tá boa ainda, bobo. Agora só fico triste se eu esquecer das moças.
1: Ai, ai. Peraí, José, que a gente tem que ir pro... Mas ainda tem mensagem aqui, né, Lutor? Que isso, José?
0: Rouco, uai. Roucozinho. Deixa eu ver aqui.
1: Deixa eu ver se aqui se a gente já falou. Ah, não. Boa tarde, Everton. Receio toda a trupe do Delírio e Companhia. Mushiba, sua bênção.
3: Deus abençoe.
1: É o Newton Reis. PC e Everton, que fim levou a loja Graves e Agudos? É, acabou, né? Eu acredito que sim, né?
2: É.
1: Tinha uma ali na Avenida Brasil.
2: É, ó. Tinha várias, assim, pelo centro, né? Mas sempre chega ao fim, né?
1: É, casa
2: agora
1: do
2: agora você
1: rádio.
2: Falou, muda a de donos,
1: sim.
2: Né?
1: Sim. Tinha uma ali em frente ao Colégio Arnaldo, lembra?
2: Era.
1: Na Brasil ali. Muito legal, era referência.
2: Tinha Prodel.
1: Sim, tinha muito. Aquele era equipamento bacana, né?
2: Era.
1: Aqueles modulados, aqueles gradientes e tudo mais. Era muito bom, viu, Newton? Acabou.
2: Eu comprei um rádio gravador na Graves e Agudos.
1: Bacana demais.
0: Olha a música bossa, Ed.
1: Pois é, agora nós temos que ir lá pra. Tem muita mensagem hoje.
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3: Uai, que musicão.
4: Seu Zé, essa música faz a terça virar sexta.
3: É verdade.
5: Boa tarde, Everton Gotijo, ouvindo pelas ondas curtas, que na verdade são compridas, não é? Pra pegar de Belo Horizonte aqui em Monte Carmelo, é o João Martins.
6: É verdade, João Martins, ondas curtas vão longe, né? Não tem limite pra elas. Um abração pra você. Muito obrigado.
5: Boa tarde, amigos do Delírio e Companhia, locutor oficial. Mande um abraço para os meus conterrâneos de Jequiri e também de Ponte Nova, o Edinho e Dona Lígia. Um abraço, então, para Jequiri e Ponte Nova. Atenção, boa tarde, turma. Saudações, cruzeirense. É o Carlos de Ibirité, que mandou aqui a bandeira do Cruzeiro. E é escrito Maior de Minas, viu, PC?
6: Sempre. Muito bem. Eu estava observando o hino nacional, né, no início do jogo, e a torcida esperando a imagem do Cruzeiro resplandece.
7: Faz parte do Cruzeiro.
3: É de verdade.
5: Boa tarde, turma abençoada do Delírio e Companhia. Benção, seu Onofre, para mim e para minha amada Rafaela, que está no trabalho, e eu aqui ouvindo vocês. Um abraço pro Everton, locutor oficial José Aparecido, Paulo César. Deus abençoe a todos. E fala pro seu Onofre não ficar aborrecido com João da Sol do Lobisomem e outros que aborrecem ele, porque na verdade estão com inveja do Senhor. Isso mesmo. É o Eurico José de Paula, do bairro Caivera, em Betim. Um abraço, Eurico e Dona Rafaela. Deus abençoe.
3: Que é Soria.
6: Que é, seu Zé?
3: Soria.
6: Abraços para essa turma do Delírio, turma do Sorriso. Boa tarde, é o Arapinha, lá em Joatuba, né, Arapinha? Um abração para você.
3: Que é Zodiac. O que é isso, Zodiac?
6: Não é Zodiac, não. Zodiac. Zodíaco. É horóscopo, seu Zé.
7: Ah, signo, que... seu Zé.
3: Signo, né?
7: É.
3: Eu não sei qual signo que eu sou, não.
7: Qual dia e mês você nasceu, seu Zé?
3: Não vou lembrar agora, não.
5: É difícil demais, hein? Atenção, vamos fundo agora, mais fundo. Loja Irmãos Balaco. É o Geraldo Guedes de Diamantina.
7: Oh, essa eu não lembro, não.
6: É verdade, essa eu lembro de ouvir falar,
7: é,
6: né? Irmãos Malaco. Um abraço pra
7: lembro
6: você.
7: Da casa do rádio.
3: É, Geraldo Guedes, um abraço. Sodia.
6: Não é Sodia, já falamos aqui que é Zodiac.
3: É, Zodiac, né?
5: Boa tarde, turma. Onofre, gente fina, é o Geraldo Magela de São Pedro dos Ferros.
3: Ah, um abraço pro senhor. Um abraço.
8: É eu que tenho que mandar abraço. Ele falou comigo.
6: Pois é, seu Olavo Romano, ele falou que é de lá, né? Ele vinha sempre aqui. Grande, imortal da Academia Mineira de Letras. Contador de causos, gente fina.
3: Essa aí é as mulheres que cantam bem, né?
6: É, seu Zé.
3: Nossa senhora, vou ter que beber um conhaque. É, você sabia que antigamente algumas televisões precisavam de alguns segundos para esquentar antes de mostrar a imagem?
6: Não, seu Zé, vai demorar demais. Então lê aí, locutor.
5: Isso acontecia porque os aparelhos usavam válvulas eletrônicas. Hoje a gente aperta o botão e a imagem aparece na hora. Antigamente era quase como esperar o café passar.
6: É verdade.
7: Mas se colocasse uma esponja de aço, que eu não vou falar o nome dela agora, na antena ficava ótimo.
3: Ah, é de vera, pô. Que a gente fazia até antena dentro de casa, um arame esparramado.
7: Era. E aquela tela colorida?
3: Nossa.
7: Uma azul, uma verde.
3: É feio demais. Tinha uma toda camuflada, tinha uma azul, tinha uma roxa, depois uma roxa.
7: Moca.
3: É, mas era feio, viu?
7: Já Moca. Sofremos, né?
5: Atenção, o médico falou que eu preciso parar de beber. E você parou? Parei de beber sozinho, agora só bebo acompanhado. Você está trabalhando? Estou. Com o quê? Com a esperança de chegar à sexta-feira.
3: Yesterday's a song last night.
5: Ué, que isso? Boa tarde. Esse número é do Delírio Companhia. É, ele mesmo, aqui é o Emílio. Oi, Emílio, boa tarde. Deixa eu ver se ele vai responder. Isso, Emílio, é esse mesmo. Tô vendo aqui, ouvindo aqui no meu celular, indo pro trabalho em Contagem, trabalho na Prefeitura de Contagem. Ouço vocês todos os dias lá na minha casa em Betim. Cadê o Titi? Ele é nota 10. Ah, o Titi tá muito sem vergonha, ele não tá vindo esses dias. Ele foi pro, ele foi pro sítio, voltou, agora voltou pro sítio, que cachorro. Quem tá mandando perguntar isso?
3: Deixa eu ver aqui.
7: Titi vai virar sitiante.
3: É o Wender.
8: Ô Wender, um abraço, Deus te abençoa.
3: É verdade, Titi daqui a pouco muda lá pra Jaboticatubas. Tudo bem por aí? Sim, é o Emílio do Sagrada Família. Um abraço, Emílio, tudo de bom pra você. Já tá quase acabando o programa. Por quê, seu Zé? Tô vontade de ir no banheiro. 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

0: Seu Edson falou na Avenida Brasil, era gramofone. Compramos um gradiente lá na década de 90.
1: Lembro dessa também.
0: Ah, é verdade.
1: Gramofone.
0: Gramofone. Então é isso, muito obrigado. Quem mandou? Deixa eu ver aqui. É o Emílio, não é o Emílio? Muito obrigado, então. Deixa eu ver se é Emílio. Aqui tá escrito José Coelho. Que confusão é essa?
1: Tinha lojas de discos também, né? Tinha uma que não tinha nem nome.
2: É verdade, é sem nome.
0: É, mulher, que saudade de você. Vamos ver aqui. Boa tarde, quem mandou esse? Foi, eu não sei se é pra gente, mas tá dentro do nosso horário, então... boa tarde, uns beijinhos, ali tem um passarinho. É, foi a Olga de Pedras, Sete Lagoas, Minas Gerais. Olga Lima, se for pra nós, muito obrigado, Edna. Olga, aliás.
3: É.
0: Deixa eu ver o que temos mais aqui. Eu acho que não mais, né? Carlos Roberto de Belo Vale. Ah, que coisa estranha. Tem o Carlos Roberto e agora Carlos Alberto. Eu não sei se esse povo está me querendo deixar louco ou se,
1: não, se são duas pessoas diferentes.
0: Então, olá, aqui é o Carlos Alberto. Falo da cidade de Belo Vale. O PC está super inspirado hoje.
1: Valeu.
0: Esse é o Carlos. Obrigado, Carlos. Um abraço pra você.
3: Agora, é que é gordinho, não é?
0: Christopher Cross.
3: Ah, Christopher Cross, né? É, a música dele é bonita.
0: Boa tarde, turma do Delírio. Tudo de bom. Beijos a todos. É, então é pra nós mesmo. Quem mandou foi a Olga. Olga Lina em Pedras, Sete Lagoas, Minas Gerais. Então é pra nós mesmo. Bom, já vamos fechando o boteco, porque... Olha lá, ó, 4h52, tá na hora. Alô, Hernani. Boa tarde, meu
4: Como
0: velho.
4: Como vai, meu amigo?
0: Tudo beleza?
4: Tudo beleza.
0: Você chegou na hora de fechar a porta.
1: Chegou atrasado.
0: É.
4: Ah, mas amanhã eu abro a porta.
2: Mas, oi, você tá bom?
4: Ô, seu nobre.
2: Tudo bom?
4: Tudo bem com o senhor?
2: Tô, nós já tá indo embora, Deus te abençoe.
4: O senhor viu? Também, viu? Gosto muito do senhor.
2: Eu também, doutor.
4: Te respeito muito, a gente tem que respeitar os velhinhos.
2: Isso mesmo, amém nós todos.
4: Apesar de que o povo hoje não respeita mais.
2: Não respeita, não.
0: Muito bem. Então, gente, muito obrigado a todos. Obrigado, PC, na mesa de áudio de programação musical.
1: Valeu, gente.
0: Um abraço, PC, até amanhã, então.
1: Até amanhã.
0: Curta bastante.
1: Sim.
0: Na produção...
4: Com aquela cervejinha.
0: Tivemos Vladimir Penido e Maria Eduarda Leles. Muito obrigado a todos e até amanhã. Daqui a pouco, Tércia Gonçalves com a Hora do Fazendeiro. Obrigado, Brasil.

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3: De volta com você, ouvinte em Confidência, BR-040, com lentidão no caminho para a capital do Vila Paris, até o acesso ao anel rodoviário. O motorista no Jardim Bandeirantes, opção de desvio, passando pela via teleférico e via expressa, compensa. Já no sentido inverso, BR-040, com ponto de lentidão, na chegada ao SEAS até o novo Boa Vista, opção de desvio, passando por vias internas do Cabral até a Avenida Wilson Tavares Ribeiro. 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Iago Proença para a Rádio Inconfidência.
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0: Tiro. Boa tarde, amiga, amigo ouvinte da Inconfidência AM 880, o gigante do ar. Seja muito mais que bem-vinda e bem-vindo. Está começando a Hora do Fazendeiro. Quase 90 anos no ar, com muito sertanejo raiz, notícias sobre o meio rural e prestação de serviço. Eu, Tessia Gonçalves, te agradeço pela audiência. Conto com você até às 18h30 da noite desta terça-feira, 1º de setembro de 2026. Seja bem-vindo, setembro, que seja um mês abençoado e muito feliz para todos nós. E juntinho com a gente, quem está saindo de férias hoje, ele, Paulo César Furtado, nos trabalhos técnicos, e eu aqui na assistência do estúdio, aguardando a sua participação. O nosso número de WhatsApp é o 319-8276-2663. E o telefone fixo 31-3254-3441. É, desconsidera, porque eu não posso atender o telefone fixo, estamos sem telefone fixo por aqui, então somente pelo WhatsApp. São 5 horas e 1 minuto, vamos conferir os nossos destaques.
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0: Embrapa apresenta série de medidas para gestão de riscos climáticos no campo. E exportações de milho e soja crescem nos primeiros 7 meses do ano. Estas e outras notícias e muito mais aqui no nosso Hora do Fazendeiro, o mais antigo do Brasil e um dos mais antigos do mundo, que você confere também pelo site inconfidencia.com.br e o aplicativo Rádio Inconfidência Oficial. Parabéns a todos os aniversariantes de hoje. Muita saúde, muitas felicidades. Deus abençoe, proteja, ilumine sempre, sempre. E hoje começa, sabe o que? As campanhas Setembro Amarelo, a prevenção contra o suicídio. Prevenção do suicídio, também Setembro Verde, doação de órgãos, muito importante. E hoje é dia, sabe do que? Do endocrinologista, da bailarina, do Corinthians, dos profissionais de educação física e também das cidades de Cana Verde, Elbenk da Câmara, Ipiaçu, Passa Quatro e Serra do Salitre. Vamos falar um pouquinho sobre essas cidades? Ó, Cana Verde tá no sul de Minas. E no compasso da nossa sanfona, né, vai um abraço aí para todo mundo de Cana Verde. Nascida sob a proteção do Senhor Bom Jesus e batizada pela beleza de seus verdes canaviais, às margens do Rio Jacaré, antiga Matozinhos do Jacaré, nasceu, cresceu com o pouso dos tropeiros e hoje orgulhosa Minas Gerais, com a força de sua agricultura familiar, da pecuária e do talento de sua gente, sendo carinhosamente chamada de nossa Hollywood caipira. Parabéns, terra boa de Cana Verde. E o Bank da Câmara. Alô, companheiros da Zona da Mata. Hoje é dia de festa aí, hein? Uma história bonita que começou lá atrás, no século XVIII, com o abrir das porteiras do Caminho Novo da Estrada Real. O antigo povoado de Tubuões ganhou o mundo com a chegada dos trilhos da Estrada de Ferro Central do Brasil e com a força do trabalho rural na lavoura e no leite conquistou sua independência. Um abraço então a todo o povo elbanquense que faz a riqueza desse chão. E Ipiaçu tá no Triângulo Mineiro. É, o nosso rádio viaja agora até as terras férteis do Vale do Paranaíba para saudar a progressista Ipiaçu, nascida da generosidade da doação de terras. No meio do século passado, Ipiaçu cresceu firme, fincando suas raízes na pujança da agropecuária. É o Triângulo Mineiro mostrando a força do produtor rural, que planta o sustento e colhe o orgulho de viver em um município acolhedor e valente. Parabéns, Ipiaçu. E subindo as terras altas da Mantiqueira, o nosso bom dia, nossa boa tarde festiva vai para quem? para a Estância Hidromineral de Passa Quatro, antiga parada de desbravadores e tropeiros na Estrada Real. A cidade viu o imperador Dom Pedro II inaugurar seus trilhos de ferro. Passa Quatro embeleza nossas Minas Gerais, com suas águas puras, lavouras.

De montanha, o charme de seu patrimônio preservado e aquele pão de queijo com doce de leite que só o sulista sabe fazer. Parabéns pelos seus 137 anos de emancipação Passa Quatro. E a poeira levanta na estrada para parabenizar também a grandiosa Serra do Salitre, que vive sua tradicional semana de comemorações de setembro, desbravada ao redor da igrejinha de São Sebastião lá no século XIX. A antiga terra do salitre brotou para o progresso. Hoje, com a nossa famosa festa regional do café, o município é referência nacional na colheita desse grão sagrado e na força do agronegócio no Cerrado Mineiro. Viva também o povo trabalhador de Serra do Salitre! E viva aí todos os ouvintes que sempre acompanham a Hora do Fazendeiro. Que honra, que alegria estar aqui mais uma vez e com música boa, claro que não pode faltar, a gente começa com elas, as Andorinhas, trio Parada Dura.

0: Sorriso e Alegria, meu povo, com o grupo Pantanal. Ela foi composta pelo Jardel e Nelcy de Freitas. Teve também Cowboy Estradeiro, Majestade, O Pagode, de Tião Carreiro e Lourivaldo Santos. E Tião Carreiro e Pardinho, Caboclo no Cassino, gravado em 1963. E a gente começou muito bem com Trio Parada Dura, As Andorinhas, de Alcino Alves, Rossi e Rosa Quadros. Agora 5h17.
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0: A Embrapa entregou ao Ministério da Agricultura e Pecuária uma nota técnica com 163 medidas para reduzir os riscos de perdas provocadas por eventos climáticos na agropecuária brasileira. O documento foi elaborado diante da previsão de ocorrência do El Niño na safra 2026-2027, mas propõe ações permanentes de gestão de risco climático, que podem ser aplicadas também em outros eventos, como secas, excesso de chuva, ondas de calor, geadas, tempestades e incêndios. Das medidas propostas, 14 são voltadas a todas as atividades agropecuárias. 139 são específicas para diferentes cadeias produtivas e 10 são ações de apoio a políticas públicas. Cerca de 50 especialistas da Embrapa participaram da elaboração do documento, que também detalha os impactos dos principais eventos climáticos adversos sobre diferentes culturas e segmentos. Novas notas técnicas com recomendações regionalizadas devem ser publicadas até meados de setembro. Agora são 5h18.
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0: 5h20, estamos de volta. Muito obrigada pela sua sintonia. Uma ótima tarde de terça-feira para você e um ótimo setembro. Seguimos ao som de Jacó e Jacozinho, Peão da Cidade. Música.

0: A gente tocou para você Lorito e Loreto, Violeiro Solitário de Moacir Colombo e Lorito, de Gino e Simão, Chapéu de Palha, com Gino e Geno, e Jacó e Jacozinho cantaram Peão da Cidade, que foi composta pelo Ted Vieira, 5:29.
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2: De volta com você, ouvinte em Confidência, o destaque MG10 no caminho para o centro da capital, com lentidão desde a cidade administrativa até o Hospital Risoleta Neves. Não há informações sobre ocorrência, opção de desvio, passando por vias internas do bairro Serra Verde, como a Avenida Salamanca, compensa. No sentido inverso, MG10 com o trânsito livre no caminho para Lagoa Santa e Confins. 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Iago Proença para a Rádio Inconfidência.
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0: Estamos de volta, que alegria, 5:32, 5:32. Agora aquele abraço especial da nossa família em Confidência para quem está participando. É hora de mandar um abraço para a turma do Barreiro. Alô, pessoal do Barreiro, quem está lá hoje é o João, o Marlon, o Fábio, o Vander, quem mais? Parará, Valdecir, Nhonho, o Leno que não canta com a Lilian, o Hélio Narigudo e também ele, o Highlander, perguntando se pode mandar música para o túnel gravada no ano 2000. Pode sim, não tem problema, é até o ano 2000. A gente coloca esse parâmetro para não ter muitas músicas atuais. Se bem que ano 2000, olha só, nós já estamos em 2026, né? Já tem 26 anos que essas músicas foram gravadas. Serão muito bem-vindos os seus pedidos, tá? Tem que fazer no dia, de preferência no sábado, que é o dia do túnel do tempo. E aí ele falou que não vai nem comentar, o pessoal tá lá daquele jeito, uns tomando chá de boldo e um efervescente, outros degustando um delicioso bolo de maçã com cobertura de ganache e suco de uva. Combinação boa, hein? Um abraço para vocês, muito obrigado pela participação. Também Jossano, JJ do Pindorama, mandando aquele abraço pro amigo dele, o Robson, do Estofamento, também tá lá no Pindorama. Um abraço, Robson, Jossano, todos do Pindorama. Dorama, Mário Lúcio, Venilton de Betim Tintim, tudo de bom pra você também, Venilton. Aproveito para mandar um abraço pro Romário, que tá sempre participando, Deus continue te abençoando também. Teve alguém que mandou um link aqui, ó, muito cuidado, hein, gente, não dá para abrir links de desconhecidos aqui, ok, né, que são os ouvintes e tal, mas mesmo assim tem que explicar, manda o nome, manda o sobrenome, o bairro, a cidade, que era a gente poder verificar direitinho. Olga Lina de Pedras, em Sete Lagoas, também mandando aqui um beijo no coração de todo mundo e um abraço apertado, outros pra você, Olga. Zé Benedito, de Angra dos Reis, também, tudo de bom pra você, Zé Benedito. Quem mais tá por aqui, falou que é fã aqui da Rádio Inconfidência, ele tá em Congonhas, no bairro Recanto das Andorinhas. É o Renato. Alô, Renato, um grande abraço para você, seja muito bem-vindo. Obrigada pela sua participação e todos aí de Congonhas, aquele abraço. Quem mais está por aqui é o Thales, do bairro Paraíso, em Belo Horizonte. Sim, pedido anotado para você, viu? Seja também muito bem-vindo, muito obrigada. Gente, lembrando que todo domingo tem edição especial da Hora do Fazendeiro, de 7 às 9 da manhã, e a seleção musical é dos ouvintes. Aí, quinta-feira agora, sabe o que vai acontecer? 90 anos da Rádio Inconfidência AM, 90 anos. E semana que vem, 90 anos da Hora do Fazendeiro, aquele programa especial para você semana que vem, hein? Não perca. Romário de Betim também tá por aqui, um abraço, já tinha mandado abraço para ele, vai outro, né? Demi Lopes, abraços nunca são demais. Alô, Demi, ela tá em Itamaraju, na Bahia. Ela falou, mês de setembro chegou com as melhores boas novas, mês de férias para ela, e é o mês dela também, dia 27, vamos comemorar juntas, hein? E ela falou que tá sempre ligadinha aqui na Hora do Fazendeiro. Um axé para todo mundo. Alô, obrigada, Demi Lopes. Alô, baianos, vamos comemorar. Tem aniversariante aqui no mês de setembro, é a Demi Lopes. E o Odílio, que tá lá na Bahia também. Tá lá não, né? Parece que ele veio aqui para Belo Horizonte, ele e a esposa. Falou que à noite eles vão para São João del Rei. Sim, fui criada lá em São João del Rei, nasci em Belo Horizonte, mas fui com 40 dias para São João del Rei e vivi lá até mais ou menos os 16, 17 anos. E que terra boa, que tempo feliz, viu? Saudade, muita saudade da minha terra, considero a minha terra. Ele falou que é uma cidade muito bonita hoje, aproveitem bastante. E ele falou, os mineiros são muito bacanas mesmo, eu adoro os mineiros, eu também sou suspeita para falar, mas nós somos muito acolhedores, tomara que você aproveite muito, se der dá um pulinho aqui, viu, na Rádio Inconfidência para visitar a gente. O Amate de Campinas também tá por aqui. Alô, Amate, um grande abraço para você, e ele manda aquele abraço pro pessoal do trecho. 5h36, vamos de música, né, PC? Bora ouvir Pedro Bento, Zé da Estrada, com Chico Rei e Para.

0: Tá aí pra você, Léo Canhoto e Robertinho, Linda Estudante, Irídio e Irineu, A Vitrola da Vizinha. E também você ouviu Pedro Bento, Zé da Estrada, Chico Rei e Paraná cantando A Dama de Vermelho. É por aqui que nem eu hoje tô de vermelho. Dama de Vermelho, 5h44.
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0: Agenda da Pecuária Mineira já tem um leilão de touros neste domingo. O leilão Reserva Touros Agropeva será realizado a partir de 1 da tarde, durante a Expo Mave, em Mato Verde, no norte de Minas. O evento reúne animais da raça Nelore e é uma oportunidade para pecuaristas interessados em genética e na formação ou melhoria dos rebanhos. O leilão é promovido pela Agropecuária Varzelândia e integra a agenda oficial de eventos da ABCZ. Então, Mato Verde, norte de Minas, leilão de touros neste domingo, 5h44.
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0: Opa, estamos de volta, 5h47, 5h47. Um abraço para o Vanderlei Dalva Gonzaga, lá no Recanto das Araras, em Pará de Minas. E para você que está aí e ainda não participou, a hora é agora. Bora fazer seu pedido musical para o próximo domingo. É, o nosso WhatsApp é o 319-8276-2663. Estou aqui a postos para receber o seu pedido musical. Vamos que vamos, 5h47. Ah, a gente começa agora com João Mineiro e Marciano. Tudo passará.

Ouvimos Se Deus Me Ouvisse, com Chitãozinho Chororó e Edson, da dupla Edson e Hudson. Ela foi composta pelo Almir Rogério e teve também João Mineiro e Marciano, Tudo Passará, de Nelson Ned. Agora a gente vai para aquele intervalo rápido com notícias sobre o trânsito em Belo Horizonte, Comercial, Ave Maria, e volta com mais Hora do Fazendeiro para você depois às 18h. E agora as manhãs de setembro começam, não é mesmo? Então vamos relembrar Daniel cantando Manhãs de Setembro, composta pela Vanusa e o Mário Campanha. Até já!

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3: Volta com você, ouvinte em Confidência. O destaque é o anel rodoviário. O caminho para Vitória é travado na tarde desta terça-feira. Lentidão desde a BR-040 na entrada de São Sebastião das Águas Claras até o Trevo do Madre Gertrudes. Opção para o motorista na BR-040, próximo ao Trevo do Pilar, seguir pela MGC-356 e Avenida Raja Gabalha. 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Iago Proença para a Rádio Inconfidência.
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5 minutos, boa noite, uma noite abençoada para você juntinho aqui com a gente na Inconfidência AM 880. Programa Hora do Fazendeiro segue até às 6h30. Que alegria, muito bom estar com você mais uma vez. Seguimos juntos com Juliana Moura nos trabalhos técnicos e eu que tô aqui na assistência do estúdio aguardando a sua participação. Cadê, hein? Sua participação tá aqui não, não achei achei foi sabe de quem? Que mandou aqui assim, ó, ouvir a Hora do Fazendeiro é tipo um garimpeiro encontrando só as pérolas da moda caipira, que corre na minha veia por ter crescido na roça. Deus abençoe todos vocês da rádio, os ouvintes, todos nós que ainda temos um coração caipira. Paulo Marcineiro, aqui de Neves, fazendo essa profissão que amo tanto e ouvindo essa programação que tá demais hoje. Muito obrigada pelo seu carinho, um grande abraço. Também obrigada pela participação, Paulo Marcineiro. Ai, quando a gente ouve uma música boa, o trabalho fica melhor ainda, né? Rende até muito mais. E a Cássia do Santa Cruz em Contagem também tá por aqui. Alô, Cássia, boa noite para você. São 6h06, vamos ouvir música agora com Tonico e Tinoco, a clássica Luar do

0: Luar do Sertão, Tonico e Tinoco. E ela foi composta pelo Catulo da Paixão, 6 e 11.
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0: As exportações brasileiras de milho e soja cresceram nos primeiros 7 meses de 2026, segundo o boletim logístico da Conab. De janeiro a julho, o país exportou 9,8 milhões de toneladas de milho, alta de 10,53% em relação ao mesmo período do ano passado. No caso da soja, foram 82,9 milhões de toneladas, crescimento de 7,8%. O Arco Norte teve participação importante nesse escoamento. Os portos da região responderam por 46,12% das exportações de milho e 39,03% das de soja no período. Mato Grosso foi o estado que mais destinou as duas commodities ao mercado externo. Já as importações de fertilizantes somaram 22,4 milhões de toneladas até julho, volume 7,48% menor que o registrado no mesmo período de 2025. A Conab também identificou mudanças nos custos de transporte. Em Mato Grosso, por exemplo, os fretes caíram em 18 das 25 rotas pesquisadas em julho, mas ainda permanecem em patamares considerados elevados. Agora são 6 horas, 12 minutos, 6 e 12. Que bom que as exportações estão crescendo, não é mesmo? Toninho da Autoescola em Esmeraldas também está por aqui. Um abraço para você, Toninho. Também para sua esposa, toda a família. A Bete do Novo Riacho. Tessia, quem está com a Hora do Fazendeiro é eu aqui. Bom setembro, abençoado por Deus e cheio de flores, de alegria para todos nós. É o mês das flores, né? Amo. Setembro, acho que é meu mês preferido. Que maravilha. Eu fico feliz, traz uma boa energia pra gente, né? Enquanto agosto tem aquele trem que a gente fica pensando que agosto é o mês do desgosto, vem setembro pra poder nos alegrar e com muitas flores, muitas cores, muitos amores, se Deus quiser também, não é mesmo? A Luíse Brandão de Irecê, na Bahia, também tá por aqui, desejando um bom setembro, abençoado também por Deus. Muito obrigada, Luísio. Um abraço pra você, também pro Everardo Rocha, lá na Fazenda Minas Novas. Quem mais está por aqui, parará, parará, fazendo pedido para o Domingo? É o Miguel de Piraí, no Rio de Janeiro. Alô, Miguel, um abraço. Alô também, mais uma vez, para a Bete do Novo Riacho. Ah, ela está fazendo pedido. Está anotado, viu? Muito obrigada. Então, domingo, em nossa edição especial Hora do Fazendeiro, são 6 horas, 14 minutos. A gente vai para um breve intervalo e volta já, já.
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0: 6:16, estamos de volta com nosso Hora do Fazendeiro. Vamos ouvir Viola Cultura com Goiano e Paranaense.

0: A gente tocou para você Viola Cultura, de Tupã e Praense, com Goiano e Paranaense, 6:19.
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0: Os preços do tomate avançaram nos atacados, acompanhados pelo hortifruti do CEPEA nos últimos dias. A valorização foi impulsionada pela redução da oferta, diante da queda das temperaturas nas regiões produtoras, que desaceleraram a maturação dos tomates, das chuvas que dificultaram a colheita e da menor área em produção. De acordo com pesquisadores da equipe de hortifruti do CEPEA, algumas lavouras encerraram a colheita, enquanto outras ainda iniciam os trabalhos em ritmo menor, contribuindo para a baixa oferta e a alta das cotações. Segundo o Centro de Pesquisas, com a previsão de aumento das temperaturas, há possibilidade de aceleração da maturação dos tomates, elevando a oferta no atacado nos próximos dias. E no mercado agrícola, aqui em Minas, os preços de referência registraram alta para milho, soja e feijão. O milho foi cotado a R$ 86,24, a saca de 60 quilos, enquanto a soja ficou em R$ 159,76 e o feijão carioca chegou a R$ 290,00, a saca de 60 quilos. Entre os demais produtos, o açúcar foi negociado a R$ 112,06, a saca de 50 quilos. O algodão a R$ 141,47, a arroba. O arroz a R$ 78,06, a saca de 50 quilos. E o café arábica a R$ 1.728,61, a saca de 60 quilos. 6:21, 6:21, bora de mais música. Chegando para você, Melodia do Sertão, com Macedo e Macenildo. Música.

0: Macedo e Macenildo, Melodia do Sertão, de Hélio Macedo, 6h24.
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0: Setembro começa com mudança no tempo em Minas Gerais. Depois de uma tarde quente e seca nesta terça-feira, uma frente fria avança pelo estado e deve provocar pancadas de chuva e trovoadas isoladas entre hoje e amanhã, inicialmente no centro-sul e no oeste. Nesta quarta-feira, a previsão é de chuva nas regiões noroeste, norte, Jequitinhonha, Mucuri e Rio Doce. Nas demais áreas, o céu fica parcialmente nublado a claro, com possibilidade de chuva isolada. O IMET alerta que, por causa do calor e do tempo seco registrados antes da chegada da frente fria, as pancadas podem evoluir para temporais com muitos raios, rajadas de vento e até granizo. Em Minas, as temperaturas ficam entre 11 e 40 graus. 6 horas 25 minutos, mudança aí no tempo, fique atento então, hein? Hoje parece que já vai chover aqui em BH. Vamos ficando por aqui com a nossa Hora do Fazendeiro, a apresentação e programação musical, Técia Gonçalves, a edição do Gustavo Abreu. Muito obrigada, Gustavo, muito obrigada também aos trabalhos técnicos de Paulo César Furtado e Juliana Moura, a diretoria de conteúdo e programação é da Flávia Ivo, diretoria geral Luciano Correia e presidência Ike Aslovic. Você ouve a Hora do Fazendeiro aqui na Inconfidência, de segunda a sexta, a partir das 5 da tarde, e também aos domingos, edição especial de 7 às 9 da manhã. Um abraço também para o Cesário de Uruaçu, Goiás, e para você que ficou aí com a gente até agora. Fique com Deus, um grande abraço, feliz setembro, feliz semana, feliz terça, e até amanhã. Fique ainda com um pouquinho de solo de viola, com Bruna Viola, Barranca do Rio, em Té.

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2: De volta com você, ouvinte em Confidência, Avenida Nossa Senhora do Carmo com lentidão, desde o trevo do Belvedere até o bairro Sion, que deixa o ponto alto da capital opção desvio, passando pela Avenida Raja Gabale, vias internas do São Bento, compensa. No sentido inverso, Nossa Senhora do Carmo com o trânsito movimentado, mas no momento vale a pena insistir. 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

Boa noite. Incêndio de grandes proporções toma conta de um galpão em Montes Claros. Equipes dos bombeiros ainda tentam controlar o fogo. Câmeras com tecnologia de reconhecimento facial ajudam a localizar e prender suspeitos de crimes. Campanha No Meu Voto Mando Eu busca combater o assédio eleitoral nas relações de trabalho. De cada 3 pessoas que usam a internet no Brasil, 1 já foi vítima de golpe. E começa hoje a campanha Setembro Dourado, o mês de combate ao câncer infanto-juvenil. O Jornal Minas está no ar.

0: Um incêndio atingiu um galpão de armazenamento de materiais plásticos em Montes Claros, no norte de Minas. As chamas do galpão se espalharam e atingiram uma região de mata ao lado. A propagação do incêndio oferece risco a comércios e residências nas proximidades, bem como a subestação da CEMIG na cidade. Nesse momento, 4 viaturas e 11 bombeiros estão empenhados no combate às chamas. E um carro capotou no início dessa tarde no cruzamento das avenidas Cristóvão Colombo e Getúlio Vargas, na Savassi, em Belo Horizonte. Segundo informações do Corpo de Bombeiros, dois homens ficaram presos dentro do veículo, mas estavam conscientes e apenas um deles apresentava ferimentos leves. Saiu muita fumaça do veículo e houve vazamento de óleo no local. O trânsito já foi liberado. A integração do sistema Muralha BH com a plataforma de reconhecimento facial da Polícia Federal permitiu a localização e prisão de 22 pessoas de julho deste ano para cá. A tecnologia, de acordo com a Prefeitura de Belo Horizonte, emite um alerta que é submetido à validação técnica de profissionais da Polícia Federal. Confira na reportagem de Rafael Nasta.
1: As imagens do circuito interno de uma loja no bairro Rio Branco, região norte de BH, mostram quando homens invadem o local armados. O roubo foi no dia 3 deste mês. Nessa segunda-feira, um deles, o Luiz Gomes da Silva, foi preso, depois de ser flagrado e identificado pelo sistema de segurança da capital.
2: Lá foi bem simples, ele só levou lá para reconhecer que era ele mesmo. Aí ele só me mostrou a foto, me mostrou a arma, perguntou se a arma era ela mesma que tinha sido o assalto. Eu lembrei porque ela estava com a marca, aí eu confirmei que era a arma mesmo do assalto aqui da loja. E aí ele foi conduzido lá.
1: Assim como aconteceu com o suspeito do roubo à loja, pode acontecer com qualquer pessoa procurada pela polícia. Ela passa diante de uma câmera e momentos depois pode ser presa.
3: Nós estamos com um projeto, um grande projeto no município de segurança pública chamado Muralha BH. Essa parceria que nós estamos executando nesse momento é com a Polícia Federal. Assim que há essa identificação, a equipe da Polícia Federal, né, de papiloscopistas, são especialistas em identificações. Eles fazem essa confirmação um tempo assim, questão de minutos, e já aciona a nossa equipe na rua. Mas a gente tem um grande apoio também a partir do próprio centro de operações, que são as equipes de monitoramento da guarda. Toda vez que a gente tem um alerta em determinada câmera, é criado um mosaico de câmeras daquele entorno. Então as equipes aqui da Guarda Municipal conseguem fazer a orientação das equipes em campo para qual posição, qual lado, né, esse indivíduo se deslocou, e aí sim a gente consegue ter mais sucesso nas abordagens.
1: Entre julho e agosto deste ano, 16 pessoas foram identificadas e presas na capital por meio das câmeras de segurança. Desse total, 11 prisões estão relacionadas a crimes como tráfico de drogas, roubo, furto, receptação, lesão corporal e ameaça, além de porte ilegal de arma de fogo e corrupção ativa. Outras 5 prisões ocorreram por causa de mandados em aberto pelo não pagamento da pensão alimentícia. A maior parte dos casos envolve pessoas que circulavam pelo centro de Belo Horizonte. O sistema funciona por meio do cruzamento de imagens e dados de pessoas que já são procuradas pela justiça ou que estão ligadas a ocorrências.
3: Existe sempre um temor das pessoas acharem que estão sendo monitoradas. O sistema capta todas as faces, mas ele só busca aquilo que está no banco de dados. Então não há nenhuma preocupação, a gente não tem nenhum tipo de abordagem em que a pessoa não seja aquela mesma, né? Estamos sem falsos positivos e a gente tem uma tripla checagem. A Polícia Federal já trabalha com esses sistemas também, com a PM, desde o ano passado, e a gente não tem nenhum histórico de falso positivo, nenhum constrangimento ilegal.
0: E de cada 3 pessoas que usam a internet no Brasil, uma já foi vítima de golpe ou de tentativa de golpe com o uso dos dados pessoais. O número é de uma pesquisa do Centro Regional de Estudos para o Desenvolvimento da Sociedade da Informação, ligado ao Comitê Gestor da Internet no Brasil. Os aplicativos de mensagens são os principais meios de abordagem.
4: Júlio foi vítima de uma tentativa de golpe. O golpista se passava pela advogada dele e tinha todas as informações de um antigo processo judicial.
5: Apareceu uma mensagem, um PDF de um processo meu que eu tinha ganho e que aí precisava de dados para passar o dinheiro. Só que esse processo já encerrou há mais de 10 anos. Eu tirei um print da tela e passei para a doutora. Falei, doutora, eu acho que não é a senhora.
4: A advogada, que inclusive atua na área de direito digital, conta que nos últimos 5 dias, pelo menos 30 clientes dela foram vítimas do mesmo golpe. 3 deles acabaram enviando dinheiro aos golpistas.
6: Como se eu estivesse falando com eles que eles estão para receber um determinado valor. E para que esse valor fosse liberado para eles, eles deveriam passar os dados bancários e, num segundo momento, eles deveriam fazer uma transferência bancária.
4: Um estudo feito pelo CETIC.br com apoio da Agência Nacional de Proteção de Dados revela que 20% dos internautas disseram ter sido vítima efetiva de algum golpe na internet com o uso de dados pessoais em 2025. Entre eles, as principais consequências relatadas foram mal-estar ou estresse emocional, dinheiro roubado, perda de acesso a contas de e-mail ou redes sociais, dívidas ou compras feitas em seu nome ou no de familiar e roubo de informações, como dados bancários, cartões ou senhas. O estudo revela também que 1 em cada 3 usuários de internet no Brasil, o que corresponde a aproximadamente 45 milhões de pessoas, sofreu alguma tentativa de golpe online no ano passado. As abordagens foram feitas usando dados pessoais das vítimas. As tentativas de golpes são feitas principalmente por aplicativos de mensagens, como WhatsApp e ligações telefônicas, mas elas acontecem também por sites falsos, SMS, e-mail e redes sociais.
7: Por mais que qualquer um pode ser pode sofrer uma tentativa ou pode ser vítima de um golpe, no caso dos indivíduos de mais baixa escolaridade, o impacto é maior.

0: O TRTMG, o TREMG e o Ministério Público do Trabalho lançam a campanha No Meu Voto Mando Eu, que busca combater o assédio eleitoral nas relações de trabalho. A prática ocorre quando empregadores ou superiores hierárquicos pressionam, ameaçam, constrangem ou oferecem vantagens para tentar influenciar o voto dos trabalhadores. Entre as situações que podem caracterizar o problema estão exigir o apoio a determinado candidato ou partido e ameaçar consequências profissionais por causa da escolha eleitoral. Veja na reportagem de Ronesso Pinheiro.
1: A iniciativa chama a atenção para um problema que pode aparecer dentro das relações de trabalho, o chamado assédio eleitoral. E para combater essa prática, o Tribunal Regional do Trabalho de Minas Gerais, Tribunal Regional Eleitoral e Ministério Público do Trabalho assinaram um acordo de cooperação técnica no lançamento da campanha No Meu Voto Mando Eu. O desembargador e presidente do Tribunal Regional do Trabalho de Minas Gerais, Sebastião Geraldo de Oliveira, explica.
2: Se algum trabalhador sentir que estiver sendo pressionado, coagido, certamente vai procurar o seu sindicato ou diretamente, pode apresentar uma denúncia até anônima, tanto aqui na ouvidoria do tribunal, quanto no Ministério Público, das entidades aqui representadas, e todas vão encaminhar para que haja um processo a respeito. Se for um trabalhador especificamente, o Ministério Público do Trabalho pode ajuizar uma demanda, postular em juízo que haja uma atuação até na medida liminar para que a empresa, a instituição, cesse aquela conduta assediadora.
1: E para evitar que esse tipo de situação interfira na escolha do eleitor, as instituições envolvidas na campanha prepararam uma atuação conjunta. Segundo o desembargador, a ideia é garantir que eventuais denúncias recebam uma resposta rápida, inclusive no dia da votação.
2: Nós criamos canais de comunicações interna, treinamento de pessoal, orientação aos magistrados para que tenha resposta, inclusive do plantão no próprio dia. A pessoa não pode ser impedida de votar por qualquer interferência, imposição patronal de exercer esse direito sagrado.
1: A liberdade de escolha do eleitor é um direito garantido pela Constituição. Segundo também desembargador e presidente do Tribunal Regional Eleitoral de Minas Gerais, Carlos Henrique Perpétuo, essa garantia também se aplica às relações profissionais, independentemente de o trabalhador estar na iniciativa privada ou no serviço público.
3: É direito constitucional do cidadão escolher livremente seus candidatos, quer para o executivo, quer para o legislativo. E essa liberdade de escolha ela atinge todos os universos, inclusive o ambiente de trabalho, seja um ambiente público, seja um ambiente privado.
1: A campanha também quer orientar o trabalhador a identificar situações de assédio eleitoral e saber como agir diante de uma possível pressão. Entre os exemplos estão a ameaça de demissão, a cobrança de voto, o pedido para comprovar escolha e até a promessa de benefícios. E caso isso aconteça, o trabalhador pode buscar orientação e fazer uma denúncia.
4: Mas afinal, o que pode ser considerado assédio eleitoral no ambiente de trabalho? De acordo com Max Emiliano Sena, procurador-chefe do Ministério Público do Trabalho em Minas Gerais, a campanha alerta que a prática pode aparecer de diferentes formas sempre que houver interferência na liberdade de escolha do trabalhador.
5: No processo de admissão já pode acontecer de você exigir que a pessoa seja de um determinado segmento político, sob pena de não ser contratado. E como eu disse, ameaça já durante o vínculo empregatício, né, na vigência dele, você pode fazer uma vaga de exigências, né, ameaça de punição, ameaça de mudar de localidade, ameaça diversas, constrangimentos, ridicularizar o trabalhador, exigir que ele use determinadas camisetas, exigir que ele participe ativamente de campanhas eleitorais, todo tipo de violação a liberdade de voto, de forma bem sintética, vai configurar a sede eleitoral numa relação de trabalho.
0: Nas eleições de 2022, Minas Gerais foi o estado campeão de denúncias do tipo, com mais de 600 registros. Neste ano, até agora, foram 14 denúncias registradas na Justiça Eleitoral. E a seguir, especialistas alertam que a maioria dos casos de queimadura acontecem dentro de casa. E começa hoje a campanha Setembro Dourado, é o mês de combate ao câncer infanto-juvenil. Nós já voltamos.
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0: Os motoristas que trafegam pela BR-040 entre Belo Horizonte e Cristalina vão pagar mais caro nas 7 praças de pedágio do trecho a partir de 0 hora do dia 10 de setembro. O reajuste foi aprovado pela Agência Nacional de Transportes Terrestres e chega a 6,99% em relação às tarifas atuais. Para veículos de passeio, as tarifas passam a variar entre R$ 12,10 e R$ 16,60, conforme a praça da cobrança. As 7 praças que terão os valores reajustados estão localizados em Minas Gerais, nos municípios de Paracatu, Lagoa Grande, João Pinheiro, São Gonçalo do Abaeté, Felizlândia, Curvelo e Capim Branco. E os proprietários de veículos precisam ficar atentos, porque começa hoje a cobrança do certificado de registro de licenciamento de veículos. Quem for flagrado sem o documento em dia, pode se complicar.
15: Segundo o calendário estabelecido para Minas Gerais, a cobrança será feita de forma escalonada, conforme o final da placa. Para as placas com finais 1, 2 e 3, a cobrança será feita a partir de 1º de setembro, finais 4, 5 e 6 a partir de 1º de outubro e finais 7, 8, 9 e 0 a partir de 1º de novembro. Para conseguir emitir o CRLV 2026, o proprietário precisa estar com as obrigações do veículo regularizadas, como IPVA, taxa de renovação do licenciamento anual e eventuais multas vencidas. O documento comprova que o automóvel está em condições legais de circular. Motoristas flagrados com licenciamento irregular podem receber multa de R$ 293,47, 7 pontos na carteira e ter o veículo removido.
0: E durante o feriado de 7 de setembro deste ano, a rodoviária de Belo Horizonte deve movimentar cerca de 128 mil pessoas. Depois de 2 anos, a data que celebra a independência do Brasil volta a cair em um dia útil e é esperado um crescimento de 4,5% no número de embarques e desembarques. O Festival Rock in Rio, que acontece no Rio de Janeiro entre os dias 4 e 13 de setembro, também pode contribuir para o aumento da procura por viagens com destino à capital carioca no período. A maior movimentação de saída está prevista para sexta-feira, dia 4, quando são esperadas mais de 17 mil embarques. Já as empresas de transporte programaram uma operação especial durante esses 5 dias, com cerca de 300 partidas extras para diferentes destinos de Minas Gerais e de outros estados. Entre os destinos mais procurados estão Rio de Janeiro, São Paulo e Vitória. Segundo a Terminais BH, o aumento esperado está relacionado devido aos feriados dos últimos anos. Em 2024 e 2025, o 7 de setembro caiu em um sábado e um domingo. Neste ano, a data será celebrada na segunda-feira, formando um feriado prolongado. Você já teve algum incidente que provocou uma queimadura? Especialistas alertam que a maioria desses casos acontecem dentro de casa e podem ser evitados com medidas simples. Confira na reportagem de Rafael Nasta.
16: Foi durante um jogo da Copa do Mundo. Patrick estava sozinho em casa quando abasteceu a churrasqueira com álcool. O contato do líquido com a brasa provocou a combustão do vidro e causou queimaduras de primeiro a terceiro grau em 18% do seu corpo. Ele ficou internado por 26 dias e passou parte desse período entubado.
17: Eu acendi ela cedo, muito cedo mesmo, por volta das 8h30.
16: Sim.
17: Só que com os clientes me interrompendo, eu acabei esquecendo ela. Quando eu voltei, ela tinha apagado. Aí eu coloquei carvão frio por cima das cinzas que tinham restado. Coloquei o resto de álcool que tinha, do etanol que tinha guardado aí.
16: Uhum.
17: No que eu estava afastando o vidro de etanol da mão, uma fagulha entrou dentro do bico. Aí o vidro explodiu, saiu que nem um míssil jogando água para trás. Uhum. Jogando álcool em mim, no lado direito todo. Tanto uhum. que queimou exatamente esse
16: lado do corpo.
17: Pro lado do...
16: E aí você precisou ir rolando, né?
17: Aí eu me joguei no chão aqui, fui rolando aqui mais ou menos uhum. uns 15 metros me debatendo no chão, mas uhum. não passava. O barulho do fogo e a ardência.
16: Na hora do susto, a Camila, esposa do Patrick, foi a primeira a saber da situação por telefone. Mesmo com o susto, eles souberam fazer os procedimentos corretos para amenizar a situação.
18: Foi uma experiência horrível. Eu estava na loja e ele fez uma chamada de vídeo e com o rosto queimado. A minha primeira reação foi dar um grito e sair correndo imediatamente para me socorrer. Saber quais são os primeiros procedimentos, né, os primeiros socorros numa situação dessa, com toda certeza. Porque numa situação assim, qualquer coisa que se faz de errado de imediato pode prejudicar a lesão, né?
16: Uhum.
18: Então ter um pouco de conhecimento, com toda certeza, facilitou a recuperação dele depois.
16: Dados da Fundação Hospitalar de Minas Gerais mostram que a faixa etária mais atendida nos casos de queimaduras por líquidos quentes está entre os 20 e 30 anos. Entre 31 e 40 anos estão os casos causados por fogo.
19: No primeiro semestre deste ano, Minas Gerais registrou 996 atendimentos por queimaduras, número que já supera os 984 casos do mesmo período do ano passado. O principal motivo de socorro continuam sendo as queimaduras por líquidos quentes, seguidas por acidentes com fogo e contato com objetos aquecidos.
16: As queimaduras provocadas por fogo somam 175 registros. Na sequência dos números, os acidentes acontecem pelo contato com objetos quentes, como panelas e ferros de passar, sendo a causa de 115 dos atendimentos. Cuidados simples podem evitar o aumento desses números.
20: Tentar manter as panelas com os cabos virados para dentro, né, não virados para fora do fogão. É importante também manter as tomadas protegidas, né? E produtos de limpeza, produtos químicos, sempre fora do alcance das crianças, em locais onde elas não consigam pegar, né? Abrir as embalagens. Em caso de queimadura, é bom sempre procurar um atendimento médico, nem que seja um posto de saúde, porque se a queimadura for um pouco mais grave ou um caso que mereça atenção, eles vão encaminhar para o atendimento especializado.
16: E sabe aqueles métodos antigos de avós para tentar curar a queimadura em casa? Não é o melhor caminho.
20: Importante,

0: a doença o quanto antes. Quem vai contar pra gente sobre isso é a repórter Nayara Gonçalves.
1: O Setembro Dourado começa com uma missão: alertar para os sinais do câncer em crianças e adolescentes. A doença pode evoluir rapidamente, mas quando identificada cedo e tratada em centros especializados, as chances de cura são altas.
2: A Fundação Sara, ela está há 28 anos no mercado, auxiliando crianças e adolescentes com câncer. Nós falamos que nós somos muito mais do que uma casa de apoio, né? Então nós damos toda a estrutura necessária, desde o início do diagnóstico até o retorno para casa, né? Então nós temos aí nutricionista, psicólogo, pedagogo, assistente social, né? Então nós oferecemos cesta de alimentos, pagamos alguns medicamentos, isso tudo pensando que hoje o câncer é a doença que mais mata no Brasil. Então, quando ele tem um diagnóstico precoce, as chances podem aumentar em até 80%.
1: Segundo o Instituto Nacional de Câncer, o Brasil deve registrar cerca de 7.570 novos casos de câncer infanto-juvenil por ano entre 2026 e 2028. Por isso, pais, educadores, cuidadores precisam ficar atentos às mudanças no corpo e no comportamento das crianças.
2: Os sintomas, eles são muito semelhantes a umas doenças corriqueiras da infância, né? Então, são dores nos ossos, manchinhas roxas, aquela febre que não passa. E quando a gente tem esse diagnóstico rápido, né, a gente pode intervir e talvez tentar salvar a vida dessa criança.
1: Para abrir a campanha, a Fundação Sara promoveu uma carreta que saiu da unidade de Belo Horizonte e seguiu até a Praça da Estação. A mobilização levou a mensagem de conscientização para as ruas da capital. E o final do percurso teve um significado especial. Crianças e adolescentes assistidos pela Fundação depositaram cartas para o próprio eu do futuro em uma cápsula do tempo. Um gesto de esperança e de sonhos que continuam sendo construídos durante o tratamento. Há 28 anos, a Fundação Sara oferece apoio a famílias de crianças e adolescentes com câncer. Mais de 1.800 famílias já foram amparadas.
2: As crianças e os adolescentes, eles vêm a partir dos hospitais, né? Quando o assistente social do hospital identifica algum tipo de vulnerabilidade, né, onde a gente pode assistir, e aí eles entram em contato com a gente e pede para que faça o nosso cadastro. E a partir daí nós vamos dando sequência paralelamente aos hospitais. Então, quando eles não estão internados, eles estão conosco aqui durante todo esse tratamento.
0: E o Jornal Minas, segunda edição, termina aqui. Boa noite e até amanhã.

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1: Volta para casa com filas na BR-040 do Jardim Canadá até o entroncamento com o anel rodoviário. Isso reflexo de ocorrência na Avenida Cardeal Eugênio Pacelli. Motorista na BR-040, próximo ao Trevo do Pilar, compensa seguir pela MGC-356 e Avenida Raja Gabalha. No sentido inverso, BR-040 com o trânsito fluindo bem no caminho para o Rio. 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Iago Proença para a Rádio Inconfidência.
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1: 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As notícias do governo federal que movimentaram o país no dia de hoje.
2: Olá, boa noite.
0: Boa noite para você que nos acompanha em todo o país.
2: Terça-feira, 1º de setembro de 2026.
0: E vamos aos destaques do dia.
2: Economia brasileira.
0: PIB cresce 0,5% no segundo trimestre do ano.
2: Aumento foi impulsionado pela agropecuária. Márcia Fernandes.
3: O principal crescimento foi impulsionado pelo desempenho da pecuária e da produção de alimentos como café e soja.
0: Mudança no calendário. Começa hoje a escolha do Simples Nacional para o ano que vem.
2: Pequenas empresas têm até 30 de setembro para escolher novo modelo da reforma tributária. Cleide Lopes.
4: Elas poderão optar como irão recolher o imposto sobre bens e serviços e a contribuição sobre bens e serviços.
0: Campanha alerta passageiros sobre consequências de atos de indisciplina em voos e aeroportos.
2: E vamos falar também dos direitos dos viajantes.
0: ANAC Passageiros recebe relatos contra empresas aéreas. Yuri Sherman, gerente da agência, destaca o serviço.
5: É muito importante a gente estimular a utilização da nossa plataforma como uma alternativa mais rápida, mais célere e mais resolutiva até do que o Poder Judiciário.
2: E hoje na apresentação da Voz do Brasil, Luciana Vasconcelos e Luciano Seixas.
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2: O governo reuniu especialistas e gestores para discutir os efeitos das apostas online, nas chamadas bets, na vida dos brasileiros.
0: A ideia é fornecer subsídios para novas medidas na regulamentação do setor.
2: Participaram da primeira reunião entidades ligadas à saúde, indústria, comércio, setor artístico e cultural e crianças e adolescentes.
6: Um dos tópicos foi o impacto das bets na saúde brasileira. A regulamentação da propaganda foi elencada como alternativa a este problema. O ministro da Saúde, Alexandre Padilha, classificou o vício em jogos online como um problema de saúde pública e destacou que o Sistema Único de Saúde oferece atendimento online para ludopatas.
7: Quando a pessoa entra no meu SUS digital, solicita a consulta e começar o plano terapêutico, tem um conjunto de psicólogos e psicólogas que vão atender essa pessoa, pelo menos 10 consultas, depois você pode renovar esse plano para mais 10 consultas, pode continuar a consulta.
6: Leandro Domingos Teixeira, vice-presidente financeiro da Confederação de Bens, Serviços e Turismo, CNC, destacou o impacto das bets sobre o comércio brasileiro e defendeu tributação e limitação do número de plataformas no país.
8: Defendemos uma rigorosa fiscalização sobre os jogos online, ampliando a tributação incidente, já que a atividade que exerce são nocivas à saúde dos apostadores e também à economia popular.
6: Nem as crianças escapam dos riscos envolvendo as apostas online, como destaca Maria Melo, coordenadora do programa Criança e Consumo do Instituto Alana.
9: As plataformas de aposta replicam de forma ainda mais agressiva a mesma lógica de exploração comercial que a gente vê nas redes sociais hoje, que é baseada em desenho viciante, recompensa variável, gamificação e muitas vezes o uso de crianças como vetor de marketing. O uso de influenciadores mirins de até 6 anos de idade.
6: Os participantes da reunião também apresentaram como sugestão a proibição das plataformas de jogos online no país, a criação de programas de saúde mental nas empresas, implantação de estratégias de fiscalização e monitoramento dos sites de aposta, principalmente os ilegais. As propostas serão estudadas pelo governo e servirão de base para as políticas de regulamentação das bets no país. Reportagem Graziele Bezerra.
0: O produto interno bruto brasileiro cresceu 0,5%.
2: O indicador mede o valor de todos os bens e serviços produzidos pelo país.
3: O produto interno bruto, PIB, que mede a soma de todos os bens e serviços produzidos no país, cresceu 0,5% no segundo trimestre de 2026. Os dados são do Instituto Brasileiro de Geografia e Estatística, IBGE. Foram movimentados 3 trilhões e 400 bilhões de reais no segundo trimestre. O principal crescimento foi no setor agropecuário, impulsionado pelo desempenho da pecuária e da produção de alimentos como café café e soja. O coordenador de contas nacionais do IBGE, Ricardo Moraes, detalha os setores que tiveram destaque.
10: O produto interno bruto cresceu 0,5% no segundo trimestre em relação ao primeiro trimestre de 2026. Na série com ajuste sazonal, os maiores destaques foram a extrativa mineral, com crescimento de 3,4%, a agropecuária, com 2,8%, e os serviços de informação e comunicação, com crescimento de 2,1%.
3: Entre os demais setores que apresentaram resultados positivos, o setor de serviços cresceu 0,2% e a indústria avançou 0,1% na comparação com o trimestre anterior. A economista Maria de Lourdes Molo explica o que significa esse índice.
11: O valor total da produção de bens e serviços finais que são obtidos pelo país em território nacional em determinado período de tempo, geralmente um ano. Em geral, a produção é medida em unidades monetárias. Ele representa tudo que a economia produz, que para essa produção existem empregos, existem salários, existem lucros. As rendas das pessoas são geradas a partir da geração desse produto.
3: Também foi registrado o crescimento do PIB em relação ao ano passado. Na comparação com o segundo trimestre de 2025, o índice teve alta de 2%. Reportagem, Márcia Fernandes.
0: A implantação da reforma tributária está dando mais um passo.
2: A partir de hoje, pequenas empresas devem optar pelo Simples Nacional e a forma de recolhimento do IBS e da CBS em 2027.
0: O prazo vai até 30 de setembro.
4: Micro e pequenas empresas enquadradas no Simples Nacional terão uma nova decisão tributária para tomar ainda em 2026. Entre os dias 1º e 30 de setembro, elas poderão optar como irão recolher o imposto sobre bens e serviços e a contribuição sobre bens e serviços no primeiro semestre de 2027. Pela nova regulamentação, as empresas poderão continuar recolhendo o IBS e o CBS dentro da guia única do Simples Nacional, ou optar pelo chamado regime regular, no qual os dois tributos serão calculados e pagos separadamente. A escolha pelo regime regular não significa sair do Simples Nacional. A empresa continuará no regime simplificado para os demais tributos, mas seguirá regras próprias para calcular e pagar o IBS e CBS. A microempresária do ramo de alimentação do Rio Grande do Sul, Carolina Kader, disse que ainda não fez a opção, mas vai decidir com o seu contador a melhor opção.
12: Eu acho que para isso a gente tem que ter, enquanto empresário, orientação contábil, assim, né? Para poder fazer essa escolha e optar pela melhor forma de fazer essa declaração tributária.
4: O contador Reginaldo Moraes da Silva destaca a importância dessa opção.
13: O IBS, o CBS, ele vem com a reforma tributária, tá? Tá mudando dois impostos, o PIS e o COFINS. Eles deixarão de existir num processo de transição a partir do ano que vem. E aí, o que acontece? Com essa mudança, o IBS e o CBS, que é o IBS, que é o de serviço, e o CBS, que é o de comércio, basicamente, né? A gente vai conseguir aproveitar crédito dos nossos fornecedores.
4: As empresas que fazem parte do Simples Nacional continuarão enquadradas automaticamente. Reportagem Cleide Lopes.
0: Para o empresário individual, não mudou o prazo. O período de solicitação de opção para se tornar ou permanecer sendo MEI permanece em janeiro.
2: E se você tem dúvidas, acesse ainda o site gov.br/Receita Federal.
0: E uma dica, no YouTube da Receita tem um vídeo que pode ajudar o pequeno empresário na hora da escolha.
2: Empresas brasileiras que tiveram as exportações afetadas pelas novas tarifas dos Estados Unidos podem ter mais tempo para cumprir compromissos tributários.
0: O Ministério do Desenvolvimento, Indústria, Comércio e Serviços regulamentou a prorrogação por mais um ano do chamado drawback suspensão.
2: O regime suspende o pagamento de tributos na compra ou importação de insumos usados na produção de bens destinados à exportação.
0: Na prática, a empresa assume o compromisso de exportar o produto dentro de um prazo determinado. E é justamente esse prazo que poderá ser ampliado.
2: Só no mês de julho, a aviação civil brasileira registrou quase 12 milhões de viajantes em voos nacionais e internacionais.
0: Desse total, cerca de 9 milhões e 100 mil foram em voos domésticos, um crescimento de 1,9% em relação ao mesmo período do ano passado.
2: E é nesse cenário, com tanta gente viajando para dentro e fora do país, que foi lançada a campanha para alertar passageiros sobre consequências de atos de indisciplina em voos e aeroportos.
0: Para se ter uma ideia, o Brasil registrou 881 casos de indisciplina no transporte aéreo entre janeiro e junho desse ano.
2: 154 episódios estão inseridos em categoria 3 de resolução da ANAC, Agência Nacional de Aviação Civil. Isso significa que a ocorrência pode comprometer a segurança operacional.
0: Para conhecer melhor a resolução da ANAC, que cria regras para atos de indisciplina nos aeroportos e a bordo, vá em pareceexagero.com.br.
2: Agora a gente vai falar sobre os direitos dos passageiros. E a ferramenta ANAC Passageiros, que ajuda a orientar usuários e mediar reclamações contra companhias aéreas.
0: Sobre o assunto, conversamos com Yuri Sherman, gerente de regulação das relações de consumo da ANAC. Acompanhe. Olá, nós estamos com Yuri Sherman, gerente de regulação das relações de consumo da ANAC. Boa noite, muito obrigada pela sua presença aqui na Voz do Brasil.
5: Boa noite, Luciana.
0: Yuri, vamos começar falando qual é o papel da ANAC na proteção dos passageiros.
5: Obrigado pela oportunidade de esclarecer, Luciana. Essa nossa atuação, ela se dá por duas frentes. Tá? Uma frente voltada a garantir um ambiente econômico favorável à vinda de novas empresas, para que a gente tenha mais concorrência no nosso setor. E no fim do dia, mais concorrência é bom para o consumidor, né? Gera mais oferta de serviços, mais oferta de produtos, mais opções de tarifas para os passageiros. E a gente tem uma segunda frente, que é diretamente voltada à garantia de direitos essenciais aos passageiros. Isso se dá não só por meio da nossa norma, mas pela nossa atuação fiscalizatória, né? Onde a gente tem ali uma atuação nos aeroportos, a gente acompanha remotamente também o cumprimento dos deveres das empresas. A gente tem também uma atuação de educação para o consumo, né? Para que os passageiros conheçam seus direitos, conheçam seus deveres. E ainda nessa linha de garantir direitos, a gente cria um ambiente propício a resolução de conflitos de consumo.
2: Como é que a agência tem atuado para prevenir problemas e estimular a solução desses possíveis conflitos?
5: Num primeiro momento, Luciano, por meio da fiscalização, né? Por meio da fiscalização que a gente vai ali a campo, né? Que as empresas veem que a gente está atuante, né? Que a gente está ali acompanhando o que elas estão fazendo. As empresas veem que cumprir as regras é fundamental, né? É necessário. Agora, o transporte aéreo, ele é muito complexo, né? Tem várias complexidades no transporte aéreo e, por isso, intercorrências podem acontecer. No caso de intercorrências, você só fiscalizar, você só punir, não resolve os problemas individuais, né? E é daí que vem a nossa atuação voltada à resolução de conflitos. E a gente faz isso tanto pelo monitoramento do saque das empresas, né, vendo como que as empresas estão respondendo ali no saque, como que os atendentes das empresas estão preparados para responder às demandas dos passageiros. E a gente faz isso também por meio de uma plataforma de resolução de conflitos, que é o ANAC Passageiro.
0: Bem, Yuri, falando em conflitos, nós ouvimos alguns passageiros que tiveram problemas durante a viagem. Uma delas foi a Amanda Evangelista, que teve problema com a bagagem. Vamos ouvir?
14: Oi, meu nome é Amanda, eu tenho 35 anos, sou residente de Brasília. Recentemente, voltando de Foz do Iguaçu, no Paraná, eu despachei a minha mala pela companhia aérea e, chegando no destino, chegando em Brasília, eu verifiquei que itens da minha mala, como perfume, tinham sido roubados, furtados de dentro da minha mala, enquanto a mala estava sob responsabilidade da companhia aérea e do aeroporto, já que ela não estava comigo. Eu queria saber o que fazer nesses casos.
0: Yuri, o que a gente pode falar para Amanda?
5: Bom, em primeiro lugar, a gente está diante de um cometimento de um crime, né? Então é imprescindível que a Amanda registre a ocorrência policial, né, para que tenha a devida apuração policial. E registrada a ocorrência, ela precisa fazer um protesto junto à empresa aérea na primeira oportunidade, né? Então, assim que ela verificou que tinha algum item faltando na sua bagagem, ela faz o protesto junto à empresa aérea e aguarda a resolução. Caso a empresa não resolva o problema, né, considerando que a empresa tem a obrigação de reembolsar por esses itens surrupiados, né, pela violação da bagagem, aí a Amanda pode registrar uma reclamação na plataforma ANAC Passageiro e lá a empresa vai responder e a ANAC também vai monitorar toda essa situação em âmbito coletivo, né?
2: Tá certo. Tem também aqui a reclamação da Ana Cláudia Ferraz sobre atrasos de voos. Vamos ouvir.
15: Oi, meu nome é Ana Cláudia Ferraz, moro em Rio Branco, no Acre. Recentemente tive um problema num voo que a gente teria que embarcar meia-noite, né, no horário Acre, e embarcamos, só que permanecemos 3 horas dentro da aeronave, porque a aeronave apresentou problemas. Depois de 3 horas, eles cancelaram o voo, e no cancelamento do voo eles não ofereceram hotel, nem lanche, nem alimentação, e só conseguimos chegar em casa 6 horas da manhã. E nesse caso, como que a gente procede?
5: No caso de atraso de voo, a partir de 1 hora, a empresa é obrigada a fornecer facilidade de comunicação. A partir de 2 horas, é obrigada a fornecer alimentação. E a partir de 4 horas, a empresa é obrigada a fornecer hotel, hospedagem, para quem não for residente naquela localidade do atraso, né? Então, ainda que nessa situação a passageira estivesse dentro da aeronave, né, e permanecido lá durante 3 horas... Depois de 2 horas, a empresa deveria ter fornecido essa assistência material de alimentação e, resolvida ali a questão da reacomodação em outro voo, deveria encaminhar os passageiros ou para o hotel, né, para que aguardasse ali, né, como, pelo que eu entendi, houve pernoite, ou encaminhar os passageiros para sua residência e depois também custear o retorno do passageiro até o aeroporto.
0: E agora ela pode fazer uma reclamação no ANAC Passageiros?
5: É imprescindível que ela faça uma reclamação no ANAC Passageiro, tá, Luciana? A nossa plataforma é uma plataforma que propicia a resolução de conflitos individuais. Então ela vai registrar uma reclamação, a empresa vai ter até 10 dias para responder e depois disso o passageiro vai avaliar como que foi essa resposta da empresa. E a ANAC está ali nos bastidores acompanhando tudo, né? Vendo como que em âmbito coletivo se dá essa atuação das empresas, onde que as empresas estão pecando, como que a gente vai utilizar aquilo para direcionar nossos esforços fiscalizatórios. E a gente tem tido resultados positivos com a plataforma, né? Resultados que a gente precisa compartilhar, né? Coisa de 80% de resolutividade, um tempo médio de resposta pelas empresas na casa de 4 dias. Então é muito importante a gente estimular a utilização da nossa plataforma como uma alternativa, né, mais rápida, mais célere e mais resolutiva até do que o Poder Judiciário.
2: É um aplicativo ou um endereço na internet?
5: A gente tem a versão web, né, do ANAC Passageiro, e a gente tem a opção de acesso também por meio do Super App da ANAC. Os dois são possíveis. Então, entrando ANAC Passageiro, gov.br/ANAC Passageiro, o passageiro entra lá na nossa plataforma, consegue se informar sobre seus direitos e consegue registrar a sua reclamação.
0: E é mais fácil, fica mais rápido resolver os problemas?
5: Muito mais rápido. A gente tem informação clara, com linguagem simples. As empresas, como eu disse, né, têm respondido num tempo muito ágil, né, com um índice de resolutividade que a gente tem considerado satisfatório. Então, agradeço aí pela oportunidade de compartilhar a nossa plataforma.
2: Muito bem, nós conversamos com Yuri Sherman, gerente de regulação das relações de consumo da ANAC, aqui na Voz do Brasil. Muito obrigado por sua presença.
5: Obrigado a vocês pela oportunidade.
0: Será realizado o Dia C de capacitação destinado a profissionais de segurança pública que atuam na prevenção e enfrentamento da violência contra a mulher.
2: A formação será realizada presencialmente nas 27 capitais do país, com transmissão simultânea para 80 municípios.
0: A medida integra um pacote de medidas anunciadas nessa semana, ainda dentro do Agosto Lilás, que teve como objetivo conscientizar a população sobre a importância da proteção de mulheres e meninas no país.
2: Além da qualificação, foram assinadas 2 portarias. É o que vamos ouvir agora na reportagem de Luciana Colares, de Holanda.
16: A
6: primeira portaria contou com a adesão de todos os estados e do Distrito Federal e estabelece a Secretaria Nacional de Segurança Pública como responsável pela avaliação dos planos estaduais e distrital de combate à violência contra a mulher. A elaboração caberá aos entes federativos. Para Michele Gonçalves dos Santos, diretora de ensino e pesquisa da Senasp, a medida contribui para a execução das políticas públicas na área.
16: Reforça a objetividade e a transparência da avaliação desses planos estaduais e distrital, planos esses que são instrumentos bastante efetivos e fundamentais para o planejamento e para a execução das políticas de enfrentamento da violência contra mulheres e meninas em todo do país. Assegura também uma aplicação mais transparente, mais célere e eficaz dos recursos do Fundo Nacional de Segurança Pública para esse fim.
6: A segunda portaria institui um grupo de trabalho para a elaboração de um protocolo nacional de atendimento às vítimas de violência sexual. A ideia é um atendimento mais qualificado em todas as delegacias do país. Além disso, foi anunciado um dia de capacitação em 2 de setembro, chamado de Dia C, destinado a profissionais de segurança pública nas 27 capitais do país. O ministro da Justiça e Segurança Pública, Wellington Lima, falou sobre a importância dessa articulação institucional.
17: A violência contra as mulheres não pode ser enfrentada por uma instituição isoladamente. Portanto, estabelecemos os parâmetros, produzimos conhecimento, capacitamos os profissionais e integramos as instituições.
6: Também foi lançada uma publicação da Escola Nacional de Segurança Pública sobre o tema, que reúne evidências para o enfrentamento às violências de gênero, ainda em celebração às 2 décadas da Lei Maria da Penha. Reportagem Luciana Colares de Holanda.
18: Dicas do Enem.
19: Meu nome é Caroline Santos e a minha dúvida é: como melhorar o meu repertório para a redação?
0: Quem responde pra gente é Juliana Bessa, professora de Sociologia. Vamos ouvir.
20: Galera, para a prova do Enem, é importante a gente pensar que a gente tem 3 sociólogos importantes, o Durkheim, o Max Weber, o Karl Marx. Mas é importante que você consiga aplicar as ideias deles aos outros temas que são importantes, assim, como cidadania, movimentos sociais, desigualdade social e também política, poder e Estado. São mais ou menos esses temas que você vai ver na prova do Enem. E é importante também pensar que esses temas dentro, por exemplo, de movimento social, você vai encontrar também na redação. Na redação, nos últimos anos do Enem, a gente teve temas como a questão dos desafios para a população negra, para os povos indígenas, a questão das mulheres também, a invisibilidade do trabalho feminino. Então, essas são grandes áreas, mas a gente pode pensar vários temas aí dentro.
0: A prova de redação do Enem será realizada no dia 8 de novembro. 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
2: A Companhia Nacional de Abastecimento, a Conab, recebe até amanhã propostas para o fornecimento de 5.368 cestas de alimentos.
0: Elas serão destinadas a famílias indígenas do Rio Grande do Sul e Santa Catarina em situação de insegurança alimentar e nutricional.
2: A adesão pode ser feita de forma 100% digital, como explica Everton Santos, diretor de Normas e Sistemas de Logísticas do Ministério da Gestão e da Inovação em Serviços Públicos.
21: Agricultores familiares, cooperativas e associações já podem acessar o site do Contrata Mais Brasil, conferir o edital e participar. Basta fazer o cadastro na plataforma, informar quais alimentos pode fornecer, escolher a oportunidade e enviar a proposta. Tudo em um só lugar.
0: E atenção, os interessados na venda de alimentos devem acessar o site contratamaisbrasil.sistema.gov.br. Vamos repetir? contratamaisbrasil.sistema.gov.br.
2: E essas foram as notícias do Governo Federal.
0: Uma realização da Secretaria de Comunicação Social da Presidência da República.
2: Com produção da empresa Brasil de Comunicação.
0: Fique agora com as notícias do Poder Judiciário e do Congresso Nacional. Uma boa noite.
2: Boa noite para você e até amanhã.

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1: Você vai ouvir agora notícias do Poder Judiciário.
2: Presidente do STF abre seminário internacional que discute desafios do uso da inteligência artificial no judiciário.
3: Relator no STJ mantém prisão preventiva de tenente-coronel da Polícia Militar de São Paulo, acusado de matar esposa.
2: TSE lança plataforma para combater a desinformação durante o processo eleitoral.
3: Boa noite, eu sou Leandro Bezerra.
2: Eu sou Walter Lima.
3: Supremo Tribunal Federal abre segundo seminário Brasil-Itália da Rede Internacional sobre Sistemas de Justiça e Democracia.
2: O encontro discutiu os impactos da inteligência artificial no judiciário. Marta Ferreira.
4: Na abertura do evento, o presidente do Supremo Tribunal Federal e do Conselho Nacional de Justiça, ministro Edson Fachin, citou riscos concretos do uso da inteligência artificial que desafiam a magistratura, como citações jurisprudenciais inexistentes, vieses discriminatórios reproduzidos a partir de base de dados históricos e a opacidade dos modelos. Na avaliação do ministro, porém, a resposta a esses riscos não pode paralisar a inovação.
5: O caminho parece-nos ser o da experimentação supervisionada, ambientes controlados, registro de ferramentas certificadas, formação obrigatória da magistratura, comitês técnicos e éticos permanentes.
4: A agenda internacional continua amanhã e quinta-feira, com a 17ª Jornada Ítalo-Hispano-Brasileira de Direito Público. O encontro reúne no STF pesquisadores e especialistas dos três países para o intercâmbio acadêmico e a análise comparada de questões relacionadas ao direito constitucional e ao direito público.
3: O ministro do STJ, Reinaldo Soares da Fonseca, manteve a prisão preventiva do tenente-coronel da Reserva da Polícia Militar de São Paulo, Geraldo Leite Rosa Neto.
2: O PM é acusado de matar a esposa, também policial militar. Fátima Uchoa.
6: Pela investigação, em 18 de fevereiro deste ano, na capital paulista, Geraldo teria atirado na cabeça da companheira após discutirem. Depois, teria deitado o corpo dela no chão e alterado a cena do crime para simular suicídio, colocando a arma do crime na mão da vítima. Em abril, o ministro Reinaldo Soares da Fonseca definiu a competência do Tribunal do Júri para julgar a ação penal. E agora, ao negar a liminar, que é uma decisão provisória, o relator no STJ destacou que a prisão cautelar é necessária diante do risco de interferência na produção das provas e dos indícios de que o militar teria tentado alterar a cena do crime. O julgamento definitivo do habeas corpus caberá à quinta turma do STJ.
3: TSE lança plataforma para combater a desinformação durante as eleições.
2: A iniciativa reúne orientações para auxiliar no enfrentamento de conteúdos falsos. Guilherme Firmino.
7: O TSE lançou nesta terça-feira a plataforma TSE Facilita, Plataformas Digitais em Ação. A ferramenta facilita o acesso a informações e orientações sobre a atuação da Justiça Eleitoral e das empresas de tecnologia no combate à desinformação. Para o presidente do TSE, ministro Cássio Nunes Marques, o tribunal e as plataformas têm atribuições e capacidades que se complementam no enfraquecimento aos desafios do ambiente digital. A expectativa é que a ampla divulgação dos materiais contribua para dar mais efetividade às decisões da Justiça Eleitoral.
3: Justiça Federal condena homem que compartilhava na internet imagens de abuso sexual infantil.
2: A denúncia foi apresentada pelo Ministério Público Federal. Sabrine Menezes.
8: Segundo as investigações, o homem armazenava no celular e no computador 237 vídeos e imagens com cenas de conteúdo sexual envolvendo crianças e adolescentes. O material foi disponibilizado na nuvem em três ocasiões durante o ano de 2021. O homem foi condenado a 4 anos e 9 meses de prisão em regime semiaberto, além de multa. A sentença da Justiça Federal em São José dos Campos destacou ainda que o acusado tentou esconder a própria identidade com o uso de dados fictícios nos sites e e-mails para não ser incriminado. Ele foi condenado pelos crimes de distribuição e compartilhamento e posse e armazenamento de conteúdo sexual envolvendo crianças e adolescentes, mas poderá recorrer em liberdade.
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3: A você uma boa noite.
2: E até amanhã.
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8: Eu sou Paula Groba.
10: E eu sou Humberto Pinheiro.
8: E estes são os destaques de hoje do Jornal do Senado, que começa agora.
10: Vacina contra herpes zoster poderá ser oferecida gratuitamente pelo SUS.
8: Novo piso salarial de médicos e dentistas avança e segue para o plenário.
10: Senado aprova indicação de Rodrigo Pacheco para vaga de ministro do Tribunal de Contas da União.
8: Boa noite.
10: Boa noite.
8: Avançou no Senado a proposta que define a implementação gradual do novo piso salarial de médicos e cirurgiões dentistas ao longo de 3 anos.
10: A proposta foi aprovada pela Comissão de Assuntos Sociais e agora segue em regime de urgência para votação no plenário do Senado. As informações com o repórter Márcio Maturana.
11: O novo piso salarial de R$ 13.662 para médicos e cirurgiões dentistas com jornada de 20 horas semanais vai ser aplicado gradualmente ao longo de 3 anos. 40% do valor a partir de 1º de janeiro de 2027, 70% em 2028 e 100% em 2029. Esse é o conteúdo de uma emenda da senadora Tereza Leitão, do PT de Pernambuco, aprovada nesta terça-feira pela Comissão de Assuntos Sociais. O relator foi Fernando Dueire, do PSD de Pernambuco.
12: A implementação gradual do piso assegura que esses empregadores se adaptem de forma planejada, sem demissões e sem interrupção de serviços essenciais.
11: O projeto já tinha sido aprovado nas comissões, mas recebeu emendas no plenário do Senado e por isso voltou aos colegiados. Na rede privada, o piso vai ser atualizado todo ano com base no IPCA, em vez de seguir o aumento do salário mínimo geral, como é atualmente. Na rede pública, o reajuste vai seguir leis específicas de cada unidade da federação, sendo que estados e municípios não vão precisar arcar com o aumento, porque o custeio será do Fundo Nacional de Saúde. O texto estabelece também que o trabalho noturno e as horas extras vão valer 50% a mais que o piso, em vez dos 20% para trabalho noturno e 25% para horas extras. Além disso, o projeto mantém o direito a 10 minutos de repouso para cada 90 minutos de trabalho e reforça que a chefia de serviços médicos ou odontológicos deve ser feita por profissionais habilitados nessas áreas.
8: E a comissão mista que analisa a chamada MP da taxa das blusinhas adiou para esta quarta-feira a reunião para a votação da proposta. O colegiado volta a se reunir nesta quarta-feira às 10 da manhã.
10: O presidente deputado Reginaldo Lopes e a relatora senadora Leila Barros ainda buscam um acordo sobre o texto. A medida zera o imposto de importação para compras internacionais de até $50. A MP perde a validade no dia 8 de setembro.
8: O Senado aprovou a indicação do senador Rodrigo Pacheco para o cargo de ministro do Tribunal de Contas da União, o TCU. A votação ocorreu em regime de urgência após articulação de lideranças partidárias.
10: Pacheco vai ocupar a vaga deixada por Bruno Dantas. Ele renunciou ao cargo nesta segunda-feira. Os detalhes com o repórter Douglas Castilho.
13: Com um rito especial, a indicação foi direto ao plenário, onde parlamentares exaltaram a atuação de Rodrigo Pacheco como presidente do Congresso em momentos delicados da história recente do país, como na CPI da Covid-19 e nos atos de 8 de janeiro. Após o resultado da votação, que se deu por 63 votos a favor e 4 contra, Rodrigo Pacheco agradeceu ao autor da indicação, o presidente Davi Alcolumbre, aos companheiros de parlamento e falou da importância do papel a ser desempenhado.
14: Eu sei o que representa um tribunal de contas num país em que os recursos são escassos. Quando se fala de recursos públicos e de gastos públicos, todo cidadão tem o dever de cuidar e de zelar pela aplicação do recurso público e tem o dever de pode se permitir fiscalizar por um controle externo que é desempenhado pelo Congresso Nacional com auxílio do Tribunal de Contas da União.
13: O projeto de decreto legislativo de indicação do senador agora será encaminhado à Câmara dos Deputados, onde o nome de Pacheco também passará por análise e votação.
15: E nesta quarta-feira, a Comissão de Constituição e Justiça pode votar a proposta que reduz a jornada de trabalho para 40 horas semanais e acaba com a escala 6x1. Um dos favoráveis ao texto é o senador Paulo Paim, do PT do Rio Grande do Sul.
10: O parlamentar citou experiências no Brasil e em outros países que, segundo ele, mostram que a redução da jornada pode melhorar a qualidade de vida dos trabalhadores sem reduzir a produção. Paim fez um apelo para que a proposta seja votada pelos senadores e enfatizou que o fim da escala 6x1 deve ser visto como uma pauta nacional e não partidária. O texto já foi aprovado pela Câmara dos Deputados.
16: Alguns tentam embaralhar esse debate e dizem que o fim da escala 6x1 é uma questão eleitoral. Não é. Eleição passa, a vida da nossa gente fica. Essa é uma causa maior, é uma causa do país, é uma causa humanitária. E por isso eu repito, a PEC 221 não tem dono, não é de partido nenhum, ela é do povo brasileiro.
15: Já o senador Hermes Klan, do PL de Santa Catarina, defendeu responsabilidade e negociação coletiva no debate sobre o fim da escala 6x1. Ele disse que uma regra única pode não atender a todos os setores.
10: Segundo Klan, a redução da jornada com manutenção dos salários pode elevar o custo da hora trabalhada, afetando contratações, investimentos e preços. O senador também alertou para o risco de o trabalhador precisar de uma segunda renda.
17: É preciso também ter coragem para dizer que uma pauta legítima não pode ser transformada em bandeira eleitoral. É muito fácil anunciar, vamos reduzir a jornada, vamos dar mais descanso. Isso rende aplausos. O difícil é responder, quem vai pagar a conta? Quantos empregos serão afetados? Quanto vai aumentar os custos das empresas? Qual será o impacto sobre os preços?
15: Incitar ou induzir a prática de crimes em locais como escolas, universidades e centros de compras poderá render penas mais duras.
10: A Comissão de Segurança Pública aprovou o projeto que amplia a punição para esse tipo de conduta. A proposta agora segue para a Comissão de Constituição e Justiça. Repórter Bruno Lourenço.
18: O Senado aprovou o projeto de lei que tipifica o crime de massacre. A Comissão de Segurança Pública do Senado aprovou a proposta com normas gerais sobre segurança escolar. E agora a CSP votou a iniciativa que pune a incitação ou o induzimento a crimes contra a paz pública. A relatora, senadora professora Dorinha Seabra, do União do Tocantins, diz que as propostas têm como objetivo reprimir e prevenir atentados, principalmente a instituições de ensino.
19: Os projetos em questão têm como objetivo reprimir e prevenir atentados a instituições de ensino, como os que ocorreram em um passado recente, podendo ser citados aqueles na Escola Estadual Tomásia Montoro, em São Paulo, e na creche Bom Pastor, no município de Blumenau, onde crianças e professores foram covardemente feridos e mortos.
18: O texto, que vai à Comissão de Constituição e Justiça, prevê que se da incitação pública resultar a efetiva prática do crime, a pena será aumentada de 3 a 6 meses e multa para 6 meses a 2 anos e multa. Se o chamamento ao crime for feito por meio da internet, a punição pode aumentar para até o dobro.
15: E a vacina contra o herpes zóster poderá ser oferecida gratuitamente pelo SUS a pessoas com mais de 50 anos.
10: O esquema a ser oferecido é de 2 doses. A proposta segue agora para a Câmara dos Deputados. Repórter Márcio Maturana.
20: A proposta recebeu parecer favorável da senadora Damaris Alves, do Republicanos do Distrito Federal.
21: A vacina Comirnaty já possui registro sanitário no Brasil e a indicação para adultos a partir de 50 anos para indivíduos imunocomprometidos.
20: A vacinação também vai ficar disponível para maiores de 18 anos com imunossupressão ou outra condição clínica que comprometa o sistema imunológico. O herpes zóster provoca lesões na pele, dor nos nervos, ardor, coceira e febre. É causado pelo mesmo vírus da catapora, que pode ficar adormecido durante toda a vida e ser reativado em adultos ou em pessoas com sistema imunológico comprometido, como no caso de doenças crônicas, câncer ou transplante.
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10: Com edição de Paula Groba e trabalhos técnicos de Eliseu Caires, o Jornal do Senado fica por aqui. Acompanhe agora as notícias da Câmara dos Deputados. Boa noite.
15: Boa noite e até amanhã.
5: Jornal Câmara dos Deputados. Câmara aprova financiamento para motoristas de aplicativo e taxistas.
22: Deputados prorrogam incentivos para doações de combate ao câncer.
5: Parlamentares apoiam discussão sobre o fim da escala de trabalho 6x1.
23: Boa noite. Jandira Fegali, do PCdoB do Rio de Janeiro, enumera as principais pautas em discussão no Congresso. Entre elas, o fim da escala de trabalho 6x1 e a proposta que amplia a participação da União na política de segurança pública. Ela cita ainda projetos sobre terras raras e minerais críticos.
5: Jandira Fegali também defende a isenção de impostos para compras internacionais de até $50. De acordo com a deputada, essas matérias estão entre as prioridades do Congresso no trabalho de esforço concentrado antes das eleições de outubro.
23: Alencar Santana, do PT de São Paulo, defende a redução da jornada de trabalho para 40 horas semanais, sem redução de salário, e o fim da escala 6x1. A proposta deve ser analisada pelo Senado e, segundo o deputado, representa uma medida de proteção aos trabalhadores.
5: Alencar Santana sustenta que a mudança pode melhorar a qualidade de vida dos trabalhadores com mais tempo para descanso, convivência familiar e cuidados com a saúde. O parlamentar também destaca a importância de avançar na votação da proposta no Congresso.
23: De acordo com Maria do Rosário, do PT do Rio Grande do Sul, o fim da escala 6x1 é uma pauta histórica para os trabalhadores brasileiros. Segundo a deputada, a medida garante mais tempo de descanso, estudo e convívio familiar, especialmente para as mulheres.
5: Maria do Rosário também critica o empenho da oposição contra uma medida que, segundo ela, beneficia a classe trabalhadora. Na visão da parlamentar, ao tentar derrotar o fim da jornada 6x1, a oposição não atinge apenas o governo, mas impõe um retrocesso à classe trabalhadora.
23: Tadeu Venere, do PT do Paraná, acredita que a aprovação do fim da escala 6x1 é uma conquista histórica para os trabalhadores. Ao rebater a oposição à proposta, o deputado sustenta que a medida representa apenas o exercício do direito ao descanso, ao estudo e ao convívio familiar.
5: No entendimento de Tadeu Venere, os congressistas que tentam adiar o debate sobre a redução da jornada de trabalho demonstram menosprezo pela qualidade de vida da população mais vulnerável.
23: Márcio Gerri, do PCdoB do Maranhão, classifica o fim da escala 6x1 como um avanço no mundo do trabalho. O congressista ressalta o grande suporte popular ao tema e afirma que posicionamentos em contrário no Congresso não serão capazes de alterar esse apoio.
5: Para Márcio Gerri, a mudança em análise no Senado trará mais qualidade de vida com tempo para o convívio familiar, o lazer e a formação profissional. Ele recomenda acompanhar cada voto dos senadores para conhecer quem defende os direitos dos trabalhadores.
24: Trabalho.
23: A Câmara aprovou um projeto que regulamenta o exercício da profissão de psicopedagogo. O repórter Antônio Vital explica o que ficou definido na medida.
25: O plenário da Câmara aprovou o projeto já aprovado pelo Senado que regulamenta a profissão de psicopedagogo ou psicopedagoga. O texto aprovado recebeu parecer favorável da deputada Franciane Baier, do Republicanos do Rio Grande do Sul. Entre outras medidas, estabelece os requisitos para o exercício da atividade, como a exigência de diploma de graduação em psicopedagogia com estágio prático obrigatório. Mas cria regras de transição que permite que profissionais graduados em psicologia, pedagogia, licenciatura ou fonoaudiologia também exerçam a profissão, desde que tenham concluído curso de especialização na área com duração mínima de 600 horas. A proposta também prevê que quem já exerce ou tenha exercido a atividade poderá continuar a atuar na área. O projeto define a psicopedagogia como uma atividade que envolve avaliação e a intervenção em processos de aprendizagem. Quem exerce a profissão trabalha com crianças, adolescentes e outras pessoas que apresentem dificuldade para aprender. A relatora explicou que a atuação não se limita ao desempenho escolar. dificuldades de aprendizagem podem decorrer de outros fatores, inclusive cognitivos, emocionais e sociais. O projeto foi aprovado de maneira simbólica, sem votos contrários, e a votação foi acompanhada das galerias do plenário da Câmara por representantes da categoria de todo o país. Para o deputado Rodrigo Hollenberg, do PSB do Distrito Federal, psicopedagogos e psicopedagogas são fundamentais para garantir os direitos de quem tem dificuldade de aprendizagem.
1: Essa Câmara hoje vai fazer justiça a uma categoria extremamente importante, eu diria indispensável, para garantir o aprendizado de nossas crianças, mas não apenas de nossas crianças. Como presidente da Comissão de Defesa dos Direitos das Pessoas com Deficiência, eu entendo que esse projeto é absolutamente indispensável para garantir que pessoas com dificuldade de aprendizado possam garantir um aprendizado adequado a partir desse apoio promovido pelos psicopedagogos ou pelas psicopedagogas.
25: Por ser uma atividade interdisciplinar, o projeto deixa claro que o exercício da psicopedagogia não pode ser confundido com o dos profissionais de saúde e educação. O projeto obriga ainda o sigilo profissional e, ao contrário de outros projetos que tratam do exercício de profissões, dispensa a necessidade de um conselho profissional. O projeto que regulamenta a profissão de psicopedagogo ou psicopedagoga seguiu para a sanção presidencial e pode virar lei. Da Rádio Câmara de Brasília, Antônio Vital.
24: Economia.
5: De acordo com Cobalcini, do MDB de Santa Catarina, as sobretaxas de até 37,5% impostas pelos Estados Unidos prejudicam a economia catarinense. O deputado destaca o impacto direto em cidades como Caçador, que, segundo ele, correm o risco de perder postos de trabalho.
23: Cobalcini, que preside a Comissão de Meio Ambiente, enfatiza que a produção brasileira é sustentável e baseada no manejo de florestas plantadas. Para ele, as sanções norte-americanas foram aplicadas sem critérios técnicos.
5: Heitor Xu, do PSD do Rio Grande do Sul, defende reduzir a carga tributária sobre o tabaco e combater o contrabando. Segundo ele, o setor gera empregos a milhares de agricultores e a centenas de milhares de trabalhadores, sendo fonte de emprego, renda e arrecadação.
23: Heitor Xu pede também regras para dispositivos eletrônicos para fumar e a produção nacional. Para ele, legalizar a cadeia produtiva nacional e ampliar a fiscalização podem atrair novas fábricas para o país, gerar mais empregos e elevar a arrecadação, especialmente para seu estado.
24: Transportes.
5: A Câmara aprovou uma medida provisória que permite o uso de 30 bilhões de reais para financiar carros novos para motoristas de aplicativo e taxistas. O repórter Antônio Vital acompanhou a votação.
25: A Câmara dos Deputados aprovou medida provisória que autoriza o governo federal a destinar até 30 bilhões de reais para financiar veículos novos para motoristas de carros de aplicativo, taxistas, cooperativas de taxistas e empresas de transporte escolar. A medida provisória faz parte do programa Move Brasil. Além de ampliar o crédito e permitir a renovação da frota, o texto final aprovado, apresentado pela relatora, a deputada Amanda Gentil, do PP do Maranhão, permite o uso do Fundo de Investimento em Infraestrutura Social, gerido pela Casa Civil da Presidência da República. O fundo poderá financiar a troca de veículos que contribua para reduzir custos ambientais, sociais ou econômicos do transporte urbano. Pode arcar ainda com recursos para financiar o seguro do veículo, itens de segurança destinados a profissionais mulheres e até mesmo custos de cartório. Um dos objetivos é estimular a substituição de veículos antigos por outros menos poluentes e permitir linhas de crédito para profissionais que não conseguem obter financiamento com juros menores no mercado. Para motoristas de aplicativo e taxistas, o acesso fica limitado a um veículo por beneficiário. Para cooperativas de táxi, o limite é de um veículo por cooperado. Já para o transporte escolar, não existe um limite definido. As profissionais mulheres beneficiadas pelo programa poderão ainda ter direito a condições diferenciadas de taxas, prazos e carência, o que será definido pelo Conselho Monetário Nacional. Os benefícios a motoristas particulares e empresas de transporte escolar foram defendidos pela relatora, deputada Amanda Gentil, do PP do Maranhão.
2: Porque, às vezes, muitos desses motoristas de aplicativo, muitos desses motoristas de táxi, eles usufruem de carros alugados, que muitas vezes o valor do aluguel é duas vezes o valor de uma parcela, e que aquele bem, que se você pagar a parcela, vai ser seu. Então, a importância que é nós trazermos um projeto que vai entregar um bem para o trabalhador brasileiro, para que ele tenha mais segurança e renda dentro da sua casa.
25: A medida provisória, que já está em vigor, foi justificada por deputados da base do governo como necessária necessária para incentivar o transporte urbano e a atividade dos condutores. Foi o que disse o deputado Bongás, do PT do Rio Grande do Sul.
3: Precisavam também esses trabalhadores terem financiamento específico para poderem comprar o seu veículo e, ao mesmo tempo, poder usar este recurso para outros utensílios, cartoriais, por exemplo, de seguro. Tudo isso foi incorporado no debate para beneficiar os motoristas de aplicativos nesse país que estavam reivindicando.
25: O texto final aprovado também altera o Código de Trânsito Brasileiro para autorizar que motoristas habilitados na categoria B conduzam caminhões leves elétricos ou híbridos. Outra mudança inclui a produção de baterias no Programa de Apoio ao Desenvolvimento Tecnológico da Indústria de Semicondutores, conhecido como PADIS. A medida provisória que autoriza o governo federal a destinar até 30 bilhões de reais para financiar veículos novos para motoristas de carros de aplicativo, taxistas, cooperativas de taxistas e empresas de transporte escolar, seguiu para análise do Senado. Da Rádio Câmara de Brasília, Antônio Vital.
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24: Justiça.
23: Júlia Zanatta, do PL de Santa Catarina, cobra explicações do ministro Alexandre de Moraes sobre denúncias divulgadas pela imprensa envolvendo o ministro e o empresário Daniel Vorcaro. A deputada também pediu o afastamento de Moraes e defendeu o impeachment do ministro.
5: Júlia Zanatta acredita que o Supremo Tribunal Federal e o Senado não podem ignorar as denúncias e pede que o ministro se explique em até 48 horas. Para a deputada, os fatos divulgados colocam em dúvida a atuação das instituições e exigem investigação.
23: Hildo Rocha, do MDB do Maranhão, vai apresentar uma proposta para mudar as regras de escolha e permanência de ministros do Supremo Tribunal Federal. Em seu entendimento, pessoas que tenham ocupado cargos comissionados ou mandatos eletivos não poderiam ser indicadas ao STF.
5: Hildo Rocha também defende que os ministros tenham mandato de 5 anos, renovável por mais 5 anos, mediante consulta à população. Ao fim do período, segundo o deputado, eles poderiam atuar como advogados ou professores, mas não poderiam voltar à vida.

0: Suprema Corte e envolvidos no escândalo do Banco Master. Ele questiona a inércia das instituições e da sociedade frente às situações divulgadas pela imprensa.
1: Kim Kataguiri critica também decisões da Justiça Eleitoral, alegando supostas diferenças de tratamento entre candidaturas. Ele reclama da suspensão de campanhas por atrasos em declarações eleitorais nacionais, alegando configurar restrição a direitos políticos.
2: Saúde.
0: A Câmara aprovou projeto que prorroga incentivos para doações a instituições de combate ao câncer e assistência a pessoas com deficiência. As informações com a repórter Cibele Comanetti.
3: O plenário da Câmara aprovou o projeto que prorroga até 2031 o prazo para empresas deduzirem do pagamento do imposto de renda doações a instituições sem fins lucrativos, como as Santas Casas, que atuam na prevenção e combate ao câncer ou na reabilitação de pessoas com deficiência. O incentivo acabaria neste ano. A proposta foi apresentada pelo deputado Sérgio Souza, do MDB do Paraná, e recebeu parecer favorável do relator, deputado Antônio Brito, do PSD da Bahia. Os incentivos às doações estão previstos em dois programas criados em 2012. O Programa Nacional de Apoio à Atenção Oncológica, conhecido como PRONOM, e o Programa Nacional de Apoio à Atenção de Saúde da Pessoa com Deficiência, o PRONAS. Os dois permitem o emprego de recursos privados para financiar projetos desenvolvidos por entidades especializadas e sem fins lucrativos. Segundo o relator Antônio Brito, o PRONOM amplia a capacidade de atendimento do Sistema Único de Saúde, o SUS, para a prevenção, o diagnóstico precoce, o tratamento, a reabilitação e os cuidados paliativos de pessoas com câncer. Já o PRONAS aumenta a oferta de assistência às pessoas com deficiência, especialmente no que diz respeito a projetos destinados à reabilitação, diagnóstico, tratamento, desenvolvimento de novas tecnologias e capacitação de profissionais. Antônio Brito comemorou a aprovação da proposta.
4: Quero parabenizar a todos que participaram da elaboração da prorrogação até 2031 do prazo do PRONO e do PRONAS, tão importante na articulação da sociedade civil, do terceiro setor, do governo federal e também das iniciativas privadas no atendimento às instituições filantrópicas, seja ela na área da saúde, no tratamento do câncer, como também nas entidades que atuam com a pessoa com deficiência.
3: O projeto que prorroga até 2031 prazo para empresas deduzirem do pagamento do imposto de renda doações a instituições sem fins lucrativos que atuam na prevenção e combate ao câncer ou na reabilitação de pessoas com deficiência seguiu para análise do Senado. Da Rádio Câmara de Brasília, com informações de Antônio Vital, Cibele Colmanetti.
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2: Esporte.
1: A Câmara aprovou um projeto que acaba com a obrigatoriedade de férias escolares durante o período da Copa do Mundo Feminina em 2027. O repórter Antônio Vital acompanhou a votação.
7: O plenário da Câmara aprovou o projeto que desobriga as redes de ensino pública e privada de todo o país a concederem férias escolares para todos os alunos durante a realização da Copa do Mundo Feminina de Futebol no ano que vem. Lei de autoria do governo, aprovada no início do ano pelo Congresso, obriga que as férias dos estudantes coincidam com o período do torneio, entre 24 de junho e 25 de julho de 2027. Projeto apresentado pela deputada Anne Ortiz, do PP do Rio Grande do Sul, permite que os sistemas de ensino dos estados e municípios decidam sobre o período de férias escolares, em vez de obedecer ao calendário oficial da competição. Entidades como a Federação Nacional das Escolas Particulares criticaram a obrigatoriedade prevista em lei e alegaram que a alteração do período de férias do meio do ano coloca em risco o calendário escolar exigido pela Lei de Diretrizes e Bases da Educação, que obriga pelo menos 200 dias letivos no ano. A proposta recebeu parecer favorável do relator, deputado Alex Manente, do Cidadania de São Paulo. Para ele, do ponto de vista educacional, não é adequado impor solução uniforme a todos os sistemas de ensino sem considerar as necessidades regionais. O projeto foi aprovado de maneira simbólica pelo plenário.

0: sem votos contrários. O deputado Chico Alencar, do PSOL do Rio de Janeiro, defendeu a medida.
1: O reconhecimento da importância da Copa do Mundo de Futebol está nesse projeto de lei, só que não subordinando os interesses da Copa do Mundo aos sistemas educacionais. Os jogos ocorrem em apenas algumas cidades e, na maior parte das vezes, com um número reduzido de partidas, não se justificando como férias todo o período e em todo o território nacional.
0: Os jogos da Copa do Mundo de Futebol Feminino serão realizados em 8 cidades: Belo Horizonte, Brasília, Fortaleza, Porto Alegre, Recife, Rio de Janeiro, Salvador e São Paulo. O projeto, que desobriga as redes de ensino pública e privada de todo o país a concederem férias escolares para todos os alunos durante a realização da Copa do Mundo Feminina, seguiu para análise do Senado. Da Rádio Câmara de Brasília, Antônio Vital.
2: Educação.
3: Ranieri Paulino, do Republicanos da Paraíba, propõe diversificar a educação profissional e tecnológica, ampliando a oferta em pequenos municípios, áreas rurais e regiões, conforme as demandas e as vocações específicas.
4: Para tanto, Ranieri Paulino apresentou um projeto que altera o Estatuto da Juventude e o Pronatec, articulando formação, trabalho, emprego e renda às características econômicas, sociais e culturais de cada território nacional e local.
3: Termina agora o Jornal Câmara dos Deputados, produzido pela Rádio Câmara, com trabalhos técnicos de Everson Urani e apresentação de José Carlos Andrade e Márcio Aquilissardi. Uma boa noite para você.
4: Uma ótima noite. A Voz do Brasil volta amanhã.
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0: Boa noite para você ligado no Esporte pelo Ar desta terça-feira, dia 1 de setembro de 2026. Setembro chegou já com decisão no futebol mineiro. Daqui a pouquinho a bola rola para Atlético e Cruzeiro na Arena MRV. Jogo de volta das quartas de final da Copa do Brasil. As equipes já estão lá na Arena e há aquela dúvida. Everson será titular ou não? Eu gravei ontem aqui para vocês que seria. Daqui a pouquinho os clubes vão divulgar a escalação e aí vamos passar para você se de fato será titular ou não. O Juan Tressold vai ser titular também nesse jogo. E pelo lado do Cruzeiro, haverá mudanças? Quem serão os laterais desse jogo? Fabrício Bruno, será que será barrado pelo João Marcelo? O que você faria, torcedor, para este jogo? Como é que você montaria Atlético e Cruzeiro para essa partida decisiva? Quero saber a sua opinião. Participe conosco, envie sua mensagem pelo WhatsApp. O número é o 319-8280-6655. 319-8280-6655. Primeiro jogo, empate em 1-1. Então, quem vencer avança à semifinal. Em caso de um novo empate, a disputa será nos pênaltis. Enquanto você escreve e participa conosco, vamos conhecer a nossa bancada, começando com Giovana Calmon. Giovana, boa noite, muito obrigado pela presença. Quais características, o que, que o Atlético tem de forte que pode dar ao torcedor a confiança de que ele vai conseguir essa classificação?
1: Muito boa noite, André, Arlindo, Clara, a toda a nossa audiência. Bom, o Atlético principal joga em casa diante do seu torcedor, com o apoio da torcida, que eu acho que é fundamental aí. Também joga com a vantagem, entre aspas, de ter empatado o primeiro jogo no Mineirão, né? Na teoria, vencer dentro de casa é mais fácil. E também o Galo tem que contar com esse histórico recente, né? São 13 jogos de invencibilidade aí no comando do Barba. Então, com certeza, esse histórico recente positivo vai ajudar o Atlético hoje.
0: Conosco nessa noite também, Gabriel Arlindo. Arlindo, boa noite, obrigado pela presença. E pelo lado do Cruzeiro, quais são os predicados de Arthur Jorge e do Cruzeiro para buscar essa classificação?
2: Boa noite, André. Boa noite, Giovana. Boa noite também, é claro, para toda a nossa audiência aqui no Esporte pelo Ar. Bom, eu acho que o Cruzeiro aposta principalmente no retrospecto recente, que leva vantagem principalmente nos confrontos de mata-mata contra o Atlético, né? No ano passado eliminou o rival na Copa do Brasil, esse ano ganhou o Campeonato Mineiro em cima do Atlético e o elenco é praticamente o mesmo, né? Então, o Cruzeiro aposta numa noite iluminada novamente de Caio Jorge, que no ano de 2026 não vem tão bem como vinha no ano passado, mas tem histórico aí de conseguir fazer gol no rival e também eu acho que aposta no bom treinador que tem. Então o Arthur Jorge, mesmo jogando com fora de casa e jogando não com um placar favorável, mas acho que o Arthur Jorge é um baita treinador e consegue sim montar uma equipe para tentar tirar uma vitória lá na Arena MRV.
0: Os times estão escalados. Chegou aqui, ó. E você que fica ligado no meio de campo, nas pós-pelotas, está sempre antes da notícia aí, ó. Everson será o goleiro do Atlético nesta noite. O Atlético vai a campo com o mesmo time do primeiro jogo, na semana passada lá no Mineirão. Everson no gol, Alan Franco pela direita, Juan, Vitor Hugo e Lodi. O meio de campo com Castanho, Maicon, Bernard e Fred. Cuejo e Cassierra. Fechando aí essa questão do ataque do Atlético. O Cassierra, Giovana, chama atenção, porque são 14 jogos sem fazer gols. Por outro lado, o Atlético tem conseguido os resultados mesmo sem os gols do Cassierra. Você acha que hoje a função tática ela acaba sendo mais importante para ele do que, de fato, os números de gols, de assistências?
1: Com certeza, André. O próprio Barba Domingues, numa entrevista recente, né, falou que confia muito no Cassierra, que ele faz o pivô muito bem, que dentro do jogo ele ajuda muito a equipe, por mais que não marca desde maio, se não me engano, que para um centroavante, né, o fato de não fazer gols é meio alarmante, mas dentro do jogo, taticamente, para o time do Atlético, ele contribui muito. E acho que por isso o Barba tem muita confiança nele.
0: O Cassierra tem ganhado essa disputa aí com o Renier. Renier se tornou artilheiro do Atlético, tá? Ele, Bernard e Cuejo, cada um tem 6 gols, mas o Barba bancando o Cassierra para este jogo e manteve também o Alan Franco pela direita. Ô Arlindo, por que o Alan Franco é o lateral do Atlético?
2: Eu acho que nesse jogo especificamente o Barba optou por um encaixe do Franco no Wesley, como foi no jogo da ida. O Atlético optou por marcação individual, principalmente nos principais nomes do Cruzeiro, né? O Michael não desgrudou do Matheus Pereira, o Fred e o Bernard não desgrudaram do Gerson, o Lodi fez a dobra na esquerda junto com o Bernard também dobrando ali quando ele não caía no Gerson em cima do Arroyo, e no lance que o Lodi desgrudou o Arroyo conseguiu fazer o gol, no lance inclusive também que o Michael desgrudou do Matheus Pereira, e o Franco pela direito de campo, não deu um espaço pro Wesley. Então eu acho que o Barba ele aposta no bom jogo que o Franco fez no Mineirão na ida e nessa perseguição individual. O Franco, pra mim, pelo menos, ele atua melhor quando ele vem por esse lado direito de campo, como um ala direito, como um lateral direito, um terceiro zagueiro pela direita, do que propriamente como volante, porque foi quando foi lá também nessa posição que ele teve o melhor destaque dele na seleção equatoriana, quando ele se provou melhor na Copa do Mundo, jogando ali pelo esse lado direito de campo. Então, eu enxergo mais o Franco nessa posição, acho que ele agrega também mais pro time do Atlético, e acho que o Barba opta muito pela essa escolha do Franco hoje, muito por conta dessa perseguição individual que deu certo em 80% do jogo no Mineirão, nos lances que um jogador do Atlético desgrudou dessa perseguição individual, foram os lances de perigo que o Cruzeiro teve no jogo, que foram muito poucos.
3: E uma curiosidade, o Giovanni, duas, não, uma não, precisa ser um parlindo aqui, mas o Everson, foi feito esse suspense. Everson vai pro jogo, não. Ficou fora da partida contra o Vitória. O Atlético deixou para confirmar apenas na escalação. Mas pro planejamento do adversário, faz diferença qual o goleiro que estará lá? Uma coisa é o seu 10, ter dúvida se um 10 vai jogar, se um 9 vai jogar. Agora um goleiro faz diferença no planejamento?
1: No caso do Atlético faz muita diferença, viu, André? Porque a gente sabe o quanto o Everson é decisivo em disputas de pênalti, né? A gente vê a torcida do Cruzeiro até nas redes sociais falando, se for para pênalti a chance do rival passar é muito grande, porque ele realmente é muito decisivo, pega muito e também bate pênalti, né? Então com certeza esse mistério aí foi criado para causar todo esse alvoroço no lado rival, e com certeza não é algo muito grave, porque com certeza não é algo simples, senão teria sido decidido logo no início da semana se ele jogaria ou não, mas para ele estar em campo hoje não é algo muito absurdo, até porque é um jogo muito importante, mas não é o último jogo da temporada. Então os médicos aí do Atlético com certeza colocaram isso aí na balança e hoje ele está em campo.
3: E a outra dúvida que eu tenho, Aline, que eu confesso que eu entraria com o Vitão na zaga. Tá? Eu acho que o Vitão mostrou a sua qualidade. Você concorda aí com o Barba de que Juan e o Victor Hugo eram o melhor mesmo, ou o Vitão, pelo que apresentou, merecia uma oportunidade?
2: Não, tô contigo também. Inclusive, quando você falou aí sobre a escalação do Atlético, pra mim, o único erro do Barba Domingues nessa escalação foi ter mantido o Victor Hugo em vez do Vitão. Eu acho que o Vitão, ele já, em dois jogos, já conseguiu se provar titular na equipe do Atlético na vaga do Victor Hugo. O Victor Hugo, na minha opinião, é um bom zagueiro somente na bola aérea. Ele é tanto defensivamente muito bom, e tanto ofensivamente ele é uma ameaça aérea muito perigosa também quando o Atlético vai para escanteio ou para falta levantada dentro da grande área. Agora, no resto, para mim, o Vitão ganha em praticamente tudo, em velocidade, em desarme, etc, etc. Eu acho que para um jogo que eu não imagino o Cruzeiro tendo a posse de bola na maioria do tempo, em que o Caio Jorge, o Arroyo e o Wesley, que são jogadores muito velozes e podem partir para velocidade correndo contra a defesa do Atlético, que vai estar defendendo de costas, eu optaria pelo Vitão também, por ele ser mais jovem, por ele ser mais ágil, apesar de que, fazendo uma ressalta também, no jogo da ida no Mineirão, o Caio Jorge tentou botar uma bola na frente e o Victor Hugo ganhou, né? Então, não sei se isso vai se repetir de novo, mas eu apostaria mais que o Vitão ganharia essa corrida do que o Victor Hugo. Então, acho que também por meritocracia, que é uma coisa que o Barba também defende bastante nas equipes dele, o Vitão merecia essa chance aí, infelizmente vai estar no banco.
3: Nós falamos aqui, o Atlético vai com o mesmo time do primeiro jogo, o Cruzeiro também, tá? Cruzeiro vai a campo com Otávio no gol, Fagner pela direita, Fabrício Bruno, Jonathan Jesus e Vidalba pela esquerda, Lucas Romero, Gerson, Matheus Pereira na frente, Wesley, Arroyo e Caio Jorge. Vale a pena manter a mesma estratégia, Giovana? Porque tinha gente defendendo que o Cruzeiro, nesse jogo, fortalecesse mais o seu meio de campo, que no primeiro jogo foi talvez o calcanhar de Aquiles dessa equipe. Por que o Arthur manteve essa estratégia?
1: Olha, André, desde que chegou ao Cruzeiro, o Arthur Jorge meio que mantém o mesmo esquema, né? Eu não acho que ele mudaria isso logo para um clássico muito decisivo, né? Um clássico que pode aí ditar o resto da temporada do Cruzeiro. Então, sinceramente, eu acho que ele opta por esses dois pontas mais rápidos do que realmente povoar ali o meio de campo. A estratégia hoje eu acho que vai passar muito pela mudança ali de como fugir dessa marcação que o Arlindo falou, né? Essa perseguição individual que o Atlético aplicou no primeiro jogo. Mas mudar seu esquema tático para um clássico decisivo, acho que não seria uma boa.
3: E a manutenção do Wesley? O Arlindo, o Wesley chegou, mostrou um bom cartão de visita, mas ele oscila demais. Foi a escolha ideal?
2: Olha, eu particularmente vou discordar da Giovana nessa aí, viu? Eu acho que o Arthur Jorge deveria ter fortalecido sim o meio de campo. Eu também não entraria com o Wesley nessa partida, eu entraria só com o Arroyo. Espero que o Wesley consiga fazer um jogo bom, porque ele, como você disse, estreou bem, deu um cartão de visitas bom contra o Mirassol, mas depois, nos dois jogos contra o Flamengo, ele foi muito abaixo, e para uma contratação que vem para resolver um setor de carência no Cruzeiro, eu acho que ele está devendo um pouquinho. E para esse jogo contra o Atlético, como eu acho que o Atlético é muito dominante no setor de meio de campo, eu acho que o Cruzeiro deveria ter fortalecido um pouco mais esse setor, de repente com a entrada do Zé Lucas, de repente com a entrada do próprio Matheus Henrique. Eu optaria pelo Zé Lucas, eu acho ele um garoto muito de personalidade. Para mim, ele fortalece muito o meio de campo do Cruzeiro, ajuda muito o Lucas Romero na marcação e também na saída de jogo. É um garoto que tem muita personalidade, e eu acho que isso liberaria mais o Gerson para poder ter liberdade criativa junto com o Matheus Pereira, porque em um jogo que o Barba Domingues deve optar pelos seus volantes grudando em cima do Matheus Pereira, a gente vê em todos os jogos praticamente que o Cruzeiro joga de mata-mata, sempre tem um volante da equipe adversária perseguindo o Matheus Pereira em marcação individual. Se for analisar, o melhor jogo, na minha visão, do Matheus Pereira em mata-mata pelo Cruzeiro foi o jogo de volta contra o Corinthians na Copa do Brasil. E naquele jogo, durante 60 minutos, ele não teve marcação individual. E ele fez o que quis no jogo. Depois, quando o Corinthians gruda um volante nele, ele dá uma caída. Contra o Atlético foi a mesma coisa. Quando ele teve uma chance para desprender, ele criou o jogo. Então eu acho que quando o Cruzeiro, se o Cruzeiro tivesse Gerson e Matheus Pereira um pouco mais livres da frente para poder criar, isso daria talvez uma confusão entre os meio-campistas do Atlético, e eu acho que o Cruzeiro poderia ter mais chances daí do que do Wesley partindo para cima do Franco, e talvez até de uma dobra aí, ali pela direita de campo com o Coelho e com o Franco também.
3: Eu confesso que ontem, quando acabou o meio de campo aqui, eu achei, eu soltei aqui nos bastidores, que Matheus Henrique seria titular no lugar do Romero. Achei que o Arthur Jorge ia arriscar um pouco mais, mas ele me enganou, me driblou nessa aí o Arthur. Ó, registrando aqui a participação do seu Milton: até hoje eu não entendi o fato de um treinador poupar jogadores, sendo que eles devem manter a forma. Eles não têm que treinar todo dia? Eles treinam todo dia, seu Milton, mas tem um ditado que fala que treino é treino, jogo é jogo. A intensidade do jogo, ela é muito maior, muito maior. Tem que dar uma recuperada. A Terezinha Reis mandando mensagem aqui também: Giovani e Gabriel, vocês acham que o Atlético é favorito nesse jogo de hoje? E aí?
2: Ah, eu acho. Eu acho o Atlético favorito no jogo de hoje, principalmente pelo retrospecto recente, né? Não de clássicos, mas dos jogos recentes. Para mim, o Atlético vem numa crescente, enquanto o Cruzeiro, nos últimos jogos, vem numa decrescente. Acho que o Cruzeiro vem conseguindo construir, sim, os seus resultados, mas o desempenho do Atlético, na minha opinião, vem sendo melhor. E por isso, e por ter conseguido um empate na ida, e na minha opinião, o time do Atlético é mais cascudo para mata-mata do que para a equipe do Cruzeiro, que já pipocou em diversos mata-matas recentes, eu coloco o Atlético como favorito para esse jogo, sim.
3: E você, Giovana?
1: Eu coloco o Atlético como favorito, mas por muito pouco. Acho que mais por essa questão recente, eu acho que retrospecto recente, como a Aline falou, pesa muito para a confiança do time. Por exemplo, essa derrota do Cruzeiro no fim de semana, por mais que tenha sido com o time reserva, com certeza pesa aí para a moral. O Cruzeiro no primeiro jogo, achei muito sem espírito de vencer, sem muita vontade dentro de campo. Acho que isso que está mais pesando para o time do Cruzeiro, falta de confiança. E o Atlético jogando dentro de casa, por mais que o Cruzeiro tenha um histórico positivo lá dentro, em clássicos, eu acho que com o apoio do torcedor, o Atlético sai um pouco como favorito, sim.
3: Eu fiz um levantamento agora à tarde sobre os últimos 10 jogos entre Atlético e Cruzeiro. O Atlético leva vantagem, por incrível que pareça. São 4 vitórias do Atlético, 3 do Cruzeiro e 3 empates. O Atlético fez 10 gols, o Cruzeiro fez 9. Se a gente ampliar os últimos 20 jogos, O Atlético tem 8 vitórias, o Cruzeiro 5, e são 7 empates, 24 gols marcados pelo Atlético e 18 pelo Cruzeiro. Quando a gente olha só na Arena MRV os confrontos, aí a história muda. O Atlético tem 2 vitórias, o Cruzeiro 3, e são 2 empates, 7 gols marcados pelo Atlético e 8 gols marcados pelo Cruzeiro. É o clássico, talvez o clássico mais igual que Atlético e Cruzeiro chegam nos últimos anos. Tanto que, se a gente for comparar o trabalho dos treinadores, os números são muito iguais. Vamos dar uma olhadinha no número do Barba Domingues e do Arthur Jorge. O Arthur Jorge tem 32 jogos à frente do Cruzeiro, enquanto o Domingues tem 35 jogos à frente do Atlético. O Domingues tem 17 vitórias, 9 empates e 9 derrotas em 35 jogos. Enquanto o Arthur Jorge, em 32 jogos, tem também 17 vitórias, 8 empates, 1 a menos e 2 derrotas a menos, são 7 derrotas. Mas o número de vitórias ali muito igual das duas equipes. Os números são iguais, Gabriel Arlindo, mas o caminho que ambos trilharam para chegar a esses números aí foram parecidos também ou muito diferentes?
2: Para mim são diferentes por causa de questão de elenco. Em questão de cenário, eu acho que são, de certa maneira, bem parecidos, porque o Barba Domingues ele chega num Atlético sem identidade nenhuma de jogo, um Atlético totalmente perdido, sem sistema, um Atlético que sofria muito defensivamente, tomava gol em praticamente todo jogo, conseguia até produzir ofensivamente, mas esbarrava muito naquela famosa Hulk dependência que a gente sempre falava, em que o jogo em que o Hulk não jogava, o Atlético não criava, dependia muito também de um brilhantismo de um atleta ou de outro, e hoje o Atlético é um coletivo. Nesse mesmo cenário, nessa mesma pegada, o Arthur Jorge também pegou um Cruzeiro totalmente destruído pelo Tite, não só taticamente, mas principalmente também fisicamente. Os jogadores estavam numa condição física absurda, mas eu acho que o Barba Domingues ainda teve um caminho um pouco mais difícil para chegar nisso por conta de elenco. Eu considero o elenco do Cruzeiro melhor do que o do Atlético. Acho que agora, com as contratações se acertando, com o Fred, com o Castanho chegando, o próprio Renan Lodi, que chegou quase junto do Barba, né? O Atlético nivela um pouco mais. Ainda considero que o Cruzeiro tem um elenco um pouquinho melhor, mas o Atlético nivela um pouco mais. Só que, como esse caminho foi traçado até esse momento, eu acho que o Barba Domingues teve uma missão um pouco mais difícil para poder fazer que esse elenco totalmente bagunçado do Atlético, mesmo sem ter um cara do time, um Hulk, que perdeu e não trouxe um jogador desse cacife até a chegada do Fred, ele conseguiu montar um grupo. E o Cruzeiro tem muito mais também brilhos de atletas individuais, Caio Jorge, Gerson, Matheus Pereira. Então eu acho que o trabalho do Barba até chegar a este ponto foi um pouquinho mais difícil o caminho do que do Arthur Jorge.
3: Vai ser o primeiro clássico do Atlético na Arena sem o Hulk, inclusive, né? Vai ser o primeiro jogo sem ele. Registrando aqui participação do Adilson do Shangri-La. Hoje o Cruzeiro ganha 2-1. E aí ele manda um abraço para a sobrinha dele, a Rafaela, que é atleticana. Tem também aqui o Rangel. Giovana, mas se o Galo jogar sem o Everson, ainda é favorito? O Everson vai para o jogo, Rangel. O Everson estará no jogo. O Everson que, curiosamente, também fizemos um levantamento, tá? Já fez 20 clássicos com do Cruzeiro. Ele mais ganhou ou mais perdeu, você sabe? O Everson.
2: Eu chuto que mais ganhou.
3: 20 jogos, 8 vitórias, 6 empates e 6 derrotas. O Everson tem um número, um retrospecto positivo contra o Cruzeiro. Aí levantamos outros aqui. O Fred, por exemplo, nunca ganhou do Cruzeiro. São 2 jogos pelo Internacional com 2 empates e empatou também com o Cruzeiro, então com o Atlético. Então são 3 jogos, 3 empates. São vários números. O Caio Jorge, um número de Caio Jorge para vocês também. 6 gols em 8 clássicos. E hoje, caso faça um gol, o Atlético se tornará o maior, o clube que mais gols tomou. Né? O Atlético tem 6, o Grêmio tem 7. Então, o Atlético passaria a ser também o time que o Caio Jorge mais fez gols, 7 gols sofridos, e seria o gol de número 50 do Caio Jorge com a camisa do Cruzeiro. Muita coisa envolvida nessa partida de hoje. Daqui a pouquinho vai ter o palpite da galera aqui. Antes, vamos para o intervalo. Na volta a gente mostra como é que foi o Cruzeiro no Brasileiro Feminino ontem. Vamos falar também do Remo, jogou pelo Campeonato Brasileiro, mostrar os gols para você. E claro, o pessoal vai dar o palpite aqui. A gente volta já. Esportes
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3: 22 minutos, estamos de volta com Esportes pelo Ar. Eu sigo esperando sua participação pelo WhatsApp 319-8280-6655. O Edson, lá de Ponta Grossa, no Paraná, acompanhando pela Rádio Inconfidência, pelo Radiosnet, mandando aqui, ó, sou vascaíno e operário, mas acho que hoje o Galo vai ganhar do Cruzeiro. Tem também aqui a participação do Adelson, do Minas Caixa. Com esse jogo de apostas, antes do jogo, eles já sabem que time vai ganhar. Aqui é Cruzeiro cabuloso. Não tem como saber como vai ganhar, não, viu? É difícil saber, Adelson. Tem aqui também a participação do João Paulo, de Nova Lima. Bora, cabuloso, pra cima deles. Ontem tivemos as cabulosas em campo pelo Campeonato Brasileiro Feminino. Cruzeiro recebeu o Corinthians no Independência e perdeu por 1-0. O gol no finzinho do jogo. Vamos ver o gol. O Cruzeiro, a defesa tentou afastar, só que aí deixaram a bola com a Vicky Albuquerque, que acertou um belo chute para colocar o Cruzeiro em vantagem na disputa. Na próxima segunda-feira, as equipes se enfrentam em São Paulo. O Cruzeiro terá que vencer por um gol de diferença para levar a disputa da vaga na semifinal para os pênaltis, vencer por 2 gols ou mais para avançar direto. Em caso de empate, o Cruzeiro estará eliminado do Campeonato Brasileiro Feminino. E onde a gente teve também Remo e Coritiba fechando a rodada do Campeonato Brasileiro Masculino. Vamos ver os gols, muitos gols dessa partida. O Zé Welison contra abriu o placar para o Coritiba. O Zé Ricardo empatou o jogo, bela jogada, trouxe para o meio e bateu para fazer 1-1. Iago Pikachu de pênalti colocou o Remo na frente, 2-1. O Fabinho recebeu o passe da esquerda e deixou tudo igual. E aí o Pedro Rocha recebeu pela direita e bateu para fazer 3-2 para o Coritiba fora de casa contra o Remo. Vamos ver como é que ficou então a classificação do Campeonato Brasileiro. Palmeiras líder com 52 pontos. Amanhã o Flamengo enfrenta o Mirassol, tem 48. O Flamengo, se vencer, chega a 51. O Atlético Paranaense é o terceiro com 45. Fluminense é o quarto. Aí vem o Bahia com 40 pontos na quinta colocação, o Cruzeiro é o sexto com 39, o Coritiba passou o Atlético com essa vitória contra o Remo, chegou a 37 pontos na sétima colocação, o Galo caiu para o oitavo com 36, aí vem Bragantino e Corinthians fechando a primeira parte da tabela. O São Paulo, 11º com 30 pontos, mesma pontuação do Botafogo, o 13º é o Vitória com 29 pontos, o Santos também com 29 é o 14º, o Grêmio é o 15º com 28 pontos, o Mirassol fora da zona tem 25 pontos, o Vasco também tem 25 dentro da zona do rebaixamento. O Internacional tem 25, Remo 23 e a Chapecoense tem 18. O Mirassol, se vencer amanhã, ó, vai a 28. E aí consegue abrir uma gordurinha do Z4, que tá embolado esse Z4 aí, essa zona do rebaixamento. Quem disse que não, filho? O Mirassol empatou com o Palmeiras na última rodada. Empatou com o líder. Calma aí. Não põe pra baixo o meu Mirassol, não, porque o meu Mirassol ele pode surpreender. Tem aqui o Dário, do bairro daqui de Ribeirão das Neves. Ó. Hoje o Bernard vai ser o nome do jogo. Tá apostando no Bernard, o Dário. Tem aqui também o Alain. Cruzeiro vai ganhar de goleada para cima do Atlético, viu? Um abraço pro Arinda aí, o Alan Leonardo falando que o Cruzeiro vai ganhar de goleada. Hoje o jogo, o João Mascarenhas de Contagem, hoje é jogo duro e aqui é galo, segundo ele. Tem a Maria Eduarda também aqui falando que vai dar galo. Então vamos, já que vai dar galo, pessoal dando os palpites. Seu palpite para esse jogo de logo mais, às 9 horas da noite, Atlético e Cruzeiro se enfrentando na Arena MRV. Quanto que vai ser para você esse jogo?
2: Para mim, 2-0 pro Atlético esse jogo.
3: Quem fará os gols?
2: Quem fará os gols, vou colocar um do Coelho, que vem sendo bastante importante para esse esquema do Atlético, e um do Bernard. Um do Coelho e um do Bernard, 2-0 pro Atlético.
3: E você, Giovana, quanto será?
1: Pra mim é 1-1, com o gol do Caio Jorge, e o Atlético passa nos pênaltis.
3: E quem faz o gol do Atlético?
1: Do Atlético eu tô com o Bernard também.
3: Bernard? Não, eu acho que vai dar. Ontem eu falei aqui um 3-1 no impulso. 3-1 Atlético, mas acho que 1-1 também. Tô nesse sentimento de 1-1, com gol de Reinier ou Scarpa, tá? Só pra o torcedor fazer as pazes com os jogadores. Reinier ou Scarpa? Reinier vem bem. No fim de semana, um gol, uma assistência, mas ia ser legal se fosse um gol do Scarpa, acho que 1-1 também. E nos pênaltis, eu acredito que o Atlético vai conseguir eliminar, o que, se a gente for pensar pro futebol mineiro, não é bom, tá, gente? Ia ser legal se o Atlético continuasse na Sul-Americana, o Cruzeiro na Copa do Brasil, a gente teria futebol mineiro indo mais longe na temporada, porque se o Cruzeiro for eliminado, acabou a temporada pro Cruzeiro. Vai ter só o Campeonato Brasileiro, que não tem mais como buscar o título. Vai buscar aquela vaga na Libertadores. E pro Atlético, se o Atlético passa também, tem elenco para disputar três competições, gente? Semana que vem já pega o Santos, tá? Pela Sul-Americana. Já é jogo complicado, um jogo atrás do outro. Então, assim, se a gente for pensar friamente, deixa a paixão de lado. O ideal seria Cruzeiro passar, Atlético na Sul-Americana, Cruzeiro Copa do Brasil e o futebol mineiro ia trilhando. Sei que o atleticano quer saber disso, quer passar, o cruzeirense também. Amanhã a gente vai ver então quem passou, quem ficou feliz. Arlindo, muito obrigado por estar conosco essa noite. Valeu demais, Giovana. Muito obrigado a você que nos ajudou a fazer o Esporte pelo Ar. Mais esporte você confere amanhã às 11 da manhã no Primeiro Esportiva. E eu te espero às 8 da noite. Até lá.

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18: Seja muito bem-vinda, seja muito bem-vindo a mais uma jornada esportiva da minha, na sua, na nossa, Rádio Inconfidência!
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18: A partir partir de agora, microfones abertos do canal livre do AM 880 para toda Belo Horizonte, Minas Gerais, o Brasil e o mundo. Gigantes da ar para mais uma jornada esportiva. E não é qualquer jornada esportiva, é jornada esportiva de clássico. E não é qualquer clássico, é um super clássico mineiro válido pelas quartas de final da Copa do Brasil. É um jogo de volta, diretamente da Arena MRV. A gente vai levar as emoções de Atlético e Cruzeiro, Cruzeiro e Atlético, para ver quem será o primeiro semifinalista da milionária, traiçoeira e democrática Copa do Brasil. No jogo de ida no Mineirão, tudo igual, 1-1, com direito a golaço de Arroio para o Cruzeiro, com golaço também em jogada bem trabalhada pelo Atlético com Kenan Lodge. Agora tá tudo igual. Se tivermos empate no tempo regulamentar, iremos para pênaltis. É partida válida pelas quartas de final da Copa do Brasil.
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Equipe diretamente da Arena MRV,

0: reportagem do AM880, começando pelo time mandante, o repórter do Atlético na noite. Alô, alô, Rodrigo Arruda, boa noite, seja bem-vindo a mais uma jornada esportiva, os destaques iniciais do Clube Atlético Mineiro.
1: Muito boa noite, meu amigo Guilherme Reis, boa noite Davi Luiz, boa noite João Pedro Martins e, claro, boa noite a todos os ouvintes do AM880, o gigante do ar. Pois é, Gui, estamos aqui na beira do campo para levar toda a emoção do Galão da Massa nessa partida. O Galo, que vive o seu melhor momento na temporada. O Galo está invicto há 13 jogos e chega com uma confiança muito em alta para a decisão da Copa do Brasil. No fim de semana, a equipe venceu Vitória por 10-1 aqui mesmo na Arena MRV. Estava com o time reserva, conseguiu vencer e subir no campeonato, subiu na tabela, agora ocupa aí a sétima posição com 36 pontos. Mas hoje é diferente, hoje é jogo de volta da Copa do Brasil, a maior Copa do Brasil. Na Arena MRV, o retrospecto é positivo em jogos eliminatórios. O clube alvinegro, em 10 oportunidades, só foi eliminado apenas 2 vezes. Então, decidindo aqui dentro de sua casa, dentro do gigante do Califórnia, o Atlético só foi eliminado 2 vezes. E o Galo busca chegar aí à sua 7ª semifinal de Copa do Brasil. O Galo conseguiu a classificação em 2000, 2002, 2014, 2016, 2021 e 2024. Vale lembrar que o Galo é bicampeão do torneio e busca o terceiro título nesse ano de 2026, Gui.
0: Em busca do tri nos seus domínios, o Atlético vai encarar daqui a pouco o Cruzeiro. E por falar em Cruzeiro, bora trazer as informações iniciais da equipe celeste. O repórter do Cruzeiro nesta manhã.

0: Cruzeiro Esporte Clube.
1: Ótima noite pra você, Guilherme Reis. Boa noite também pra você, Davi, Reinaldo, pra você, Rodrigo Arruda. E ótima noite pra você que nos acompanha aqui no AM880, no Gigante do Ar. O destaque de hoje não poderia ser outro, tá, Guilherme Reis? A briga, o clássico tá sendo em campo aqui, mas a briga ontem foi no tribunal, tá? No Tribunal de Justiça, o Caio Jorge estava sendo acusado de umas... no lance que ele participou com o Juan Tressoldi, mas no Supremo da Justiça do Esporte, ele foi praticamente absolvido, tá? Recebeu um jogo apenas de punição, mas foi convertido em advertência e hoje tá no time titular. É novidade para o clássico de hoje. E o Cruzeiro, que já possui 6 Copas do Brasil, vai em busca da sua 7ª. Foi campeão em 93, em 96, em 2000, em 2003, em 2017 e 2018. Hoje busca a classificação na casa do seu maior rival. O Cruzeiro vem com o que tem de melhor e vem com ele o 19, o artilheiro Caio Jorge, Guilherme Reis.
0: É isso aí, tem Caio Jorge em campo, tem também outra dúvida que seria em campo. O Ederson não figurou entre os titulares, nem entre os relacionados diante do jogo contra o Vitória. Como o Pé adiantou, o nosso querido Rodrigo Arruda vai pro jogo sim. Ah, antes da gente lançar a escalação, antes da gente destrinchar o que podemos esperar de Atlético e Cruzeiro, Cruzeiro e Atlético, bora girar mais a nossa equipe, comentarista em confidência da noite. Muito boa noite pra você, meu irmão Davi Luiz, seja bem-vindo a mais uma jornada esportiva. O que esperar de Cruzeiro e Atlético, Atlético e Cruzeiro, nesta volta das da Copa do Brasil?
2: Muito boa noite, Guilherme Reis, João Pedro Martins, Rodrigo Arruda, Reinaldo Andrade e todos os nossos ouvintes aqui no AM880. Como não esperar um grande jogo de Cruzeiro e Atlético, Atlético e Cruzeiro. Jogo da ida muito equilibrado, bons momentos do Atlético, bons momentos do Cruzeiro. Acabou ficando tudo no empate, tudo jogo para o jogo da volta aqui na Arena MRV. Uma Arena MRV que está se enchendo aos poucos, a torcida atleticana fazendo a sua festa, aparecendo aqui no Gigante do Califórnia, expectativa até de mosaico, 3D, mosaico 3D aqui também, né, no caso, a equipe do Cruzeiro também com sua torcida aparecendo bastante aqui também no setor visitante. Tem tudo para ser uma grande festa fora do campo, mas também dentro do campo. As duas equipes têm muita qualidade, é bem verdade que o Cruzeiro, vindo de uma derrota, chega com a moral um pouquinho pior. O Atlético fez também a sua equipe mista, assim como o Cruzeiro, mas conseguiu a vitória. Isso já chega um pouquinho mais na frente do que a equipe cruzeirense. Mas tem tudo para ser um ótimo jogo. As duas equipes vêm com o que tem de melhor. Daqui a pouco os nossos repórteres vão destrinchar tudo das duas equipes, mas vêm com o que tem de melhor. Grandes jogadores, jogadores preparados para a decisão. E vale vaga numa semifinal de Copa do Brasil, né, Guilherme Reis? Semifinal de Copa do Brasil, quem não quer estar lá? Cruzeiro buscando o heptacampeonato, Atlético buscando o tricampeonato. Tem tudo para ser um grande jogo. É bom demais estar aqui, viu, Guilherme Reis?
0: Ah, é bom demais estar aqui neste palco que vem se tornando para o futebol brasileiro, a Arena MRV. Esse torneio que para mim, tá, é o maior clássico do Brasil. Cruzeiro e Atlético, Atlético e Cruzeiro. Hoje nada mais, nada menos do que 8 títulos de Copa do Brasil em campo. No momento em que a gente observa, você acompanha no somzão da M880. O frisson da torcida é porque agora um mosaico em 3D de um galo doido, um galo pistola, nervoso, para tentar amedrontar as torcidas.
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0: e os jogadores cruzeirenses que entrarem em campo, promessa de uma festa linda, com mosaico, com bandeirinhas e bandeirões. E você venha conosco nessa viagem fantástica do mundo do futebol, por meio de um dos mais tradicionais microfones do nosso país. É a Gigante do Ar, o Gigante do Ar, a Rádio Inconfidência, AM880. O Davi Luiz falou que daqui a pouco os nossos repórteres vão trazer a escalação. Daqui a pouco nada. É agora! Alô, Rodrigo Arruda! Primeiro acionando, Gil Moura! Sobe o hino do Atlético, pois o Rodrigo Arruda vem com a escalação do Galo!
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3: Vamos então trazer a escalação do Clube Atlético Mineiro, o famoso Galão da Massa. Pois é, ele que era dúvida para essa partida até uma hora antes de soltar a escalação, não é mais. O goleiro Everson está recuperado de um trauma no pé esquerdo e está confirmado como titular e capitão da noite. O número 22, Everson, é o goleiro. Número 21, Alan Franco. 4, Juan Tressoldi. 14, Vitor Hugo. E 6, Renan Lodi. No meio de campo, temos o número 8, Maicon. 15, Kevin Castanho. 11, Bernard. E 7, Fred, a nova e grande contratação do Galo. Mais à frente, no ataque, temos o número 28, Coelho. E o 9, Cassierra. Essa é a escalação do técnico Eduardo Domingues.
0: Eduardo El Barba Domingues repetindo a dose do jogo de ida. Davi Luiz, Everson, talvez a única dúvida para este jogo, veio a campo contradizendo muito dos noticiários e noticiaristas ao longo da semana. Everson de titular, Alan Franco continua na lateral direita, Fred Castanho no meio campo. A torcida do Galo já entra no clima e a escalação foi a ideal, Davi?
2: Eu acho que sim, viu, Guilherme Reis? Diante das grandes dúvidas que tinha o Atlético, acrescento também o Juan Tressoldi. O Juan Tressoldi que teve, né, o problema com o Caio Jorge, caiu muito feio, ficou de fora da partida contra o Vitória e tinha uma certa dúvida que se ele estaria como titular ou não. Mas dentro do que tem o Barba Domingues nesse primeiro momento, eu acho que é o ideal. Eu acho que o Atlético se desempenhou muito bem dentro do Mineirão contra o Cruzeiro, conseguiu marcar o meio de campo da equipe do Cruzeiro, amarrar totalmente. O melhor setor da equipe do Cruzeiro é o meio, e o Atlético anulou os jogadores de meio de campo do Cruzeiro. Então eu entendo até realmente continuar com essa escalação. Tem o Cassierra no ataque, alguns torcedores podem reclamar um pouquinho mais da presença do Cassierra, mas eu acho que ele pode ser muito importante nesse jogo de hoje. Um atacante mais de área, que também sai um pouco mais da área, mas tem uma boa estatura, um bom porte físico, pode tentar fazer um pivô, pode tentar sair da área. Eu acho que pode ser interessante essa participação dele. O Fred, como essa grande contratação da temporada, já jogou muito bem na ida no Mineirão, foi titular e jogou muito bem. Então tem tudo também para fazer uma boa partida. A equipe do Atlético vem se encaixando na temporada com os novos reforços. O Barba está sim conseguindo montar uma equipe do Atlético com cara de Atlético. Então realmente é um bom Atlético para encarar o Cruzeiro nesse momento na arena, Gui.
0: E a festa tá bonita aqui no Gigante do Califórnia. Nesse momento, o Galo doido vai descer de rapel na Arena MRV, meu Deus do céu. Esse Galo é muito doido mesmo. Para descrever, você que nos acompanha no rádio, o Galo doido, o mascote do Atlético, desce de rapel. Eu achei que seria uma tirolesa, mas foi tipo um bungee jump. Desce o Galo doido, inflama a torcida, mas para tentar parar com essa inflamação, tem o lado visitante, o lado do Cruzeiro. Alô, Juliana Moura, no comando da nave mãe, sobe o hino do Cruzeiro, pois o JP Martins vem com a escalação do Cruzeiro Esporte Clube.

0: a 15. Jonathan Jesus com a 34. E na lateral esquerda, Vidalba com a 25. No meio campo, capitão Romero, Lucas Romero com a 29. Gerson com a 8. Matheus Pereira, o 10. Wesley com a 20. Arroio na ponta com a 99. E ele faz o Caio Jorge com a 19. Esse é o Cruzeiro de Arthur Jorge. Vem com o que tem de melhor, tá, Guilherme Reis?
1: Assim como o Atlético no jogo de ida, o Cruzeiro também repete a sua escalação. Com polêmica no meio de semana, ontem julgado no Supremo Tribunal da Justiça Desportiva, o STJD, Caio Jorge liberado para o jogo de hoje. Na oportunidade, ele teve um entrevero com o Juan Tressoldi. O Tressoldi caiu mal. E aí, queria uma punição ao Caio Jorge depois do jogo. O Atlético vem com o mesmo time do jogo de ida. E o Cruzeiro também, Davi Luiz.
2: Cruzeiro vem com a mesma equipe, um time interessante no papel, são os melhores jogadores, pelo menos, do elenco disponível agora. Mas a grande questão, além do Caio Jorge, um caso à parte, é justamente se o Cruzeiro vai ter uma mudança dentro do seu próprio comportamento dentro de campo. Contra o Atlético na ida, como eu havia falado, o meio de campo do Cruzeiro foi anulado. O Cruzeiro não conseguiu jogar contra o Atlético como gostaria. Meio de campo travado, Matheus Pereira marcado, Gerson marcado, e isso complicou muito. Em uma jogada que o Matheus Pereira consegue se distanciar, o Arroio faz um belo gol. Até por isso eu entendo a escalação ser a mesma, mas eu acho que a postura tem que ser diferente. Buscar furar essa defesa do Barba. Os jogadores que estão em campo, Wesley, Arroio, Matheus Pereira, Caio Jorge, têm o drible, conseguem driblar a marcação e abrir buracos. Eu acho que essa vai ter que ser a grande dificuldade dentro dos jogadores do Cruzeiro no jogo de hoje. Um time do Atlético que vem bem postado, defensivo, mas que sabe jogar, e um time do Cruzeiro que vai ter que tentar se adaptar neste momento à equipe do Atlético. Aqui a Arena MRV, Guilherme, tá maravilhosa. Torcida do Cruzeiro, torcida do Atlético, mosaico, fogos, enfim, maravilhoso o clima. Tem tudo para ser um grande jogo, um grande disputa, do tamanho do clássico, do tamanho das duas equipes e o quanto que realmente é importante esse clássico no futebol brasileiro. Que bonito, que bela festa que as duas equipes estão fazendo, fizeram na ida, estão fazendo na volta no nosso futebol mineiro, Guilherme.
1: É linda demais a festa na Arena MRV. De um lado, 10% do time do Cruzeiro, 10% destinado à torcida do Cruzeiro, também em uma só voz. A torcida do Atlético com sinalizadores na cor vermelha, bandeirinhas, bandeirões, papel picado e muita festa. Um fumaceiro danado aqui no Gigante do Califórnia. A festa é linda. E que seja também lindo o futebol dentro das quatro linhas. E para que esse futebol seja bom, tem que ter também uma ótima equipe de arbitragem. Rodrigo Arruda, na beira do gramado, por favor, a escalação da equipe de arbitragem.
3: Vamos lá. O trio de arbitragem é o seguinte: o árbitro principal é o Rafael Claus, de São Paulo. Assistente número 1, Danilo Ricardo Simon Manis, também de São Paulo. Assistente número 2, Vitor Hugo Imazo dos Santos, do Paraná. Já o VAR fica a cargo de Rodrigo Guarizo Ferreira, do Amaral, também de São Paulo, Gui. No momento que a Arena MRV vira um
1: mas, para continuar essa festa, nós temos que fazer primeiro uma pequena pausa para a propaganda política gratuita aqui no seu AM 880. Voltamos já!
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0: que ver. A festa tá bonita, um fumaceiro danado. Tomara que não tenhamos atraso no jogo. Mas na beira do gramado tem informação. Informação de última hora. Alteração na escalação titular do Clube Atlético Mineiro. Rodrigo Arruda, repórter do Galo, informe pra gente, por favor.
1: É isso mesmo, Guilherme Reis. Notícia de última hora. O meio-campista Maicon sentiu dores na coxa esquerda durante o aquecimento aqui já no gramado da Arena MRV. E quem entra no seu lugar é o número 2, Natanael. Então entra o número 2, Natanael, no lugar do Maicon, que sentiu dores na coxa esquerda aqui no aquecimento no gramado da Arena MRV.
0: Tá aí a alteração, Tomás Pérez, portanto, fazendo parte do banco de reservas do Atlético. Antes da gente chamar o banco de reservas de ambas as equipes, eu quero a tua opinião para essa informação de última hora, hein, Davi Luiz? Alan Franco certamente vai para o meio campo, Natanael na lateral direito. O que isso pode mudar no panorama do jogo?
2: É uma mudança significativa na equipe do Atlético. O Alan Franco foi utilizado como lateral na partida da ida, jogou bem, conseguiu frear os ataques da equipe do Cruzeiro, traz uma solidez defensiva, sabe sair jogando com os pés, não tem um grande apoio ofensivo, é bem verdade, não faz tantas ultrapassagens. Por sorte, entre aspas, é claro, o Atlético não queria perder o Maicon, por sorte o Alan Franco já estava improvisado, então consegue só realmente remanejar os seus atletas dentro da própria escalação, coloca o Natanael e aí monta uma linha de 4 defensores, Natanael, Juan Tresoldi, Vitor Hugo e Renan Lodi. O Atlético agora com 2 volantes mais de pegada. Alan Franco, Castanho principalmente podem ser esses homens de pegada. O Fred deve ter mais liberdade ainda agora. E o Natanael, vamos ver como é que ele vem jogando. Ele estava sendo utilizado, inclusive contra o Vitória, foi utilizado como zagueiro. Ele estava sendo utilizado como um terceiro homem na zaga, quando a linha de 3 do Atlético, mas na última partida como zagueiro. Enfim, uma mudança importante na equipe do Atlético. Vamos ver até mesmo como as duas equipes reagem, tanto o Cruzeiro quanto o Atlético.
0: E os protagonistas do espetáculo aqui entram em campo na Arena MRV. Um show de pirotecnia lindo. É para arrepiar todos os fios de cabelo no corpo. A festa é linda. Eu estou completamente arrepiado. A festa, ela é maravilhosa. Eu queria que cada um de vocês, o nosso AM880, pudessem ter a oportunidade de acompanhar a festa que é realizada aqui na Arena MRV. Indescritível, mas eu vou tentar. É fogo pra todo lado, filho meu. Tem sinalizador, tem fogo de artifício.

0: time do Atlético com seu uniforme tradicional de número 1. Camisa em preto e branco, calções na cor preta e meiões também na cor preta. O Cruzeiro também com o uniforme principal. Camisa azul celeste, calção na cor branca, assim como os meiões também na cor branca. E por falar em Cruzeiro, na beira do gramado, pertinho da festa linda que está aqui na Arena MRV, João Pedro Martins, as opções que Arthur Jorge tem no banco de reserva, JP.
1: Vamos lá, as opções do Cruzeiro no banco de reservas são as seguintes: o número 1, Cássio, é o goleiro reserva; 12, William; 43, João Marcelo; 27, Rojas; 5, Zé Lucas; 16, Lucas Silva; 7, Matheus Henrique; 38, Felipe Moraes; 70, Kenji; 67, João Costa; 97, Lúcio Rodrigues; e 22, Neyser. Ficha real.
0: Isso daí, e tem também banco de reservas do outro lado. Informação do banco de reservas do Atlético, Rodrigo.
1: Número 1, goleiro reserva, Delfim; 23, Preciado; 40, Vitão; 36, Pacini; 5, Alexander; 30, Vitor Hugo; 39, Cissé; 10, Gustavo Scarpa; 19, Reiner; 27, Alaminda; 92, Dudu; e 25, entrou no lugar do Natanael, que entrou no lugar do Maicon, número 25, Thomas Pérez.
0: Bancos de reserva que dão opções aos seus respectivos técnicos, né, Davi Luiz?
2: É, exatamente, dois bancos com opções, principalmente opções para mudar o jogo, variações dentro do próprio jogo. A equipe do Atlético com jogadores de velocidade, principalmente Borbas ficando de fora desse banco, perde essa opção como camisa 9, mas tem o Reinier, que pode ser esse camisa 9, pode ser um camisa 10 também. Tem a Vitor Hugo, tem o Scarpa de volta, jogadores que estavam há pouco tempo atrás lesionados. Pelo lado do Cruzeiro, muitas opções de meio de campo: Zé Lucas, Lucas Silva, Matheus Henrique, Felipe Moraes, jogadores que inclusive até tinha uma discussão se o Cruzeiro deveria encorpar mais o seu meio de campo, colocando o Lucas Silva, colocando o Matheus Henrique, o próprio Zé Lucas. Ou seja, as duas equipes têm sim como mexer, têm como mudar dentro do próprio jogo. O jogo vai realmente depende muito das peças de cada equipe, mas tem tudo para ser um bom jogo. Bom jogo, disputado, aguerrido, muito aguerrido dentro de campo. As duas equipes estão engasgadas uma com a outra recentemente. O clima dos bastidores não estava muito legal entre os próprios jogadores. Caio Jorge e o André Soldi vão ser, no caso, uma boa disputa, vai ser uma boa disputa entre os dois. Tomara que seja tudo dentro do campo e bola, dentro da lealdade do esporte. Mas o jogo vai ser bom, Gui. O jogo vai ser bom. Quem entrar tem tudo para manter o bom nível. Quem agora está dentro de campo também tem tudo para manter um bom nível. As torcidas fazem uma festa maravilhosa. E a nossa transmissão aqui captando tudo, tudo no AM880, Gui.
0: Os jogadores fazem a última reunião. O Cruzeiro neste primeiro tempo vai atacar à direita do seu rádio. Aqui na Arena MRV é contra o gol que dá para vir expressa. Logicamente, o Atlético atacando à esquerda do seu radinho contra o gol que dá para o sentido bairro Califórnia. Jogadores do Cruzeiro no seu último ciclo de orientação. A ver de quem será o pontapé inicial. Estamos 2 minutos atrasados em relação ao horário oficial de início da partida. A partida estava prevista para se iniciar às 9 horas da noite. Já estamos com 9 horas e 2. Um pequeno atraso, mas faz parte daquela margem percentual de erro do Ibope. O pontapé inicial será do Cruzeiro. Matheus Pereira já está na beira do gramado. Antes disso, será respeitado 1 minuto de silêncio aqui na Arena.
1: Ô, Gui.
0: Diga.
1: É pro senhor Gabriel Geraldo